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5: 1:46.
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2: Bom dia. São 2 horas.
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2: Bom dia, são 3 horas.
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1: 17 graus.
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3: Bom dia. São 4 horas.
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2: 17 graus.
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1: 4:48.
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2: Bom dia, são 5 horas.
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2: Bom dia. São 6 horas.
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2: Bom dia, são 7 horas.
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2: Bom dia, são 8 horas.
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2: Bom dia, são 9 horas.
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0: 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Bom dia, boa quarta-feira. O essencial da informação segue já a seguir. O defesa central Dylan Collard vai cumprir a terceira temporada ao serviço do Lusitano de Lourosa e assume esta época novas responsabilidades. O internacional pelas Maurícias, de 26 anos, passa a integrar o grupo de capitães da equipa orientada por Ricardo Silva, uma distinção que diz receber com orgulho.
7: Um momento de orgulho. Acho que quando cheguei cá pela primeira vez, até era dos mais novos, sempre tive o papel de liderança, tanto dentro de campo como fora. E acho que esta época, fazendo parte desse grupo, é um motivo de muito orgulho. Nas últimas duas épocas tivemos sempre grandes grupos de capitães, fui aprendendo muito com os que passaram cá, e acho que este ano fazer parte daquele grupo é mesmo um motivo de orgulho.
0: O defesa faz um balanço positivo do arranque da pré-temporada e destaca a estabilidade do plantel, considerando que o facto de a equipa estar praticamente fechada desde cedo permite preparar melhor a nova época.
7: O balanço é muito positivo. Acho que uma nova temporada é sempre uma surpresa, e acho que fui muito bem preparado. Os jogadores novos que chegaram, os jogadores que já estavam, toda a gente, a equipa técnica, direção, tudo, acho que toda a gente está no mesmo caminho, toda a gente quer o mesmo. Sente-se logo, tendo o plantel fechado tão cedo, pelo menos a maior parte, é muito importante. Sentiu-se isso logo do início. E eu acho que, como grupo, estamos a caminhar todos na direção certa.
0: Fora das quatro linhas, Collard sublinha também o investimento feito pelo clube nas novas instalações do centro de treinos e na criação de uma equipa de performance, garantindo que as melhorias já se fazem sentir no dia-a-dia dos jogadores.
7: Sente-se bastante essa mudança. Eu sei que, provavelmente para fora, para os nossos adeptos, neste momento o estádio é o maior foco, mas aqui dentro, o próprio jogador sente-se no dia-a-dia uma diferença enorme. Acho que a própria motivação do jogador aumenta cada vez mais com as condições que estão-nos a dar. Acho que cada vez mais, não há desculpas. Acho que representar este clube, já não há desculpas em si, pelo símbolo, mas agora com as condições certas, é só mais, cria-se mais ambição para podermos chegar lá. E acho que todos os dias, nas pequenas diferenças, sente-se uma diferença muito grande em si. E é agradecer um bocado ao presidente e à direção, porque têm feito o esforço para nós. Ouviram o que os jogadores pediram quase e realmente deram muita coisa, ainda deram mais que a gente pensava que era possível.
0: O Defesa acredita que estas condições reforçam a ambição do grupo e agradece à direção pelo investimento realizado. Já sobre o balneário, Dylan Collard considera que o espírito de grupo continua a ser uma das maiores forças do Lourosa e revela que os reforços chegaram com a atitude certa para manter a identidade da equipa.
7: Desde que eu estou cá, o essencial do grupo, que é o que tem dado mais sucesso, é mesmo o caráter coletivo e individual. Vejo que para ter sucesso neste clube é preciso ser uma grande pessoa, ter um caráter incrível. E pelos exemplos que temos tido, e os que correram melhor, os que correram pior, opa, é muito pelo caráter da pessoa. Este ano senti desde o primeiro dia, toda a gente que eu tenho falado tem conseguido conversar com os jogadores novos que vieram, os jogadores que já estavam, sabemos o que existe dentro do grupo, e acho que o caráter está lá. Agora é crescer a tal coletivamente, é crescer todos juntos, e eu acho que temos tudo para fazer uma grande temporada.
0: A terminar, o novo capitão deixou uma mensagem aos adeptos, agradecendo o apoio da última temporada e apelando a que mantenham a mesma ambição para a época que agora se aproxima.
7: Aos adeptos, primeiro agradecer, porque sei que na época passada foi uma época difícil para todos, e esta época eu só peço a mesma ambição que eles têm tido connosco desde o primeiro dia que eu estive cá, que senti sempre o amor dos adeptos, e é só continuar a dar isso que eu tenho a certeza que cada vez mais os jogadores vão dar ainda mais a eles, e eles vão chegar ao final desta época e tenho a certeza que vamos ser todos felizes.
0: O Lourosa tem novo amigável esta quarta-feira perante o Vizela, quando faltam pouco mais de 2 semanas para o arranque da segunda liga. A soprano ucraniana Olga Kulchinska é a grande protagonista da gala lírica que sobe ao palco do grande auditório do Europarque em Santa Maria da Feira, a 13 de setembro, às 5 da tarde. Acompanhada pela Orquestra Filarmónica Portuguesa, a cantora interpretará algumas das mais emblemáticas obras do repertório operático num concerto que reúne a expressividade da voz lírica e a imponência da música sinfónica. O programa inclui obras como Dom Juan, de Richard Strauss, e a suíte de O Pássaro de Fogo, de Igor Stravinsky. O espetáculo integra a 49ª edição do Festival Internacional de Música de Passos de Brandão e assinala em simultâneo o 50º aniversário do CIRAC e o 10º aniversário da Orquestra Filarmónica Portuguesa. Os bilhetes já estão à venda. A programação da Capital Concelhia da Cultura de Santa Maria da Feira prossegue no final deste mês com o arranque da iniciativa Cultura na Viela, uma ação que pretende descentralizar a cultura pelas ruas de Reunião. Ao todo serão 10 os concertos espalhados por diversos locais da freguesia, como explica o Presidente da Junta de Freguesia de Reunião, Filipe Dias, em entrevista à Sintonia.
8: É um festival que vamos fazer em que a cultura, as pessoas não têm que vir até nós é que vamos até às pessoas. Então vamos ter 10 concertos centralizados na freguesia, com artistas de música. Escolhemos a música por ter uma duração um bocadinho maior e ser mais fácil de mobilização, mobilidade, em que vamos a 10 sítios diferentes da freguesia fazer 10 concertos. Vamos ter desde rock até pop, até DJ, até fado. Portanto, vamos ter vários registros, música coral. Portanto, okay. Vamos ter vários registros neste projeto. Vamos ter 10 lugares na freguesia. Sim. O warm-up vai ser no dia 31 de julho. Vai ser um aquecimento. Vamos ter os Dona Cell e o DJ Miguel, que é reunionense, que vai ser no Lar das Coletividades. E lá está. Nós aqui vamos potenciar também um dos eventos que vai acontecer, que é a Ornitologia da Bifana, do Clube Ornitológico. Sim. E vamos trabalhar, não é em conjunto, mas um evento acaba, o outro começa e conseguimos aproveitar um bocadinho como fizemos no Real de Amião. E depois começa dia 10 de agosto. Porquê? Porque respeitamos ali aquilo que é o momento da viagem medieval. Sim. A viagem medieval é um evento municipal e nós, como reunionenses, associamos a esse projeto. O único que acontece é o warm-up mesmo, por uma questão de calendário da própria associação e de um evento que já estava a acontecer, e então introduzimos a cultura na viela.
0: A 30 de agosto acontece um dos momentos mais emblemáticos do projeto Malta, vencedor do concurso Cultura Capital. Arranca a primeira edição do Futrim, o Festival de Teatro de Rua de Rio Mião.
8: Depois temos dia 30 de agosto, um dos momentos que eu acho que vão ser mais bonitos deste festival, desta programação, que é mais um festival de Rio Mião, que é o Futrim, Festival de Teatro de Rua de Rio Mião. Já temos a programação praticamente fechada e sou suspeito, mas com muita qualidade para um primeiro evento. Temos aqui um desafio, um evento que vai ser feito em parceria com a Amar, um desafio de juntar o Grupo Amar novamente para fazer um encontro apenas. Passaram por ali, por aquele grupo, centenas de jovens, muitos deles cederam os seus passos na cultura porque passaram daquele grupo, à cabeça lá, por exemplo, o Rui Paixão. E então queremos fazer esse reencontro ali naquela festa, dia 30 de agosto.
0: Até dezembro, o Rio Mião é capital concelhia da cultura de Santa Maria da Feira, graças ao Projeto Malta, vencedor do concurso Cultura Capital em 2026.
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Bom dia, bom dia, bom dia. Bom dia, boa quarta-feira, 22 de julho. Bom trabalho, boa viagem. Obrigada pela sintonia, obrigada pela companhia. Até ao meio-dia vou estar por cá com as suas mensagens. Hoje acordamos com a notícia de... Uma notícia não muito agradável. Com a partida de Luís Represas. Ele que foi o cantor fundador da banda Os Trovante. Ele partiu aos 69 anos, vítima de doença prolongada. Morreu esta noite. Luís Represas, ele que... Para além do Estrovante, cantou com Pablo Milanés, Simone, Ivan Lins, Martinho da Vila, Daniela Mercury, Fausto Bordalo Dias, Jorge Palma, Rui Veloso, Paulo Gonzo e por aí fora. E, portanto, hoje estamos tristes porque perdemos uma voz inconfundível da música portuguesa que, no próximo ano, em 2027, completaria 50 anos de carreira. Um grande abraço. Luís Represas ficará sempre na playlist da Sintonia. Fora.

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5: Bom dia, bom dia! Quer saber se algo que eu descobri agora, porque andei aqui a besbilhotar, faz hoje exatamente um ano
10: que falecia Ozzy Osbourne há exatamente um ano atrás. Ele tinha 76 anos. Hoje somos nós que choramos um dos nossos, Luís Represas, que partiu aos 69 anos. Coincidências ou não? Não sei. Bom dia, tia Paulinha. Hoje vamos ouvir a canção da Paulinha, do José Malhoa. Ai, ai, ai, ai, ai. Para os meus pais, para todos os meninos especiais, para a mim, da senhora Canedo, Rosa e Manuela, para o meu amigo Careca, para todas as amigas e para a tia Paulinha. Beijinhos da princesa Inês. Muito obrigada, minha princesa linda.

Não sei, não sei, não sei, não sei se é, se é sorte ou se é azar, mas pronto, lá sabes, não é, Zé? Lá sabes. O nosso amigo Sr. Adriano de Lobão diz que quer dedicar-se hands up para a sua esposa Maria Irene, filhota Paula Cristina, neta Laura Sofia, para o César Rezende de Macedo, para o Bruno de Lourosa, Paula Adriana de São Jorge, Cláudia Souza de Oliveira de Azemães, Paula de Nadais, para a Manuel Almeida de Canelas e Clementina de Azagães, Iria Pinto da Uber, para o Carlos Silva, esposa de Laide de São João da Madeira, Nuno Lima de São João de Vez, para as meninas Inês e Nadine de Fiães, para o António Silva de Arosa Lobão. Tchau, adeus e saudinha da boa. Muito obrigada, Sr. Adriano. Um abraço.

hands up nesta manhã. Bom dia. Vamos lá ter com o Américo Dolorosa. Ele diz que hoje quer ouvir o Joy com Touch by Touch para dedicar a nós, a todos, com uma excelente quarta-feira. Para todos, beijinhos, diz o Américo Dolorosa. Obrigada, caro amigo. Um abraço. Tudo de bom.

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12: Bom dia, bom dia, bom dia, bom dia, alegria. Olhe, bom dia, como está? Vocês estão? Eu também estou muito bem, não sei, de manhã está assim. Olha, ontem ao fim do dia estava numa praia daquelas assim de se lhe tirar o chapéu. Mas por falar em chapéu, ó, senhor Domingos da Bricobal, você tem aí chapéus? Chapéus há muitos, há sim senhora. É que eu precisava de um chapéu. Para quê? Olha, é assim, as toucas enervam-me e apertam-me o cérebro. Para pintar o teto, sabe, para dar um jeito no teto. E eu lembrei-me de um chapéu. Num chapéu à trolha, sei lá, qualquer coisa. Porque as toucas, elas têm elástico e elas apertam-me aqui o cérebro. O meu cérebro anda um bocado confuso, baralhado. Mas é assim, se você tiver aí qualquer coisinha, guarde que no dia 1 eu vou aí, está bem?
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0: Micromission, The World is Mine. Uma excelente quarta-feira para si. 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Tenho muitos chapéus dourados de luz eterna. Oh, Luís! É o que eu digo, o cangalheiro quando anda atrás de mim, isto não é boa sorte. Vai com Deus, vais partir naquela estrada onde um dia chegaste a sorrir. Então não é que ontem estou a sair aqui do estabelecimento comercial e passa-me o cangalheiro e toda a velocidade. O cangalheiro da luz eterna, tem chapéus dourados, fico com eles para si. Então de quê? Do carnaval? Não quero, não quero e não quero. Não quero. Boa viagem para si, está bem? Boa viagem.
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3: Bom dia, são 10 horas.
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0: 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Bom dia, bom dia, bom dia. Já cá estou de regresso. Uma excelente manhã para si. 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
0: Aproveite e passe então no Mundo da Fruta em Argoncilho. Daqui a bocadinho vou falar sobre as promoções para hoje. Para já vamos ter com o Carlos Silva. Ele quer dedicar a Adelaide Fernandes com muito amor e carinho. Diz que quer dedicar-se também ao Sr. Adriano os Cock Robin, The Promise You Made. Beijinhos e bom programa.

Bom dia, Paulinha. Quero dedicar uma música para todos os ouvintes, para a Paulinha com bom dia de trabalho, diz o Joaquim Salabercos Lomba. Obrigada, um abraço, tudo de bom.

ouvintes nesta manhã. Bom dia, Paulinha. Sou o Bruno. Quero dedicar-se a vocês, ouvintes, meus pais, Amélia, Manuela Marinho, Sr. Adriano, Elvira, para a Berta, para os meninos especiais, Cláudia, Susana, Cristina, Nuno Lima, para todos que me conhecem, com uma excelente quarta-feira. Muito obrigada. Beijinhos.

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15: Bom dia, alegria! Bom dia, bom dia! Já estou de regresso. Uma excelente manhã. Obrigada por estar por aí nos 92.0. Ora bem, vamos lá então a mais uma mensagem. Quem é que temos agora? Eu já passei o Zé Malhoa para a nossa menina. Eu já passei o Zé Malhoa. Não posso passar outra vez porque o Zé Malhoa não me paga para isto. Não paga, não paga para tanto, não paga, não. Pronto, olha, não sei. Posso-lhe passar uma ao meu gosto? Posso, pronto. A Teresa de Soto diz que quer ouvir o... queria ouvir Zé Malhou, mas já não vai. Para o seu paixão, para a Princesa Inês, para a Paulinha, beijinhos para todos e uma boa quarta-feira. Muito obrigada, eu espero que você goste.

Aleix Regina com Romaria. Bom dia, alegria. Vamos lá, Palmira quer dedicar-se a ouvir Tradição de Ouro para dedicar-se a nós, ouvintes, filho Bruno, marido e família, com beijinhos para todos.

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1: 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Bom dia, Paulinha Celeste Oliveira, quero ouvir-se os 4:30, para dedicar a toda a família, colegas da Uber, para todos os amigos, com beijinhos para todos. Cá estão eles. Olá, solidão.

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12: Ora, vamos lá continuar com as suas mensagens. O Paulo Couto quer ouvir Tim Moore com Yes para a família, para a sua esposa, aliás, Maria, filhos André Couto e Luciana Couto, Fátima Soares, e para todos da rádio, para todos os ouvintes da sintonia.

Bom dia, princesa. Quero ouvir Michel Teló. O tempo não espera ninguém. Para as princesas Inês, Nadine, Cláudia da Tabuaça, Marília, Paulinha, Marisa, Cristina de São João da Madeira, um santo dia. Sejam felizes. Obrigada pelo carinho.

0: dias, das 8 às 20 horas.
1: Vamos lá. Bom dia, Paulinha. Quero dedicar-se ao meu marido Ângelo e filhos, para toda a gente do costume, para a princesa Inês e Nadine, para o Fábio. Beijinhos, diz Rosa de Lourosa, que envia beijinhos para nós todos. Muito obrigada, minha querida. Um beijinho para si também, tudo de bom e uma excelente quarta-feira. Vamos ficar com Myriel Mathieu.

Alain Prémois. Bonjour, bonjour, bonjour. Bom dia, alegria, uma fantástica manhã para si. Obrigada pela companhia, obrigada pela sintonia. É bom saber que está por aí nos 92.0. Depois das 11, regresso para continuar com as suas mensagens. Uma excelente quarta-feira para si, dia 22 de julho. E de hoje, oito dias, começa a viagem medieval em terras de Santa Maria. É verdade. Começa de hoje a 8 dias e a cidade está pronta. Quase pronta para esta data tão importante. São 30 anos de viagem medieval em que...

0: Houve ali uma espécie de interregno na altura do Covid, mas que conta também, não é? São 30 anos de história, são 30 anos de vivências e sempre a tentar melhorar em termos históricos todos os espetáculos que acontecem. São 100 espetáculos por dia que acontecem diariamente no espaço da viagem medieval. Depois das 11, regresso, até já.
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3: Bom dia, são 11 horas.
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Bom dia, alegria, bom dia, bom dia. 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Faz hoje um ano que faleceu Ozzy Osbourne. E faleceu hoje duas represas. Coincidências? Não lo so. Não é? Não sei. Mas faz hoje exatamente um ano que partia Ozzy Osbourne. Com aquela sua maluquice que todos nós já conhecíamos, mas era um, como diz o outro, era um tipo porreiro, dizem eles. Paulinha, quero ouvir o Escalema para dedicar ao pessoal da Vogenval. Queria dedicar ao pessoal da Vogenval, isso, à Branca, Alexandrina, à Sónia, Inês, Joana, Andreia, Laura, Nando, Nuno Lima, da Mari Cartão, Fátima Alves, São de Sampaio de Oleiros, Soninha, Inês, Joana, Andreia, Laura, Nando, Nuno Lima, da Mari Cartão, Fátima Alves, de São Paulo de Oleiros, Hugo Ferreira, Cláudia Ribeiro, os meninos especiais, Princesa Inês, diz a Laurinda Rodrigues, de São Paulo de Oleiros.

Vamos a mais uma mensagem para esta manhã. Bom dia, Paulinha. Hoje quero ouvir Elton John para ligar às minhas filhas Lara e Susana, para o meu neto Bernardo, Marco, Tropa da Magnani, Sandra Oliveira, Dona Aduzinda, Daniela, Olga, Adelaide Lamas, para as princesas Inês e Nadine, Bruno, Nuno, para todos de rádio com desejos de um bom dia. Beijinhos e obrigada, diz a Cristina de São João da Madeira.

Vamos a mais um pedido. Foi Edith Nogueira, diz que hoje quer dedicar ao Nuno Lima, Fátima Rocha, André Tavares, Daniela Lima, Fátima Barros, Ângelo Oliveira, Joaninha, aos meninos especiais. Um beijinho para a nossa locutora, uma excelente quarta-feira. Diz que hoje quer ouvir a marcha de Bárbara Bandeira.

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3: Ora, vamos lá continuar com as suas mensagens nesta bonita manhã. 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
3: Bom dia, boa quarta-feira. Quero dedicar-se a toda a família, para a Maria Santos, Sandrinha, Princesa Inês, restantes colegas de trabalho, e para a Paulinha, família. Beijinhos, diz a Patrícia Mota. Diz que quer ouvir Xanice. I love your smile.

Bom dia, bom dia, bom dia, bom dia, alegria. Vamos lá continuar com as suas mensagens. Bom dia, Paulinha, quero ouvir Cláudia e Isabel, para a Cristina, Cláudia, para o Sr. Abílio, para os meus irmãos, filhos e netos, para todos da rádio, tudo de bom, beijinhos, diz a Olga Carvalho. Muito obrigada, beijinhos.

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13: Olá, já cá estou. Estamos nos minutos finais desta última hora das manhãs. 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A Celeste das Caldas de São Jorge quer ouvir os Modern Talking para dedicar às meninas da Magnânia, a todos os ouvintes, a todos da rádio. Com beijinhos, obrigada.

Modern Talking, You Are My Heart, You Are My Soul. Bom dia, Paulinha. Quero ouvir Tina Turner, para dedicar ao pessoal da Mari Cartão, para a Isabel de Mozelo, Susana Mesquita, Fátima Belinha, Ana Santos, Laura, para as gêmeas Valéria e Dulce Lima, Edito Nogueira, Ângelo Oliveira, Nice, Susana Carvalho, Anabela da Central de Lobão, para a avó Rosa Lima, Daniela Lima e tia Elizabeth, para o Bruninho, André Tavares, Eliana Branca, Nando, Laurinda, Sónia Rosa, Madrinha Glória da Vouquimbal, para a Manuela de Canelas e Clementina de Azeganhos, Sr. Adriano, para a Minda, para as meninas da Magnani, para toda a equipa do Mundo da Fruta, para o enfermeiro Rui Santos e para nós, diz o Nuno Lima de São João de Ver. Muito obrigada, Carla de Rifana, quer dedicar-se para os colegas de trabalho. Obrigada, beijinhos, tudo bom, sim, tudo bom, tudo bom. Bom dia, alegria, quero dedicar ao pessoal de Mari Cartão, Nuno Lima, Branca Dias, Ana Santos, Vítor Ricardo, Catarina, a todos os ouvintes e à Paulinha, um bom dia para todos, diz a Isabel de Mozelos. Obrigada, Isabel. Um beijinho a Minda. Quero dedicar para as princesas Enes e Nadine, para nós também, diz a Minda e o Canedo. Muito obrigada. Um beijinho para vocês. Bom dia. Quero dedicar à minha amiga Cris Melo, à Sofia Liana, à Fafá, à Garcês, à Gorete, a todo o pessoal da Vouquimbal, à Laurinda, à Sónia, à Alexandrina, à Joana, à Olívia, à Laura, ao Nando, à Andréa, à Nice, à Isabel de Mozelos, ao Nuno Lima, a todo o auditório, diz a Branca Dias. Muito obrigada. Bom dia, quero dedicar às meninas da Allspring e às meninas da Magnani. Beijinhos, diz Fátima Ferreira. Muito obrigada, beijinhos. Uma excelente quarta-feira. Amanhã regressamos a partir das 9 da manhã. Espero contar consigo. 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

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Para o final, ela era e ainda continua a ser simply the best. Miss Hotlegs, Tina Turner, para o final deste dia triste em que perdemos uma grande voz que ainda recentemente esteve em Santa Maria da Feira, Luís Represas.

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1: Bom dia, são 12 horas.
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14: Boa tarde, boa quarta-feira. Vamos às notícias que marcam a atualidade. Unidade Local de Saúde, dentro do Orivoga, investe cerca de 7 milhões de euros em sistema robotizado para cirurgia. Petição pede fim das portagens na A29. Ricardo Silva, em entrevista exclusiva à Sintonia, fala sobre o desafio à frente, dolorosa, e afirma que quer uma equipa aguerrida, humilde e trabalhadora. À imagem do ADN do clube, Adriel Moraes chega ao Feirense por empréstimo. E ainda partiu Luís Represas, uma das vozes maiores da música portuguesa. A Unidade Local de Saúde, dentro do Orivoga, vai investir cerca de 7,1 milhões de euros na aquisição de equipamento para cirurgia laparoscópica com um sistema robotizado, reforçando assim a capacidade tecnológica do hospital. A autorização para a despesa foi aprovada pelo Governo e prevê um investimento de aproximadamente 7,1 milhões de euros na aquisição de material destinado à realização de cirurgias minimamente invasivas com recurso à tecnologia robotizada. O contrato terá um prazo de execução de 1.096 dias, sendo o pagamento efetuado de forma faseada ao longo de 3 anos. Os encargos serão suportados por verbas inscritas no orçamento de 2026 e nos orçamentos iniciais de 2027 e 2028 da Unidade Local de Saúde dentro do Orivoga. A cirurgia laparoscópica com sistema robotizado permite ao cirurgião controlar com elevada precisão os instrumentos cirúrgicos através de uma plataforma tecnológica, possibilitando intervenções menos invasivas. Entre as vantagens estão incisões de menor dimensão, maior precisão cirúrgica, menor perda de sangue, redução da dor no pós-operatório e uma recuperação mais rápida dos doentes. Está a decorrer uma petição pública que defende a abolição das portagens na A29, autoestrada considerada fundamental para a ligação entre a região de Aveiro e a área metropolitana do Porto. Os promotores consideram que a cobrança continua a penalizar a mobilidade de milhares de utilizadores e a afetar a competitividade da região. Segundo os subscritores, a A29 é utilizada diariamente por trabalhadores, estudantes, famílias e empresas, desempenhando um papel essencial nas deslocações entre vários concelhos do litoral norte e centro do país. A petição alerta que a manutenção das portagens tem levado muitos condutores a optar pela Estrada Nacional 109, contribuindo para o aumento do congestionamento e agravando os problemas de segurança rodoviária numa via que atravessa diversas localidades. Os promotores defendem ainda que a A29 assume uma importância estratégica para a economia regional ao assegurar a ligação entre o Porto de Aveiro, os polos industriais de Estarraja, Aveiro, São João da Madeira e Santa Maria da Feira e as plataformas logísticas da área metropolitana do Porto. Além da eliminação das portagens, a petição reclama uma avaliação transparente da concessão Costa de Prata, incluindo a divulgação das receitas obtidas com as portagens, dos pagamentos públicos efetuados, dos custos de manutenção da infraestrutura e dos encargos globais suportados pelos contribuintes. Numa entrevista exclusiva à Rádio Sintonia, o novo timoneiro do Lusitânia de Lourosa abriu o livro e falou sobre as primeiras impressões no clube, que se prepara para disputar a segunda temporada consecutiva na Segunda Liga. O técnico de 44 anos, natural de Guimarães, conversou com a Rádio Sintonia no Centro de Treinos de Lourosa e afirmou que foi convencido pelo projeto desde a primeira hora, destacando o crescimento e a afirmação do emblema lusitanista nos patamares mais altos do futebol português.
15: Um clube que me convenceu desde a primeira hora, através da sua estrutura, através da sua grandeza, e a grandeza de um clube tem muito a ver com aquilo que é o que as pessoas responsáveis querem para ele no futuro e os seus adeptos, não é? E no que toca a essas dimensões, sem dúvida alguma que estamos a falar, na minha opinião, um dos melhores clubes da Segunda Liga, não só pela sua história, que é o clube acaba por chegar aos campeonatos profissionais, mas para onde quer caminhar. e esse caminhar, e o querer muito caminhar comigo também, por parte do diretor-geral, o Sr. Nuno Correia, e o presidente Hugo Mendes, acabaram por me convencer. E eu gosto de estar onde me querem muito, gosto de estar num clube com estes pergaminhos e com esta ambição dentro de portas, e sei bem por onde é que o clube quer caminhar, e obviamente que este projeto de consolidação foi aquilo que mais me fez e me convenceu na primeira hora de poder vir para cá e estar cá neste momento.
14: Que ideias traz para o Lourosa Ricardo Silva? O técnico responde que quer uma equipa aguerrida e dominadora e a imagem do ADN do clube com muita humildade e trabalho.
15: Ora bem, o clube, querendo ter este protagonismo dentro da prova, procurou, na minha ótica de ver, também alguém dentro do meu perfil e da minha ideia de jogo. Nós temos uma equipa que assuma mais esse protagonismo, que seja uma equipa que chegue mais vezes à baliza contrária, que tente dominar o jogo, como se diz na gíria de futebol, com bola, mas obviamente não podemos fugir àquilo que é o ADN do clube, e o ADN do clube são pessoas de grande humildade, de trabalho, e portanto queremos ter uma equipa também com esse perfil, uma equipa que orgulhe muito o nosso adepto, e que o adepto se veja nesse tipo e nesse momento, no momento que é preciso, como se diz também na gíria, de correr para trás. E, portanto, queremos muito que a nossa ideia ofensiva flua, mas também suportada por esses valores dentro de campo, de malta de trabalho e de grande humildade, para os adeptos estarem em sintonia connosco a cada momento do jogo.
14: Ricardo Silva aponta que tem vindo a acompanhar o trajeto do Lourosa e diz que não poderia estar mais satisfeito após as primeiras semanas de trabalho.
15: Eu já acompanho o clube há muito tempo, por pessoas cá dentro, onde me identifico muito naquilo que é a forma de trabalhar. O Lourosa é um clube que há uns anos esta parte, desde que o presidente pegou no clube e depois também meteu as pessoas certas nos sítios certos, acaba por ser um clube neste momento de grande envergadura nacional, quer caminhar para outros patamares, e portanto aquilo que eu senti desde a primeira hora nesses momentos e depois de começar a iniciar as conversas com o próprio clube para nos podermos juntar, senti que realmente estávamos a falar de um clube diferenciado do ponto de vista da organização, do ponto de vista da imagem, do ponto de vista das condições de trabalho, para onde quer caminhar. Não é um clube onde existe acomodismo, é uma palavra proibida aqui dentro, tanto dentro do campo como dentro da própria estrutura, e portanto as primeiras sensações foram ótimas, porque foram cativaram no sentido de poder vir para cá e também de poder vir acrescentar algo, e aquilo que eu sinto do grupo de trabalho da malta que já estava cá do ano passado, o trabalho que fizeram no passado, porque na minha opinião o trabalho que foi feito o ano passado e na época anterior foi um trabalho de excelência, portanto as coisas também tiveram muita coisa bem feita, e essa continuidade desse grupo de jogadores mais atrás e aqueles que nós viemos agora encontrar aqui pela primeira vez, acabam por nos dar todas as garantias, e as sensações são ótimas para continuarmos o nosso trabalho para a época e para entrarmos bem na época.
14: Depois de uma boa temporada em ano de estreia na Segunda Liga, o Lourosa prepara agora mais uma época. Ricardo Silva admite que a fasquia está elevada e afirma com naturalidade que isso traz mais pressão à equipa.
15: A pressão é transversal ao clube. Nós, quando viemos para cá, não vamos olhar aquilo que é o que está já instituído no clube, vamos tentar elevar um bocadinho a fasquia, mas porque o clube exige isso. E se o clube para o ano ou daqui a dois anos estiver em Primeira Liga, o objetivo é ir à Liga Europa. Porquê? Porque faz parte daquilo que é a ambição das pessoas que estão cá dentro, é a ambição do nosso presidente, é a ambição do adepto do Lourosa. Portanto, nós não nos podemos dar aquilo que é o estagnar e olhar muito para o chão, queremos olhar em frente e queremos olhar para mais longe. E é nesse sentido que viemos tentar também ajudar a fazer as coisas, mas claro, a responsabilidade é transversal ao clube em si e não àquilo que foi feito na época passada.
14: Que critérios têm estado na base da construção do plantel? Ricardo Silva responde.
15: Caráter, humildade, a forma de estar, a resiliência, aquilo que são também as características para vir de encontro àquilo que também naturalmente será um pouco o meu modelo de jogo. Tivemos muita atenção sobre isso, a estrutura é incrível nesse aspecto, vai ao detalhe, quase que diria que sabe que meias é que os jogadores calçam para poder virem juntarem-se a nós e não desiludirem naquilo que será depois a sua abnegação no dia-a-dia, e portanto foi muito por aí que nós nos socorremos para conseguir recrutar o grupo de jogadores que temos aqui.
14: E há mais reforços a caminho. Até ao final de agosto, o técnico admite a chegada de outros jogadores ao Lourosa.
15: O plantel não está fechado, obviamente isso é panágio do clube, nós somos sempre, e no passado diz isso, e agora eu sofri das mesmas consequências, ainda bem. Normalmente o Lourosa trabalha muito cedo, porque se prepara lá atrás. Nós ainda temos aqui um par de jogadores para entrar. Até o dia 31 de agosto estará sempre aberto, eu acho que é em qualquer clube, perante uma boa oportunidade, mas neste momento nós estamos satisfeitos com aquilo que já temos entre portas. Obviamente vão entrar nas próximas semanas mais um par de jogadores, mas claro, o plantel nunca está fechado e estamos a olhar com rigor para o mercado, e é nesse sentido que nós queremos trabalhar.
14: São alguns certos da entrevista com Ricardo Silva, que ficará disponível em breve, na íntegra, nas plataformas digitais da Sintonia, em formato vídeo. E no que toca a reforços no Lourosa, o mais recente é Saliu Mandiang, de 23 anos. O extremo chega proveniente do futebol espanhol, depois de representar Las Palmas e Baracaldo, e assinou contrato com o clube até junho de 2029. Ao serviço da equipa B do Las Palmas, contribui para a conquista da terceira federação e respectiva subida à segunda federação, tendo ainda somado uma estreia pela equipa principal na Taça do Rei. Na última temporada, Mandiang realizou 35 jogos na primeira divisão, destacando-se pela velocidade, capacidade de desequilíbrio e profundidade ofensiva, características que a SAD lusitanista pretende acrescentar ao setor atacante. Em sentido inverso, Lourosa anunciou o fim da ligação contratual com Ali Palacios. A rescisão foi efetuada por mútuo acordo, terminando antecipadamente um vínculo que era válido até 2028. O Feirense continua a preparar a nova época e anunciou a contratação de Adriel Moraes. O extremo brasileiro de 20 anos chega por empréstimo do Santa Clara e já está integrado nos trabalhos da equipa orientada por Mário Nunes. Formado nas camadas jovens do Flamengo, onde representou a equipa de sub-20, Adriel Moraes prossegue agora a evolução em Santa Maria da Feira, depois de ter alinhado pela formação de sub-23 do Santa Clara na última época. O jovem extremo já teve também a oportunidade de se estrear pela equipa principal dos açorianos, somando uma presença na Taça de Portugal frente ao Comércio e Indústria. Adriel Moraes torna-se assim o 11º reforço dos Fogaceiros para a temporada 2026-2027. O Feirense já garantiu novas opções para todos os setores do terreno, à exceção da baliza, num claro processo de renovação do plantel que vai disputar a próxima edição da 2ª Liga. A SAD Feirense deverá continuar ativa no mercado, sendo esperadas mais alterações no grupo nas próximas semanas. A programação da Capital Concelhia da Cultura de Santa Maria da Feira prossegue no final deste mês com o arranque da iniciativa Cultura na Viela, uma ação que pretende descentralizar a cultura pelas ruas de Rio Mião. Ao todo serão 10 os concertos espalhados por diversos locais da freguesia, como explica o Presidente da Junta de Freguesia de Rio Mião, Filipe Dias, em entrevista à Sintonia.
16: É um festival que vamos fazer em que a cultura, as pessoas não têm que vir até nós é que vamos até às pessoas. Então vamos ter 10 concertos centralizados na freguesia, com artistas de música. Escolhemos a música por ter uma duração um bocadinho maior e ser mais fácil de mobilização, mobilidade, em que vamos a 10 sítios diferentes da freguesia fazer 10 concertos. Vamos ter desde rock até pop, até DJ, até fado. Portanto, vamos ter vários registros, música coral. Portanto, okay. Vamos ter vários registros neste projeto. Vamos ter 10 lugares na freguesia. Sim. O warm-up vai ser no dia 31 de julho. Vai ser um aquecimento. Vamos ter os Dona Céu e o DJ Miguel, que é rimionense, que vai ser no lar das coletividades. E lá está. Nós aqui vamos potenciar também um dos eventos que vai acontecer, que é a Ornitologia da Bifana, do Clube Ornitológico. Sim. E vamos trabalhar, não é em conjunto, mas um evento acaba, o outro começa e conseguimos aproveitar um bocadinho como fizemos no Real de Amião. E depois começa dia 10 de agosto. Porquê? Porque respeitamos ali aquilo que é o momento da viagem medieval. Sim. A viagem medieval é um evento municipal e nós, como reunionenses, associamos a esse projeto. O único que acontece é o warm-up mesmo, por uma questão de calendário da própria associação e de um evento que já estava a acontecer, e então introduzimos a cultura na Viela.
14: A 30 de agosto acontece um dos momentos mais emblemáticos do projeto Malta, vencedor do concurso Cultura Capital. Arranca a primeira edição do Futrim, o Festival de Teatro de Rua de Reunião.
16: Depois temos dia 30 de agosto, um dos momentos que eu acho que vão ser mais bonitos deste festival, desta programação, que é mais um festival de Reunião, que é o Futrim, Festival de Teatro de Rua de Reunião. Já temos a programação praticamente fechada e sou suspeito, mas com muita qualidade para um primeiro evento. Temos aqui um desafio, um evento que vai ser feito em parceria com a Amar, um desafio de juntar o grupo Amar novamente para fazer um encontro apenas. Passaram por ali, por aquele grupo, centenas de jovens, muitos deles cederam os seus passos na cultura porque passaram daquele grupo, à cabeça lá, por exemplo, o Rui Paixão. E então queremos fazer esse reencontro ali naquela festa, dia 30 de agosto.
14: Até dezembro, o Reunião é capital concelhia da cultura de Santa Maria da Feira, graças ao Projeto Malta, vencedor do concurso Cultura Capital em 2026. O músico Luís Represas morreu esta quarta-feira aos 69 anos, vítima de doença oncológica. O cantor, compositor e fundador do Estrovante deixa um legado marcante na música portuguesa, construído ao longo de quase 5 décadas de carreira, tanto com a histórica banda como a solo. Luís Represas lutava contra um cancro do pulmão em estado avançado. O cantor esteve no início deste ano em Santa Maria da Feira, num concerto no Cineteatro António Lamoso, inserido na programação da Festa das Fogaceiras. Em março, os Trovante regressaram aos palcos para uma série de concertos em Lisboa e no Porto, assinalando um reencontro muito aguardado pelo público. Para abril de 2027, Luís Represas tinha ainda espetáculos agendados nos coliseus das duas cidades, onde pretendia celebrar 50 anos de carreira. Reconhecido como uma das vozes mais emblemáticas da música portuguesa, Luís Represas iniciou o percurso no Estrovante, banda que marcou gerações com temas como Perdidamente e 125 Azul. Após a dissolução do grupo, consolidou uma carreira a solo de grande sucesso, com canções que se tornaram referências da música nacional. Ao longo da carreira, destacou-se pela interpretação, composição e capacidade de aproximar diferentes gerações através da música, deixando uma obra incontornável no panorama cultural português. E é com Luís Represas que nos despedimos com Perdidamente, um tema celebrizado no Estrovante, com letra da poeta Florbela Espanca.

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0: boa tarde. São 13 horas.
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5: 25 graus.

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2: Boa tarde, são 14 horas.
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Sai fora. Vai fazer o quê? Vai ficar nessa neurose aí, chorando, sofrendo. Oh, meu Deus.

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2: Boa tarde, são 15 horas.
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2: Boa tarde, são 16 horas.
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1: Diretamente de Belo Horizonte, Luan City 2.0. Pãozinho no céu, vai.

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3: Boa tarde, são 17 horas.
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0: 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Boa tarde, o essencial da informação segue já a seguir. A Unidade Local de Saúde dentro do Ourivoga vai investir cerca de 7,1 milhões de euros na aquisição de equipamento para cirurgia laparoscópica com um sistema robotizado, reforçando assim a capacidade tecnológica do hospital. A autorização para a despesa foi aprovada pelo Governo e prevê um investimento de aproximadamente 7,1 milhões de euros na aquisição de material destinado à realização de cirurgias minimamente invasivas com recurso à tecnologia robotizada. O contrato terá um prazo de execução de 1.096 dias, sendo o pagamento efetuado de forma faseada ao longo de 3 anos. Os encargos serão suportados por verbas inscritas no orçamento de 2026 e nos orçamentos iniciais de 2027 e 2028 da Unidade Local de Saúde dentro do Ourivoga. A cirurgia laparoscópica com sistema robotizado permite ao cirurgião controlar com elevada precisão os instrumentos cirúrgicos através de uma plataforma tecnológica, possibilitando intervenções menos invasivas. Entre as vantagens estão incisões de menor dimensão, maior precisão cirúrgica, menor perda de sangue, redução da dor no pós-operatório e uma recuperação mais rápida dos doentes. Está a decorrer uma petição pública que defende a abolição das portagens na A29, autoestrada considerada fundamental para a ligação entre a região de Aveiro

0: e à área metropolitana do Porto. Os promotores consideram que a cobrança continua a penalizar a mobilidade de milhares de utilizadores e a afetar a competitividade da região. Segundo os subscritores, a A29 é utilizada diariamente por trabalhadores, estudantes, famílias e empresas, desempenhando um papel essencial nas deslocações entre vários concelhos do litoral norte e centro do país. A petição alerta que a manutenção das portagens tem levado muitos condutores a optar pela Estrada Nacional 109, contribuindo para um aumento do congestionamento e agravando os problemas de segurança rodoviária numa via que atravessa diversas localidades. Os promotores defendem ainda que a A29 assume uma importância estratégica para a economia regional ao assegurar a ligação entre o Porto de Aveiro, os polos industriais de Estarraja, Aveiro, São João da Madeira e Santa Maria da Feira e as plataformas logísticas da área metropolitana do Porto. Além da eliminação das portagens, a petição reclama uma avaliação transparente da concessão Costa de Prata, incluindo a divulgação das receitas obtidas com as portagens, dos pagamentos públicos efetuados, dos custos de manutenção da infraestrutura e dos encargos globais suportados pelos contribuintes. Numa entrevista exclusiva à Rádio Sintonia, o novo timoneiro do Lusitânia de Lourosa abriu o livro e falou sobre as primeiras impressões no clube, que se prepara para disputar a segunda temporada consecutiva na Segunda Liga. O técnico de 44 anos, natural de Guimarães, conversou com a Rádio Sintonia no centro de treinos de Lourosa e afirmou que foi convencido pelo projeto desde a primeira hora, destacando o crescimento e a afirmação do emblema lusitanista nos patamares mais altos do futebol português.
1: Um clube que me convenceu desde a primeira hora, através da sua estrutura, através da sua grandeza, e a grandeza de um clube tem muito a ver com aquilo que é o que as pessoas responsáveis querem para ele no futuro e os seus adeptos, não é? E no que toca a essas dimensões, sem dúvida alguma que estamos a falar, na minha opinião, um dos melhores clubes da Segunda Liga, não só pela sua história, que é o clube acaba por chegar aos campeonatos profissionais, mas para onde quer caminhar. E esse caminhar, e o querer muito caminhar comigo também, por parte do diretor-geral, o Sr. Nuno Correia, e o presidente, o Hugo Mendes, acabaram por me convencer, e eu gosto de estar onde me querem muito, gosto de estar num clube com estes pergaminhos e com esta ambição dentro de portas, e sei bem por onde é que o clube quer caminhar, e obviamente que este projeto de consolidação foi aquilo que mais me fez e me convenceu na primeira hora de poder vir para cá e estar cá neste momento.
0: Que ideias traz para o Lourosa Ricardo Silva? O técnico responde que quer uma equipa aguerrida e dominadora e a imagem do ADN do clube com muita humildade e trabalho.
1: Ora bem, o clube, querendo ter este protagonismo dentro da prova, procurou, na minha ótica de ver, também alguém dentro do meu perfil e da minha ideia de jogo. Nós temos uma equipa que assuma mais esse protagonismo, que seja uma equipa que chegue mais vezes à baliza contrária, que tente dominar o jogo, como se diz na gíria do futebol, com bola, mas obviamente não podemos fugir àquilo que é o ADN do clube, e o ADN do clube são pessoas de grande humildade, de trabalho, e portanto queremos ter uma equipa também com esse perfil, uma equipa que orgulhe muito o nosso adepto, e que o adepto se veja nesse tipo e nesse momento, no momento que é preciso, como se diz também na gíria, de correr para trás. E, portanto, queremos muito que a nossa ideia ofensiva flua, mas também suportada por esses valores dentro de campo, de malta de trabalho e de grande humildade, para os adeptos estarem em sintonia connosco a cada momento do jogo.
0: Ricardo Silva aponta que tem vindo a acompanhar o trajeto do Lourosa e diz que não poderia estar mais satisfeito após as primeiras semanas de trabalho.
1: Eu já acompanho o clube há muito tempo, por pessoas cá dentro, onde me identifico muito naquilo que é a forma de trabalhar. O Lourosa é um clube que há uns anos esta parte, desde que o presidente pegou no clube e depois também meteu as pessoas certas nos sítios certos, acaba por ser um clube neste momento de grande envergadura nacional, quer caminhar para outros patamares, e portanto aquilo que eu senti desde a primeira hora nesses momentos e depois de começar a iniciar as conversas com o próprio clube para nos podermos juntar, senti que realmente estávamos a falar de um clube diferenciado do ponto de vista da organização, do ponto de vista da imagem, do ponto de vista das condições de trabalho, para onde quer caminhar. Não é um clube onde exista comodismo, é uma palavra proibida aqui dentro, tanto dentro do campo como dentro da própria estrutura, e portanto as primeiras sensações foram ótimas, porque cativaram no sentido de poder vir para cá e também de poder vir acrescentar algo, aquilo que eu sinto do grupo de trabalho da malta que já estava cá do ano passado, o trabalho que fizeram no passado, porque na minha opinião o trabalho que foi feito o ano passado e na época anterior foi um trabalho de excelência, portanto as coisas também tiveram muita coisa bem feita, e essa continuidade desse grupo de jogadores mais atrás e aqueles que nós viemos agora encontrar aqui pela primeira vez, acabam por nos dar todas as garantias, e as sensações são ótimas para continuarmos o nosso trabalho para a época e para entrarmos bem na época.
0: Depois de uma boa temporada em ano de estreia na 2ª Liga, o Lourosa prepara agora mais uma época. Ricardo Silva admite que a fasquia está elevada e afirma com naturalidade que isso traz mais pressão à equipa.
2: A pressão é transversal ao clube. Nós, quando viemos para cá, não vamos olhar aquilo que é o que está já instituído no clube, vamos tentar elevar um bocadinho a fasquia, mas porque o clube exige isso. E se o clube para o ano ou daqui a 2 anos estiver em primeira liga, o objetivo é ir à Liga Europa. Porquê? Porque faz parte daquilo que é a ambição das pessoas que estão cá dentro, é a ambição do nosso presidente, é a ambição do adepto do Lourosa. Portanto, nós não nos podemos dar aquilo que é o estagnar e olhar muito para o chão, queremos olhar em frente e queremos olhar para mais longe. E é nesse sentido que viemos tentar também ajudar a fazer as coisas, mas claro, a responsabilidade é transversal ao clube em si e não àquilo que foi feito na época passada.
0: Que critérios têm estado na base da construção do plantel? Ricardo Silva responde.
1: Caráter, humildade, a forma de estar, a resiliência, aquilo que são também as características para vir de encontro àquilo que também naturalmente será um pouco o meu modelo de jogo. Tivemos muita atenção sobre isso, a estrutura é incrível nesse aspecto, vai ao detalhe, quase que diria que sabe que meias é que os jogadores calçam para poder virem juntarem-se a nós e não desiludirem naquilo que será depois a sua abnegação no dia-a-dia, e portanto foi muito por aí que nós nos socorremos para conseguir recrutar o grupo de jogadores que temos aqui.
0: E há mais reforços a caminho, até ao final de agosto o técnico admite a chegada de outros jogadores ao Lourosa.
1: O plantel não está fechado, obviamente isso é panágio do clube, nós somos sempre, e no passado diz isso, e agora eu sofri das mesmas consequências, ainda bem. Normalmente o Lourosa trabalha muito cedo, porque se prepara lá atrás. Nós ainda temos aqui um par de jogadores para entrar. Até o dia 31 de agosto estará sempre aberto. Eu acho que é em qualquer clube, perante uma boa oportunidade. Mas neste momento nós estamos satisfeitos com aquilo que já temos entre portas. Obviamente vão entrar nas próximas semanas mais um par de jogadores, mas claro, o plantel nunca está fechado e estamos a olhar com rigor para o mercado, e é neste sentido que nós queremos trabalhar.
0: São alguns certos da entrevista com Ricardo Silva, que ficará disponível em breve, na íntegra, nas plataformas digitais da Sintonia, em formato vídeo. E no que toca a reforços no Lourosa, o mais recente é Saliu Mandiang, de 23 anos. O extremo chega proveniente do futebol espanhol, depois de representar Las Palmas e Baracaldo, e assinou contrato com o clube até junho de 2029. Ao serviço da equipa B do Las Palmas, contribui para a conquista da terceira federação e respectiva subida à segunda federação, tendo ainda somado uma estreia pela equipa principal na Taça do Rei. Na última temporada, Mandiang realizou 35 jogos na primeira divisão, destacando-se pela velocidade, capacidade de desequilíbrio e profundidade ofensiva, características que a SAD lusitanista pretende acrescentar ao setor atacante. Em sentido inverso, Lourosa anunciou o fim da ligação contratual com Ali Palacios. A rescisão foi efetuada por mútuo acordo, terminando antecipadamente um vínculo que era válido até 2028. O Feirense continua a preparar a nova época e anunciou a contratação de Adriel Moraes. O extremo brasileiro de 20 anos chega por empréstimo do Santa Clara e já está integrado nos trabalhos da equipa orientada por Mário Nunes. Formado nas camadas jovens do Flamengo, onde representou a equipa de sub-20, Adriel Moraes prossegue agora a evolução em Santa Maria da Feira, depois de ter alinhado pela formação de sub-23 do Santa Clara na última época. O jovem extremo já teve também a oportunidade de se estrear pela equipa principal dos açorianos, somando uma presença na Taça de Portugal frente ao Comércio e Indústria. Adriel Moraes torna-se assim o 11º reforço dos Fogaceiros para a temporada 2026-2027. O Feirense já garantiu novas opções para todos os setores do terreno, à exceção da baliza, num claro processo de renovação do plantel que vai disputar a próxima edição da 2ª Liga. A SAD Feirense deverá continuar ativa no mercado, sendo esperadas mais alterações no grupo nas próximas semanas. A programação da Capital Concelhia da Cultura de Santa Maria da Feira prossegue no final deste mês com o arranque da iniciativa Cultura na Viela, uma ação que pretende descentralizar a cultura pelas ruas de Rio Mião. Ao todo serão 10 os concertos espalhados por diversos locais da freguesia, como explica o Presidente da Junta de Freguesia de Rio Mião, Filipe Dias, em entrevista à Sintonia.
3: É um festival que vamos fazer em que a cultura, as pessoas não têm que vir até nós é que vamos até às pessoas. Então vamos ter 10 concertos centralizados na freguesia, com artistas de música. Escolhemos a música por ter uma duração um bocadinho maior, isso é mais fácil de mobilização, mobilidade, em que vamos a 10 sítios diferentes da freguesia fazer 10 concertos. Vamos ter desde rock, até pop, até DJ, até fado. Portanto, vamos ter vários registros, música coral. Portanto, okay. Vamos ter vários registros neste projeto. Vamos ter 10 lugares na freguesia. Sim. O warm-up vai ser no dia 31 de julho. Vai ser um aquecimento. Vamos ter os Dona Cell e o DJ Miguel, que é rimionense, que vai ser no Largo das Coletividades. E lá está, nós aqui vamos potenciar também um dos eventos que vai acontecer, que é a Ornitologia da Bifana, do Clube Ornitológico. Sim. E vamos trabalhar, não é em conjunto, mas um evento acaba, o outro começa e conseguimos aproveitar um bocadinho como fizemos no Real de Mião. E depois começa dia 10 de agosto. Porquê? Porque respeitamos ali aquilo que é o momento da viagem medieval. Sim. A viagem medieval é um evento municipal e nós, como reunionenses, associamos a esse projeto. O único que acontece é o warm-up mesmo por uma questão de calendário da própria associação e de um evento que já estava a acontecer, e então introduzimos a cultura na Viela.
0: A 30 de agosto acontece um dos momentos mais emblemáticos do projeto Malta, vencedor do concurso Cultura Capital. Arranca a primeira edição do Futrim, o Festival de Teatro de Rua de Rio Mião.
3: Depois temos dia 30 de agosto, um dos momentos que eu acho que vão ser mais bonitos deste festival, desta programação, que é mais um festival de Rio Mião, que é o Futrim, Festival de Teatro de Rua de Rio Mião. Já temos a programação praticamente fechada sou suspeito, mas com muita qualidade para um primeiro evento. Temos aqui um desafio, um evento que vai ser feito em parceria com a Amar, um desafio de juntar o Grupo Amar novamente para fazer um encontro apenas. Passaram por ali, por aquele grupo, centenas de jovens, muitos deles cederam os seus passos na cultura porque passaram daquele grupo, à cabeça lá, por exemplo, o Rui Paixão. E então queremos fazer esse reencontro ali naquela festa, dia 30 de agosto.
0: Até dezembro, o Rio Mião é capital concelhia da cultura de Santa Maria da Feira, graças ao Projeto Malta, vencedor do concurso Cultura Capital em 2026. O músico Luís Represas morreu esta quarta-feira aos 69 anos, vítima de doença oncológica. O cantor, compositor e fundador do Estrovante deixa um legado marcante na música portuguesa, construído ao longo de quase 5 décadas de carreira, tanto com a histórica banda como a solo. Luís Represas lutava contra um cancro do pulmão em estado avançado. O cantor esteve no início deste ano em Santa Maria da Feira, num concerto no Cineteatro António Lamoso, inserido na programação da Festa das Fogaceiras. Em março, os Trovante regressaram aos palcos para uma série de concertos em Lisboa e no Porto, assinalando um reencontro muito aguardado pelo público. Para abril de 2027, Luís Represas tinha ainda espetáculos agendados nos coliseus das duas cidades, onde pretendia celebrar 50 anos de carreira. Reconhecido como uma das vozes mais emblemáticas da música portuguesa, Luís Represas iniciou o percurso no Estrovante, banda que marcou gerações com temas como Perdidamente e 125 Azul. Após a dissolução do grupo, consolidou uma carreira a solo de grande sucesso, com canções que se tornaram referências da música nacional. Ao longo da carreira, destacou-se pela interpretação, composição e capacidade de aproximar diferentes gerações através da música, deixando uma obra incontornável no panorama cultural português. Tudo contado na informação. Depois das 6, sintonizamos-nos com a Viagem Medieval, que está prestes a celebrar 30 anos de existência. Depois das 7, vamos estar à conversa com os arrifanenses a propósito da Arricolar. Está a chegar mais uma edição da Corrida Colorida Arrifana. Vamos falar sobre tudo isto nos finais de tarde em Sintonia.
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2: Boa tarde, são 18 horas.
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2: Olá, está no ar mais uma edição dos Finais de Tarde em Sintonia. Estamos precisamente a uma semana do arranque de uma das maiores recriações históricas da Europa. A viagem medieval em terra de Santa Maria celebra 30 anos de existência e regressa entre 29 de julho e 9 de agosto ao Centro Histórico de Santa Maria da Feira, com uma edição especial dedicada a Dona Teresa e Dom Afonso Henriques, retratando os últimos anos do condado portucalense. Para falar desta edição comemorativa, temos representantes das três entidades que organizam o evento. Joaquim Tavares, Presidente da Federação das Coletividades de Cultura e Recreio do Conselho de Santa Maria da Feira. Joaquim, bem-vindo, boa tarde.
3: Boa tarde, obrigado pelo convite.
2: Também connosco Paulo Marcelo, é Vereador da Cultura, Turismo e Património da Câmara Municipal de Santa Maria da Feira. Bem-vindo também.
4: Muito obrigado, boa tarde.
2: E por último, mas não menos importante, Paulo Sérgio Paes, é o Diretor-Geral da empresa Feira Viva. Bem-vindo também, Paulo Sérgio.
5: Boa tarde, Filipe. É um prazer estar aqui.
2: Muito bem, vamos falar sobre 30 anos de viagem e temos mesmo que começar por esta data redonda. Celebra-se 30 anos de um evento que começou na Praça de Armas do Castelo e hoje ocupa 37 hectares do Centro Histórico. O que é que representam estas três décadas para Santa Maria da Feira, Vereador?
4: Bem, de facto este é o maior evento que realizamos aqui no nosso território. Não teria sido possível sem a força das associações, quem iniciou este processo, precisamente como a Filipa referiu bem, no interior do castelo, o coração aqui do nosso território em termos de identidade e daquilo que é, no fundo, o nosso património. E de facto, representa tudo, não é? É a principal âncora do desenvolvimento cultural, das associações, de quem se entrega desde sempre, que cresceu neste ambiente da viagem e que faz disto a sua vida e que realmente contagia e faz com que a viagem tenha assumido estas proporções ao fim de 30 anos. Ninguém diria que naquelas primeiras edições de 1996 chegávamos aqui ao fim de 30 anos com tanta gente envolvida, tantas entidades locais, tantas associações e tantos voluntários, tantas pessoas aqui a dar o seu contributo diário. E de facto falta uma semana para vermos o resultado deste grande impulso que foi, que se iniciou precisamente com uma organização da Federação das Coletividades no Castelo, continuada depois com a Feira Viva, a empresa municipal, e com o apoio de todos nós estamos aqui juntos para isso.
2: Muito bem, vamos falar também com Paulo Sérgio Paes ainda numa pergunta de abertura sobre estes 30 anos. Como é que a viagem medieval conseguiu crescer continuamente, sem perder também, pelo menos, aquela vontade de ter o rigor histórico e ao mesmo tempo continuar a inovar e a trazer coisas novas a cada edição?
6: Bom, cada ano é um desafio, desde que trabalhamos no projeto Viagem Medieval já faz mais de 20. O desafio é uma mescla de racionalidade, com loucura, com paixão, que tem contribuído para este processo. E recordo-me que em 1996 participei na
2: primeira edição?
6: Na ceia medieval que aconteceu no interior do castelo. Descobri há dias uma fotografia em que estava lá nessa ceia medieval e nunca me passou pela cabeça que tivesse alguma responsabilidade na viagem medieval.
2: Sim.
6: E depois que 30 anos depois nós chegássemos aqui e olhássemos para isso. Há dias eu partilhava com uns colegas de trabalho, da equipa de trabalho, que imaginar aquilo que nós podemos chamar esta empreitada para 12 dias é algo quase que inacreditável, porque se nós pensarmos na dimensão das ruas que são cobertas, tudo o que tem a ver com instalações elétricas, com carpintarias, com serralharias para 12 dias, é literalmente um estaleiro a céu aberto durante Sim. não sei quanto tempo e uma empreitada quase que inacreditável. Há uns anos atrás, quem nos dissesse que um dia íamos fazer isso, nós dizíamos que essa pessoa...
2: Com 32 hectares, não é?
6: Sim, que era completamente louca e portanto é o caminho que se foi fazendo e depois cada ano aquele desafio de querer fazer um pouco mais e estes 30 anos acho que independentemente do que venha a acontecer agora na viagem medieval, a partir de 2 a 8, ou de ontem a 8. O primeiro momento é um momento belíssimo, porque é um momento que se chega à cidade e se vê a adesão que a cidade teve à distribuição dos pendões, e é uma coisa verdadeiramente emocional.
2: Temos um aqui também nos estúdios.
6: Sim, e é algo que tem grande significado para quem há tantos anos trabalha neste projeto. E, portanto, é o primeiro grande momento da viagem medieval, acho que foi esse.
2: Muito bem. As associações são também um dos motores desta viagem medieval. Joaquim Tavares, este evento tem sido construído também com enorme esforço das associações de Santa Maria da Feira. Que significado tem estes 30 anos para o movimento associativo, para toda a gente que contribui para este evento?
3: Tenho um significado enorme, quase impensável, né? Quem viveu a primeira edição no Castelo, uma iniciativa pequenina, na altura, não estava muito longe de imaginar que atingiríamos este patamar, esta dimensão e esta importância que tem para o nosso território. Mas é verdade que já nessa altura a ideia que se tinha para o evento era que ele se cimentasse de algum modo no Castelo e fosse descendo a avenida abaixo. É curioso que antes da parceria com a Câmara Municipal, no princípio do século, né, já a viagem tinha descido a avenida e já estava no Rocio.
2: Sim.
3: E, portanto, a ideia foi sempre de descer, procurar abraçar o perímetro histórico da cidade, procurar fazer ligação com as instituições do município, do nosso território, e a parceria, naturalmente, que a parceria que foi estabelecida com a Câmara em 2000 permitiu que isso avançasse muito, muito rápido, ou sim, muito mais rápido qualquer do que seria se isso não acontecesse, como é evidente. E não se tem falado muito nisto, mas é importante recordar que 2000 marcou uma reunião aqui dos chefes de Estado na presidência da comunidade, não é? E que o protocolo estabelecido entre a Câmara Municipal e a Federação, no caso na altura foi entre a Federação e a Câmara Municipal, tinha por base esse acontecimento aqui na cidade, e que sabíamos que os olhos iam estar todos em Santa Maria da Feira com essa iniciativa, e foi primeiro foi uma excelente visão do então vereador Porto da Cultura, o Dr. Carlos Martins, é inegável, tem que ser justo com isso, e que a Federação acolheu bem e achou muito bem. Expandiu-se a viagem por todo o perímetro histórico, com a grandeza que deixou fascinado a comunicação social de todo mundo aqui presente. E a partir daí foi só pôr em prática aquilo que eram os propósitos já desde a primeira hora, que era de ir abraçando, incluindo as diferentes instituições que fazem parte do nosso município. E hoje é isto que se vê também do ponto de vista do movimento associativo. Desde essa altura do princípio do século houve uma lógica muito clara, e essa foi mesmo muito clara e estratégica, foi de incentivar muito as nossas associações a empenhar-se, a capacitar-se, a formar-se.
2: Sim.
3: Para ir substituindo os grupos estrangeiros que estavam aqui, que eram quase todos, não é?
2: Sim.
3: Eram praticamente todos. Portanto, é um grande orgulho ver tudo o que aconteceu, tudo o que aconteceu, este caminho fascinante que se fez, e sobretudo uma coisa que se chama esta entrega, esta paixão enorme que as pessoas que foram envolvidas em todo este processo e que ainda hoje, infelizmente alguns já não têm essa paixão por várias razões que não venham ao caso, mas enfim, mas de facto, quando quando se falava na viagem, no caso do meu associativo, vinha de borla, não vinha ganhar dinheiro, vinha porque gostava, porque queria, porque acreditava e queria fazer parte deste acontecimento que podia ser e que era muito importante para o concelho.
2: Sim.
3: Vinham apenas pela vontade de contribuir. Ainda hoje essas pessoas muitas dessas pessoas que já não participam ou têm uma participação muito reduzida na viagem medieval têm nostalgia por esse tempo, nesse tempo em que era. Mas pronto, mas de facto é extraordinário que a evolução, o caminho onde chegámos.
2: Sim, claro que sim. Paulo Sérgio Paes, este ano nós recuamos aos últimos anos do Condado Portucalense, com Dona Teresa e Dom Afonso Henriques como protagonistas. De que forma é que a viagem se propõe a contar esta história, este período da história tão apaixonante, ainda nos primórdios do que viria a ser Portugal?
6: Bom, sim, eu acho que, aliás, uma das fontes de diferenciação da viagem medieval foi o facto de há uns anos atrás, se ter tomado a decisão de cada ano ser um novo reinado e uma nova temática. E isso é gerador é literalmente uma fonte de diferenciação, porque obriga todos os anos a viagem a ser repensada em termos de conteúdos, em termos de contextos, muitas das vezes até em termos de cenografia, todos os anos um pouco em termos de cenografia. Eu acho que a melhor forma de referir aquilo que se retrata, por exemplo, ou que se pretende recriar nesta edição, num dos espetáculos que teremos no Castelo, que é o Discurso do Rei.
2: Sim.
6: A sinopse diz mais ou menos isto: na noite que antecede a Batalha de São Mamede, Dona Teresa e Afonso Henriques enfrentam-se num intenso duelo de palavras onde o amor, o poder, o destino de Portugal se cruzam pela última vez. Eu acho que aqui, com a Custódia Galego e com o Tiago Aldeia, uhum, vamos ter um duelo, entre aspas, um duelo entre mãe e filho, que acho que pode ser um dos grandes momentos da viagem e que, de certa forma, retrata aquilo que nós pretendemos que seja esta viagem. Esse protagonismo dado a esta fundação do Condado Portucalense, e depois com todas as guerras e as tertúlias inerentes a isso, com o apoio dos Barões do Norte ou Afonso Henriques, o rumo à Batalha de São Mamede, que vamos ter recriado em espetáculo, recriado em cortejo. Acho que vão ser grandes momentos. Acho que, pelo menos, sinto que as pessoas que estão a trabalhar nesses projetos e nos conteúdos estão muito entusiasmados, como sinto que as pessoas que vão atualmente já ao Centro Histórico sentem. Há dias alguém dizia-me que é nesta altura que se sente o coração de Santa Maria da Feira a bater por debaixo dos nossos pés. E quando se vai ao Centro Histórico parece que já se começa a sentir isso, o coração de Santa Maria da Feira a bater por baixo dos nossos pés.
2: Muito bem, nós já vamos falar sobre alguns destaques da programação, mas, vereador, até porque o Paulo Sérgio Paes aqui o referiu, este ano a viagem pela primeira vez aposta em dois atores de referência nacional, a Custódia Galego e também o Tiago Aldeia. O que é que representa esta escolha para a dimensão artística, para a projeção também do próprio evento?
4: Pois, isto é assim, a viagem medieval desde sempre nos habituou a termos aqui uma qualidade, quase uma referência. Se em alguns eventos nós estamos a dar os primeiros passos, noutros estamos completamente consolidados, temos um conjunto de grupos locais que se tornaram nacionais, portanto estamos na vanguarda daquilo que é esta área nesta proposta de recriações medievais. Contudo, e temos aqui um trabalho feito, o município continua a apoiar a mediação e no fundo a formação destas associações, destes grupos, através de programas de ação de capacitação e de produção local, etc. Nós temos aqui algo importante, que é, temos sempre referências internacionais. Os grupos cresceram a ver, como disse o Sr. Tavares, e bem, grupos internacionais de referência que nos vieram cá dar algum contributo em termos daquilo que era o que se fazia melhor na altura, principalmente de França, Inglaterra, Espanha. Por outro lado, ao nível dos atores, temos que também perceber que são figuras nacionais, conhecidas, são figuras públicas, que nos trazem, para além da notoriedade que já temos, prestígio, porque estas pessoas também não aceitam participar em eventos que não garantam qualidade. E tudo isto é salutar, é interessante e é bom este convívio e este envolvimento de todos, das pessoas locais, com os atores nacionais, e de facto não há dúvida que eles têm esta capacidade de nos fazer aqui sentir bem, porque são figuras públicas, têm esta notoriedade. E de facto há uma coisa importante, que o Paulo Sérgio vai falar certamente, mas eu vou adiantando, o facto de serem pessoas que vão estar acessíveis, ou seja,
2: sim,
4: vão
2: os encontros com o público,
4: vão,
2: sim,
4: vão permitir-se envolver e misturar com os visitantes. Isso acho que isto é mais do que uma boa aposta.
2: Muito bem, Paulo Sérgio, já agora, para pontuarmos isto, para depois não perdermos muito o fio à meada, temos muito para falar até às 7 da tarde, em relação a estes encontros entre as duas figuras principais da viagem medieval e o público, é estreitar laços, tornar a viagem uma experiência ainda mais inesquecível?
6: Sim, acreditamos que sim. Nós, por exemplo, algo que nós vamos ter diariamente, nós queremos mais essa proximidade, queremos que se sinta mais o contexto do próprio condado e, portanto, esta mensagem histórica. Então nós diariamente, algo que nunca aconteceu na história da viagem medieval, nós vamos ter um cortejo protagonizado pela Dona Teresa, todos os dias, por volta das 18 horas, e com bastante, muito acompanhado de cavalaria. Teremos pelo menos 10 cavalos a acompanhar esse cortejo, e depois teremos um outro cortejo, o cortejo do Afonso. Portanto, como eles estão em polos opostos deste condado portugalense,
2: sim,
6: teremos um cortejo de um lado, e portanto queremos transmitir a vivência mesmo dessa realidade que estaria a acontecer a algures nestes territórios aqui entre Coimbra e Guimarães, e refletir isso, e que o público sinta essa presença natural da cavalaria, dos líderes, dos nossos líderes da altura. É algo completamente diferenciado, e que depois terão esse em termos técnicos, que nós chamamos o meet and greet com o público.
2: Sim, em que eles não saem da personagem, não é?
6: Absolutamente saírem da personagem, e esse contexto que nós queremos, essa presença da nobreza com todos nós que somos do povo e que vimos admirar esse condado portugalense.
2: Muito bem, Joaquim Tavares, temos associações envolvidas tanto nos espetáculos como também na área da gastronomia, por exemplo. Que importância tem para as associações do ponto de vista da sustentabilidade, mas também a viagem medieval enquanto montra também lá para fora? E sabemos que há muitos grupos agora que percorrem o país inteiro noutras feiras medievais, transportando também a capacitação que tiveram aqui no próprio território.
3: Sim, podemos ver isto de diferentes formas. Agora, a primeira, para nós, e a que é mais importante, é a participação das associações nos conteúdos da viagem.
2: Sim.
3: É a questão principal e é a tecla onde nós batemos sempre, porque nós queremos muito as associações a dedicar-se aos conteúdos da viagem, a preparar-se para os conteúdos da viagem, a arriscar, e a terem a noção também de que a viagem medieval já não é brincadeira nenhuma, há muitos anos que não é brincadeira nenhuma, e portanto para poderem participar, ter uma boa participação, ter o nível de participação que se pretende, têm que estar bem preparadas, têm que ter qualidade, não é?
2: Isso também é fruto da capacitação que foram tendo ao longo destes anos todos, desta experiência, não é?
3: É evidente, mas é preciso que isso continue, não é? Pronto, de modo que é só para tornar claro que os conteúdos para nós, e no caso da Federação, são os mais importantes. Nós incentivamos muito isso. A Federação ao longo da sua história, há grupos no terreno, por exemplo na percussão, dou só o exemplo da percussão. Vários grupos de percussão no concelho nasceram a partir de iniciativas que a Federação fez, de formação, etc., e de, inclusive, facultar os meios necessários para essa formação. Mas podíamos falar noutras áreas. Claro, a participação económica também é muito importante, claro, o fator económico também é muito importante. E é importante nos dois sentidos. É importante porque as associações precisam de meios também financeiros para a sua atividade.
2: Sim.
3: E nada melhor do que contribuir nos conteúdos para poder ter digamos, amelhar algum, como na gíria popular se diz.
2: Sim.
3: Por um lado é isso, mas depois há outra fase que é outro tipo de associações que participam na chamada placa alimentar.
2: Sim, na área da gastronomia, sim.
3: Na área da gastronomia, claro. Nós chamamos na placa alimentar porque queremos que essa placa...
2: São 17 tabernas este ano, certo?
3: Nós queremos muito que essa placa continue a funcionar como uma área fundamental e como vital para a lógica que se tem da viagem medieval. Ou seja, que aquilo que cada uma das associações arrecada ali reverta para a comunidade através dessa associação.
2: Claro.
3: Isso para nós é uma das coisas muito boas que a viagem tem. E naturalmente que também, obviamente, que os recursos financeiros que conseguem aí são super importantes, como é evidente. Mas também nós chamamos de saios do pelo, porque é uma tarefa muito, muito difícil,
2: sim,
3: gigantesca, que é muito, muito, muito complicado de suportar. De modo que, primeiro, conteúdos, naturalmente, quanto mais capacidade tiver, quanto melhor conseguirem ser, melhor é para o projeto e melhor é para eles também, que podem ter melhores resultados também financeiros. Do outro lado, as associações na placa alimentar são importantes porque aquilo que ganham reverte para a sociedade através deles, para a sua comunidade, mas, e por outro lado, as associações são aqueles que estão em melhores condições de, naquela área da viagem medieval, também eles serem capazes, não é, de fazer aquilo que nós queremos que façam. Porque isto não é de envergar um traje, pôr-se lá a assar porco, fazer umas brincadeiras e está feito. Não, as coisas são mais sérias que isso. É preciso que naquela placa também haja recriação histórica.
2: Claro.
3: Muita recriação histórica. E, portanto, e as associações são aquelas que estão melhor preparadas, têm melhores condições para isso, porque é aquilo que eles fazem, sobretudo algumas áreas associativas, é aquilo que eles fazem todo o ano. No folclore, no teatro, na música, por aí fora. É o que eles fazem todo o ano. E por isso estão em melhores condições. E é isso que vai acontecer nesta viagem. Uma grande participação das associações nos diferentes domínios. Queríamos mais, queremos sempre mais. É possível ter mais. Pronto, mas isso é um problema também depois de nós internamente vermos, em termos da viagem medieval, os meios que podemos e devemos canalizar para aí, não é?
2: Sim. Para aumentar também esta adesão ou aumentar a quantidade,
3: exatamente,
2: de associações abrangidas por este evento. Paulo Sérgio Paes, eu disse há pouco que a viagem arranca a 29 de julho, ou melhor, que se realiza entre 29 de julho e 9 de agosto, são as datas oficiais, mas a verdade é que esta aventura arranca um dia antes, no dia 28 de julho, com o espetáculo Filhos da Viagem. São 500 filhos da viagem que vão estar em palco, uma experiência que já aconteceu no ano passado, que se repete este ano. Que importância tem este momento de envolver as gerações mais novas neste espetáculo de abertura?
6: Sim, o ano passado pela primeira vez fizemos uma antecipação da abertura da viagem, é isso que se vai fazer, é um dia de entrada gratuita. É um espetáculo um espetáculo medieval, é completamente contemporâneo, mas que se o nível, essa performance artística e o nível em termos emocionais estiver na linha do ano passado, é uma coisa absolutamente deslumbrante, que foi o que todos participaram e todos que assistiram. Foi um dos grandes momentos da última edição da viagem. porque eu tive a oportunidade de ver ainda ontem nos ensaios do Europarque, pareceu-me que vai ser algo absolutamente deslumbrante. A adesão é aquela que nós já estamos habituados em Santa Maria da Feira. Os feirenses são nessa componente de uma gratidão, e de uma dádiva inestimável, e portanto jovens, menos jovens, estarão nos Filhos da Viagem, e vamos começar também nesse projeto que no dia 28 vai-se começar com um projeto também que se iniciou este ano, completamente fascinante, das danças medievais nas escolas, na componente de apoio à família, e que serão os primeiros protagonistas da noite do dia 28.
2: Okay.
6: E depois sim, e portanto teremos essa componente do espetáculo dos Filhos da Viagem, a que seguirá um mini desfile das associações, que vão colocar a sua vara com o seu pendão onde se vai fazer a abertura,
2: no Terreiro das Guimbras,
6: mesmo em frente a onde estava a nau. E depois, aí nessa altura, o Presidente da Câmara fará a abertura oficial da viagem, e nesse momento aparecerão os verdadeiros reis da viagem medieval, neste caso o Afonso Henriques, o Tiago Aldeia e a Custódia Galego, a Dona Teresa, e assim estará aberta a viagem medieval de 30 anos.
2: Muito bem, já vamos às novidades e também aos principais destaques da programação, mas aproveitar, até porque estamos aqui a falar sobre envolvimento comunitário. Vereador, temos também aqui números interessantes: 349 voluntários, mais de 700 candidaturas, cerca de 2 mil pessoas envolvidas diariamente na viagem medieval. O que é que explica esta enorme mobilização da comunidade? Tem a ver com este sentido de pertença e de identidade que a viagem medieval conseguiu criar?
4: Exatamente, Filipe, é exatamente isso. Este trabalho, ou estes números, não se conseguem sem este histórico e sem este trabalho árduo que foi feito ao longo dos anos, nomeadamente do envolvimento dos jovens, e isso está a começar, ou melhor, estamos este ano com o Pluro da Educação, com este projeto
2: das danças medievais nas escolas, sim.
4: Que o Paulo Sérgio Paes falou, e referiu muito bem, é pequenino que se começa exatamente a motivar as crianças para este espírito, que eu devo dizer que não será, é algo que já vem naturalmente, porque os próprios pais já participaram, os pais dessas crianças já participaram, temos aqui já algumas gerações envolvidas, portanto é um trabalho quase natural, e isto é facilmente explicável precisamente porque o que o Paulo falava há pouco, de sentir-se o coração da cidade, este envolvente, isto é realmente, nós vemos isso, e tem muito a ver com com o facto de não ficarmos debaixo de braços caídos, portanto é sempre uma perspectiva de reinventar, de introduzir coisas novas, e isto é que acho que é muito importante. Nós vemos, por exemplo, destaque este ano, já me vou antecipar fugindo da questão, dizer também uma coisa que tenho estado mesmo muito, muito agradado, e é o trabalho de cenografia. Imaginem, chega cá alguém que nunca veio a Santa Maria da Feira e vai ao centro histórico e vê aquela ambientação, aquelas bandeiras, os pendões, as cores, tudo aquilo feito com muito cuidado, muito detalhe. Eu acho que este ano, de facto,
2: tem sido uma preocupação crescente, de ano para ano. Temos falado disto aqui em anos anteriores, sim, com o Paulo Sérgio Paes.
4: E de facto isto, para além dos conteúdos, dos temas, da ambientação, a parte de cenografia é extremamente importante quando se pretende fazer uma recriação mais cuidada, recriação histórica cuidada. Tudo isto envolve as crianças, os jovens, os voluntários, todos querem fazer parte. Todos querem fazer parte, consegue-se só quando já interiorizaram a parte identitária do território. Isso é, não se consegue se não houvesse um evento desta natureza, não é?
2: Claro que sim. Paulo Sérgio Paes, já falamos aqui sobre o projeto de danças medievais nas escolas, que é uma novidade também desta edição e que já fica integrado também aqui na viagem medieval, mas temos outras novidades. Guardiões de Vila da Feira, a exposição O Condado Somos Nós. Fala-nos um bocadinho sobre Estes momentos também já falamos dos encontros também entre a Custódia Galego e o Tiago Aldeia e o próprio público, mas fale-me um bocadinho sobre estas novidades da viagem.
6: Sim, primeiro, falou já em dois projetos do Pelouro da Educação, e é importante referir essa convergência total que temos tido, tivemos nesta edição entre diferentes pelouros do município, e a Feira Viva e no âmbito da viagem medieval, nomeadamente o pelouro da cultura e o pelouro da educação, o pelouro da cultura a desenvolver conceitos como o PAC, que algo que nunca tinha sido desenvolvido, completamente integrado e emaranhado no espírito da viagem medieval, e o pelouro da educação no âmbito de projetos como a componente de apoio à família e este Condado Somos Nós. O Condado Somos Nós é um conceito completamente diferente do que tivemos até agora na viagem medieval. Foi um desafio lançado a todos os agrupamentos de escolas e que teve uma adesão fantástica de 30 projetos por todas as escolas do nosso concelho, em que vão apresentar a sua versão, como eles olham de certa forma para este conceito do que é o medieval e do que é o Condado Portugalense, e como é esta sua identidade na dança, num relato de uma batalha medieval, na música, na componente digital, na componente tecnológica, e é isso que é absolutamente fascinante. Nós temos a capacidade de absorver todos que gostam de trajar, mas também aqueles que gostam de pôr dois robôs a lutar como se estivessem na idade medieval, e é este fascínio que foi agarrado por este projeto do Condado Somos Nós, e que é uma das mais-valias que vai acontecer no convento dos Lóios, e que, de entrada completamente gratuita, e que acredito que será também um dos elementos que diferencia cada vez mais a viagem medieval. Nós acreditamos que um projeto como a viagem tem de ser a soma de muitas excelências. Se nós tentarmos ser excelentes em muitas coisas, a soma tem de ser uma excelência grandiosa. E é isso que nós acreditamos, se o desafio de cada projeto seja tenha esse rumo à excelência, para que depois o todo seja uma excelência grandiosa.
2: A programação é muito extensa, não vamos conseguir escalpelizá-la toda aqui, é impossível, mas Paulo Sérgio Paes, quais são para si os grandes destaques desta edição?
6: Sim, não podemos. Há pouco o Joaquim Tavares referiu um dos aspectos, e acho que é importante nós recuperarmos isso, que é a questão do protagonismo dado à recriação histórica e às diferentes entidades que participam, sejam elas nas tabernas, sejam elas como regatões, sejam como mercadores. Ainda nós todos os anos, se calhar a maior parte das pessoas não sabem disso, nós todos os anos fazemos formação para as tabernas, para os regatões, para os mercadores, todos os anos. E, portanto, isto, eu não sei se é há 30 anos, mas se não é há 30, há 25, é de certeza. E, portanto, é um processo sempre de continuidade e de reforço de competências. E eu tive a oportunidade de participar na última formação, nesta componente da Feira Franca. E o que eu mais pedi às pessoas é: estes são os verdadeiros figurantes desta recriação histórica. Não há nenhum espetáculo que tenha a dimensão de figuração que a Feira Franca como um todo tem. Uhum. Não há nenhum espetáculo. E, portanto, se eles todos, no seu papel de taberneiros, de vendedores, entre aspas, de banha da cobra, de vendedores dos melhores licores do mundo, tiverem esse papel de recriação, lá está o facto, coloca o máximo de ti no mínimo que faças, e se depois o máximo de cada um for bastante elevado, o máximo de todos tem de ser fantástico. E, portanto, esta participação de cada um da forma como podem contribuir para engrandecer o projeto, e esta componente da Feira Franca é determinante. Ao nível de espetáculos, são muitos, mas tenho de referir logo os três grandes formatos. Teremos num desafio, como o Joaquim Tavares tinha referido até, teremos o Orfeão da Feira pela primeira vez, na história, em 30 anos, a apresentar um espetáculo em grande formato, que acontecerá diariamente às 8h30. É um desafio, mas é um desafio que nós acreditamos. E é assim que reforçamos competências e crescemos, e foi esse o desafio, foi uma proposta do Orfeão, de Santa Maria da Feira, e portanto estamos completamente convictos que vamos continuar aquele trajeto do ciclo virtuoso, que é inovar, reforçar competências, exceder as expectativas dos visitantes. E isso vai acontecer no espetáculo das 18h30. Depois teremos a ACAL a apresentar um espetáculo de grande formato num cenário, já podem passar por lá e ver, que está absolutamente magnífico, em que vão contar a história da vida, mais focalizado na vida de Dona Teresa. E depois teremos às 23h30 um grande formato militar, com essa partida do Castelo de Santa Maria da Feira. O texto diz mesmo isso, rumo à Batalha de São Mamede, e onde teremos a recriação da Batalha de São Mamede, perante episódios que nos fazem chegar lá. Já falei dos cortejos que vamos ter com a Custódia e com o Tiago, mas há muito, não podemos esquecer que dentro do Castelo da Feira, um pormenor, por exemplo, que é delicioso, quem for ao Castelo da Feira, se quiser, pode, obviamente que isto tem capacidade limitada, mas pode fazer algumas provas. E se passar nessas provas, posso se tornar um soldado de Afonso. E se tornar um soldado de Afonso, terá a oportunidade de participar no cortejo noturno rumo a São Mamede. E, portanto, é uma lógica de integração e de criação da experiência para os participantes. Teremos as quesilas do condado na Câmara Municipal, um Salão Nobre, num espaço completamente intimista, mais uma vez protagonizado pela ACAL, que tem estado brilhante nessa forma intimista, como se recria, neste caso, as quesilas deste condado.
2: Em anos anteriores, as Cortes, não era?
6: Sim, exatamente, foi no passado as Cortes. Nós teremos, depois de uma reflexão que fomos fazendo e ouvindo as pessoas, porque na viagem tentámos ouvir e perceber, vamos voltar a ter personagens históricas na rua direita, que vão deambular pela rua, o mendigo, o vendedor de mezinhas, todo esse trabalho também vai acontecer. E depois, obviamente, temos os torneios, que recuperámos há dois ou três anos, os torneios medievais, já na zona da ciclovia, conquistada também por
2: mais recentemente, sim.
6: Exatamente, por este projeto. Depois as praças de animação permanentemente ativadas, desde o mercado municipal, outra vez com uma vida nesta numa versão muito mais árabe, numa perspectiva mais de mouraria. Depois a Praça Gaspar Moreira, permanentemente em rebuliço, por onde passarão todas as componentes, desde o teatro, desde a dança, onde teremos, por exemplo, um que já é uma figura de proa na viagem medieval, o tostomista, um malabarista, mas algumas surpresas provenientes, por exemplo, desse projeto do PAC que aconteceu em articulação com o Poder da Cultura da Câmara Municipal, e projetos completamente inovadores, que será mesmo que é um dos desafios que nós temos na viagem, é que a esmagadora maioria dos conteúdos que são apresentados na viagem estreiam no dia em que começa a viagem medieval. E, portanto, é essa inovação e essa componente que nós vamos ter, é a nossa sina, e depois algumas das componentes que eu acho que vão ser marcantes na viagem. Uma delas, acredito que seja o cortejo rumo a São Mamede, diariamente, de noite, com cerca de umas dezenas largas de airshots que iluminarão os homens da Fossem Ricos rumo a São Mamede, e eu penso que hoje até há um ensaio desse cortejo.
3: Não há?
6: E pronto, são várias, são muitas
2: versões. São 88 espetáculos diários,
6: sim,
2: não é?
6: Sim.
2: E também 18 áreas temáticas, penso
6: sim,
2: eu.
6: Sim,
2: portanto,
6: não podíamos deixar de ter o treino de escudeiros, a componente do castelo, os banhos públicos, o Museu de Papel, o convento dos Lóios com a sua área temática.
2: A Fazenda dos Animais, por exemplo.
6: A Fazenda dos Animais, os treinos de escudeiros, o sentido guerreiro, todas essas componentes que costumam fascinar os adultos e os menos adultos.
2: Muito bem. Joaquim Tavares, estão reunidos os ingredientes-chave para uma viagem medieval marcante quando está a celebrar 30 anos de existência, sendo esta a 29ª edição?
3: Sim, eu creio que sim. De resto, se tivéssemos estado atento àquilo que já foi dito ao longo desta conversa, não é? É fácil concluir isso, não é? Eu julgo que já há experiência suficiente e também há de nossa parte sempre aquele risco que queremos correr sempre de dar o salto, às vezes maior que a perna, mas é o que é, de nos querermos transformar e sermos cada vez mais e melhores, não é?
2: Sim.
3: Por isso eu acho que vai acontecer aquilo que nós dizemos todos os anos, a melhor viagem de todos os tempos. Significa isso que significar para cada um, mas é um desafio que nós colocamos a cada um de nós, que a organização coloca desde a primeira hora, e isso é bom porque faz-nos esticar a corda, faz-nos ir o mais longe possível, não é? Pronto, eu acho que a nossa viagem medieval tem esta coisa fantástica, que é de fazer as coisas de raiz, de uma forma geral, fazer as coisas de raiz. Porque às vezes quem é de fora diz assim, bom, mas aquilo vai ser a mesma coisa, não é? Não é a mesma coisa, o problema é que e alguém corrige porque diz, não, aquilo todos os anos os espetáculos são diferentes, porque realmente...
2: E os períodos históricos também vão sendo diferentes?
3: Os períodos históricos e os espetáculos são todos de raiz, as coisas são feitas de raiz, isto dá um encanto e uma profundidade à viagem extraordinária. Eu sinto-me, enquanto Presidente da Federação, extremamente contente e orgulhoso, porque muitas das nossas associações, sobretudo as que têm mais expressão, vão estar nos grandes momentos da viagem, ou pelo menos numa grande parte deles. Vão estar no grande formato, vão estar no cortejo rumo a São Mamede, vão estar em diferentes
2: sim, espetáculos de teatro, de dança,
3: sim, exatamente. Vão estar em muitas das coisas mais significativas que se vão passar ao longo dos 12 dias. Isso é motivo de orgulho. E é um motivo também de acreditar que isto tem vida, tem futuro e que a viagem medieval tem muito para crescer. E eu espero eu que a grande aposta da viagem, porque acho que é isso que nos interessa neste momento, seja tratarmos bem da qualidade do evento, não é? E de capacitar cada vez mais e melhor os nossos grupos locais para o evento.
2: Muito bem, nós temos que apressar-nos um bocadinho, apelo a respostas um bocadinho mais sintéticas. Vereador, a viagem medieval tem também impacto económico no concelho, na região. É possível medir este impacto para setores como o comércio, a hotelaria, a restauração?
4: Sim. É um polo de desenvolvimento económico, não há dúvida que a viagem tem esse efeito na toda a estrutura do canal Eureka, de restauração, hotelaria. Nós sabemos que temos esses dados O nosso gabinete de turismo vai monitorizando o número de visitantes, a procura de informações. Temos um relatório que nos vai informando sobre a taxa de ocupação dos hotéis na região, e a região já não é apenas Santa Maria da Feira, portanto todos os concelhos envolventes ficam com a taxa de ocupação quase plena. Portanto, há aqui de facto um inegável contributo da viagem para o desenvolvimento económico da região. Isso é inegável, e naturalmente as associações também veem aqui na viagem uma oportunidade de garantirem aqui alguns recursos financeiros, naturalmente, e isso é inquestionável, que até aí a viagem tem esse papel importantíssimo.
2: Claro, não é? Paulo Sérgio Paes, um evento destas dimensões traz também alguns constrangimentos, nomeadamente na circulação aqui no centro da cidade durante o evento, também ao nível do estacionamento. Que forma é que a organização também procura mitigar isto, ou seja, para os visitantes ou mesmo para os feirenses que querem vir à viagem, quais são as soluções, que conselhos é que deixa?
6: Bom, nós tentámos, relativamente aos moradores, comerciantes dentro do centro histórico, tentámos acautelar criar parques específicos para eles, eles merecem todo o nosso carinho e a nossa proteção nessa vertente. E depois, relativamente, quer para os feirenses, quer para os visitantes, nós nesta edição, eu penso que nós teremos um número de parques de estacionamento sem precedentes. Nós teremos cerca de 14 parques de estacionamento, com um crescimento significativo nas mais diversas zonas, desde a zona da Escola Fernando Pessoa, do lado lá da ciclovia, que é tornou-se uma excelente entrada e que permite...
2: Menos confuso em termos de circulação e
6: exatamente,
2: de trânsito, não é?
6: E permite aliviar a pressão sobre a cidade. Mas temos em toda a volta, na zona da Piedade, de parques de estacionamento, aqui junto aos bombeiros voluntários, também nós procurámos reforçar toda essa componente e articular com algumas entidades para tentar potenciar isso, e ao longo dos anos nós acreditamos que foi um dos passos mais significativos que nós demos, foi nessa vertente. Nós todos os anos tentámos perceber quais são os nossos pontos fracos, e um deles era claramente o estacionamento. Noutros tempos chegaram a ser as casas de banho, elas nunca são suficientes, mas acho que ultrapassámos essa fase, porque agora temos uma capacidade verdadeiramente interessante na maior parte do espaço. Mas ao nível de parques de estacionamento estamos a resolver. Mais estradas ainda não conseguimos fazer, mas ao aliviar determinadas zonas estamos a conseguir melhorar o tráfego na cidade durante a altura da viagem medieval.
2: A viagem medieval tem crescido também em termos de número de visitantes. A questão da segurança, da questão da proteção civil, de ter também meios disponíveis caso aconteça algum imprevisto, também tem sido uma preocupação da organização, volta a ser este ano.
6: Sim, se me perguntarem qual foi o custo da análise orçamental, o único fator de custo que não diminuiu foi a questão da segurança. Nós, por todas as razões do mundo, porque cada vez é mais complexa, e nós temos desde a Polícia de Segurança Pública, uma entidade privada de também no âmbito da segurança, temos os bombeiros voluntários da feira, temos uma companhia privada na área do apoio e assistência médica, temos drones, temos 56 câmaras instaladas permanentemente, temos um posto de monitorização de segurança durante todo o tempo do evento, com um representante da PSP, outro representante dos bombeiros, um representante da organização, um representante da Proteção Civil, em permanência a monitorizar essas 56 câmaras, porque nós, é aquela parte que eu dizia, que eu referia, um dos aspectos da viagem tem uma dose de loucura, e esta é a parte que não é dose de loucura, é dose de racionalidade, e que tenta minimizar todos os riscos por todos os meios que

0: dado ao projeto em termos de futuro e que vão recomendar e que vão manter o ciclo virtuoso de a recomendar a outros que vão à viagem de Santa Maria da Feira e não à feira, à feira medieval, vão à viagem de Santa Maria da Feira porque é diferente e nós acreditamos nisso e queremos continuar nessa vertente. Não queremos mais, queremos mais gente feliz por vir à viagem.
1: Muito bem, vereador, muito rapidamente, expectativas para, entretanto, irmos para a última ronda.
2: Sim, sim. Pegando aqui nas últimas palavras do Paulo, eu acho que até nós que estamos na organização somos surpreendidos por estas inovações que vamos introduzindo. Imagino que as pessoas vão poder encontrar aqui nesta edição, na 30ª, que é emblemática por isso também, novos fatores de atratividade e são todos realmente muito bem-vindos, porque vai ser uma edição muito, muito, muito interessante, muito empolgante. Estamos a ver pelos preparativos, portanto está tudo a ser feito com muito mais tempo, com muito mais cuidado, mais pormenor, precisamente porque é uma edição especial. E eu queria também aproveitar a oportunidade para dizer que não era possível fazer esta edição sem a colaboração de todas as pessoas envolvidas da empresa municipal, dos pelouros do município e da Federação das Coletividades, com as associações todas mobilizadas em peso para que realmente esta seja uma edição especial.
1: Muito bem, Joaquim Tavares, uma cidade engalanada para estes 30 anos da viagem medieval. Um conselho também que se calhar com este evento aproveitou ou começou a olhar de outra forma para a sua história, para o seu património. Com esta reflexão em mente, que mensagem gostava de deixar a propósito da viagem medieval?
3: Que nos venham visitar e que venham viver estes 12 dias fantásticos, que venham, porque vão ser surpreendidos com certeza por momentos, por grandes momentos, tanto na representação como no comes e bebes, nas cores, nos cheiros, nos sons. É uma viagem que naturalmente recomendamos muito e com a certeza de quem vem vai se sentir bem, vai se sentir feliz e seguramente vai querer voltar. Aliás, acho que a esmagadora maioria vem cá e volta sempre, não é? E volta sempre.
1: Muito bem, obrigada pela presença aqui nos estúdios, Paulo Sérgio Paes. Uma mensagem final também a deixar, num ano em que o projeto Infante da Terra de Santa Maria regressa e agora de uma forma vitalícia, é também uma forma bonita de celebrar estes 30 anos da viagem. Estou a dizer isto para aglutinar a mensagem final,
0: sim,
1: se assim
0: sim,
1: me entender.
0: Sim, tal como comecei por dizer, a viagem já começou muito bem com a forma como os feirenses aderiram e eu quero, em nome da organização, agradecer essa adesão. Estamos verdadeiramente agradecidos e encantados. À questão dos pendões, e essa foi uma reflexão que no âmbito da organização da viagem nós achámos e fizemos uma reflexão: nós queremos cada vez mais verdadeiros embaixadores desta identidade, e os embaixadores dessa identidade começam por ser aqueles que nascem na nossa terra, e queremos que eles sejam para todos sempre e não só um ano ou outro. Queremos que, por isso, essa questão vitalícia.
1: Muito bem, uma viagem que começa já 28 de julho com o espetáculo Filhos da Viagem. Vereador, como é que fechamos esta conversa? Que mensagem gostava de deixar?
2: Só para terminar, quem nos esteve a ouvir percebeu que realmente a grande parte do sucesso da viagem, deste grande evento, tem sido, de certa forma, introduzir aqui inovações e sempre perspectivas novas e nunca ficarmos acomodados. E como tal, este espírito de dinamizar, de envolver e de permitirmos que este evento seja realmente um evento único e muito diferente daquilo que se vai fazendo um pouco por todo o país, porque continuamos a marcar essa diferença. E eu acho que só por isso vale a visita e o reconhecimento de todos nós.
1: Muito bem, muito obrigada aos três pela presença aqui no estúdio. Já entrevista a propósito da viagem medieval em terra de Santa Maria, a uma semana do arranque do evento. Começa a 29 de julho, prolonga-se até 9 de agosto e propõe um recuo no tempo até ao condado portucalense. Nós vamos fazer uma curta pausa, já regressamos para conversar com os arrifanenses que estão a preparar a terceira edição da Arricolor, que promete animar e colorir a Rifana a 19 de setembro, é a seguir esta pausa.

0: Até já.
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1: Olá, já estamos de regresso agora para falarmos sobre uma iniciativa que promete agitar a Rifana com muita cor, música e animação. A 19 de setembro, a Vila de Rifana é o palco da terceira edição da Arricolor, uma iniciativa organizada pela Associação Os Arrifanenses e integrada no Arrifest, o Festival da Juventude. Este ano, o evento inspira-se no universo do filme Divertidamente e promete uma tarde e noite repletas de emoções, culminando com a tradicional caminhada colorida e uma grande neon party. Para falarmos sobre tudo isto em estúdio, temos três convidados que passo a apresentar: João Maia, Nuno Oliveira e o DJ Valete. Boa tarde aos três, obrigada pela presença.
2: Obrigado.
1: Muito bem, esta aventura nasce há 2 anos atrás, podemos dizer assim. Nuno, como é que nasce a ideia da Arricolor? Já vamos a esta terceira edição, mas temos que recuar primeiro à primeira edição.
2: Exato, boa tarde, agradecer o convite à Rádio Sintonia, mais uma vez. E a Arricolor nasce dentro dos arrifanenses com o objetivo de fazer em Arrifana algo que nunca tenha sido feito. Claro que isto de edição para edição está a tomar proporções maiores e melhores, e começa já a mexer até com números dentro do concelho. De edição para edição temos notado realmente um entusiasmo diferente nas pessoas e na própria freguesia.
1: Sim.
2: E isso para nós tem sido motivador. E este ano decidimos trazer o filme do Divertidamente para o tema, para também podermos enviar para os participantes uma mensagem impactante naquilo que é as emoções das pessoas.
1: Que estão ligadas às cores, de certa forma, ou podemos representar emoções através das
2: Exatamente.
1: Cores.
2: Exatamente. E podemos trazer aqui realmente um tema real, problemas da sociedade, trazê-los para a Arricolor, falar deles sem problema nenhum, e juntarmos isto à diversão e à boa disposição que se vai viver.
1: Claro, Nuno, falaste que a Arricolor tem surpreendido pela adesão. Para termos uma ideia, quantas pessoas tiveram na primeira e na segunda edição?
2: Ou seja, na primeira nós tivemos 430 participantes, subimos a parada para as 850 na segunda edição e agora estamos a prever 1200
1: participantes. 1200
2: participantes,
1: uau, isso é um grande salto em termos de...
2: Sim, e se o fizermos, será das caminhadas com mais participantes no concelho de Santa Maria da Feira, caminhadas sem pódios,
1: Sim.
2: digamos assim. Portanto, para nós é um orgulho de uma iniciativa que nasceu realmente para fazer uma diversão e para fazer uma animação e para, sobretudo, também termos alguma realização pessoal naquilo que estaríamos a organizar.
1: Muito bem, João, para ti, quais são as chaves para o sucesso da Arricolor quando está ainda a preparar esta terceira edição? Em termos de adesão, tem sido crescente sempre em termos de números. O que é que ajuda a explicar, o que é que torna esta corrida, esta caminhada tão especial?
3: Eu acho que o que torna especial, o primeiro ponto, é para nós. Todo o trabalho que nós temos tido e depois é completamente satisfatório chegar ao fim e poder vivenciar a alegria das pessoas e realmente perceber o que é que nós estamos a fazer. E é como o Nuno disse, o crescimento tem sido fantástico. Tivemos um crescimento de praticamente 50% na primeira edição e estamos a pôr a fasquia um bocadinho mais baixa em termos
1: Sim.
3: de números. Queremos o mesmo número de pessoas, o que vai dar uma percentagem um bocadinho inferior, mas é como o Nuno disse, o principal objetivo são as 1200 pessoas, 1200 participantes. Queremos tornar mesmo a Arricolor o evento de Arrifana, que é o que nos faz sentir.
1: Claro.
3: Nós, quando nos preparamos, quando chegamos ao dia do Arricolor, acho que isso agora é inequívoco, chegamos ao dia do Arricolor e quando começa a caminhada, acho que dá para constatar se as pessoas que conseguirem ir, que vão e que olhem para as nossas caras quando nós damos início à caminhada.
1: Sim, no ano
3: passado. Eu acho que é.
1: Sim, no ano passado, quando falava aqui com o Nuno ainda sobre a segunda edição, ele dizia também que a participação de famílias, de grupos de amigos, de pessoas de todas as faixas etárias é também uma das coisas mais marcantes deste projeto. Consegue abraçar todos esta iniciativa?
3: Exatamente, consegue abraçar todos e. Está-me a fugir a palavra. E.
1: A envolvência?
3: Sim, acaba por ser. Envolvência também, porque nós reparamos que da primeira edição para a segunda, as pessoas que estavam nas casas, por onde nós passávamos a ver, já participaram na segunda edição, já não conseguiram ficar só a olhar. Por isso acho que isto é mesmo...
1: É mesmo um convite à participação comunitária?
3: Exatamente, exatamente. É mesmo um convite...
2: Já não é uma dúvida.
3: Já não é uma dúvida, exatamente. É uma certeza.
1: Uau.
3: Acho que é isso.
1: Uau, podemos fechar aqui... Não vamos fechar aqui. Quero também abrir a conversa ao DJ Valete, porque é o vosso DJ residente, está desde a primeira edição. O que é que torna tão especial este evento? Também falando ainda aqui um bocadinho sobre esta primeira e segunda edição, onde também já participaste, fala-nos um bocadinho também como é que tem sido esta experiência.
4: A primeira edição acho que fica sempre na memória de todos e é uma recordação. Nunca mais vamos esquecer daquele momento das pessoas virem a correr até ao palco e molhadas, não é? Na verdade, com o acontecimento lá dos bombeiros. E ficou sempre na recordação porque conseguimos fazer a festa, mesmo com aquelas condições fizemos a festa. E nunca mais vou me esquecer também daquele caminhão, não era caminhão, mas a carrinha de caixa aberta,
2: exato,
4: aonde saiu. E quando na segunda edição o Nuno fala comigo e diz-me: olha, este ano vai ser um caminhão de tiro mesmo, e vamos tentar fazer algo diferente, ver, é que foi no ano passado o tema das músicas para todas as idades, e onde foi, é uma sensação de quem vai lá em cima sente as pessoas, o tamanho das pessoas que vão na estrada, e quando percebes também que as pessoas pegam no telemóvel simplesmente para filmar, e não há ali pessoas com o telemóvel, há pessoas que estão a sentir o momento, a viver o momento, e é de todas as idades, das pessoas mais velhas a pessoas mais novas que gostam e vão caminhando connosco neste projeto. E tenho que agradecer ao Harry Cola pelo convite, ao Harry Fest, que na primeira foi com o Harry Fest e depois conheci o Harry Cola, e é uma experiência incrível. Sempre que eles quiserem, eu vou sempre ser o residente, não é?
1: Ok.
4: Mas sempre com eles a trabalhar, que é o que,
2: que
4: esta malta...
2: Né?
4: É importante ver o crescimento, e porque na verdade já é falado, e na verdade quando as pessoas me abordam na rua por vezes, olha, eu estive no Harry Fest, aquele momento que foi feito, aquele momento que no fim toda a gente se abraçou e gostaram do momento, foi recordável, que é isso que nós pretendemos, é fazer momentos, e as pessoas fiquem na recordação, e que falem do Harry Collar, que é o que interessa, não é?
1: Exato. Como é que é atuar ou animar tantas pessoas? E aqui temos todas as faixas etárias, não é? Como é que é... A música também é uma linguagem universal, não é? Mas como é que é estar em cima do palco e depois ter aquela moldura humana?
4: É uma sensação que só eu consigo sentir por vezes, mas na verdade... explicar este momento é aquele momento que é difícil, como diz DJ, animar toda a gente e tentar que a música chegue a toda a gente, mas na verdade quando chegamos àquele caminhão em cima do palco, notamos aquelas pessoas, sentimos aquela energia, aquela vontade, ok, vamos dar o nosso melhor e tentar passar a energia que nós temos para as outras pessoas, que é isso que torna o momento, e que as pessoas ficam com a energia e que tenho vontade.
1: Claro. Nuno, quem participa se calhar vê apenas algumas horas de festa, mas já por trás muito trabalho. Gostava também de falar um bocadinho aqui sobre estes meses de preparação, este trabalho de bastidores. Quais são os desafios na organização de um evento como este? Há quanto tempo é que vocês estão a preparar? Fala-nos um bocadinho sobre esse trabalho.
2: Sim, nós começamos sempre a preparação com cerca de 4, 5 meses de antecedência. Primeiro na procura de parceiros e patrocínios que queiram realmente, que acreditam no projeto e que nos ajudam a fazer acontecer. A maior dificuldade é realmente... fazer acontecer todas as ideias de tantos elementos do staff. O nosso grupo é bastante extenso. Nós temos mil e uma ideias e realmente a dificuldade é conseguir colocar todas as ideias em prática e manter realmente todas as pessoas motivadas, que é isso que sentimos neste momento, que o staff está super, super... super feliz, super interativo e pronto, e estamos com alguma ansiedade para que chegue realmente o dia que vai haver montes de surpresas marcantes, impactantes, quer para a Rifana, quer para fora de a Rifana.
1: Quantas pessoas é que estão envolvidas na organização?
2: Nós temos um staff neste momento de cerca de 30 a 35 pessoas.
1: Mas no dia são mais, não é?
2: No dia são mais, até porque tudo aquilo que são as animações não estamos a incluir neste número. Ou seja, o DJ Valete é uma das partes da Harry Cola, mas quando falo neste número de 30 a 35 pessoas, não estou a incluir diretamente estas pessoas que estão na parte da animação do evento. Pronto, sobretudo as 30 30, 35 pessoas passam para o papel aquelas ideias que surgem diariamente, e diariamente vão surgindo novas ideias, novas sugestões, e o grupo é super unido nesse aspecto e super empenhado.
1: Claro, já falaste do tema desta edição, o filme Divertidamente. Como é que este tema vai estar presente ao longo do evento?
2: Bem, sem querer...
1: O que puderes revelar, naturalmente.
2: Sem querer revelar muito, dizer que realmente é uma mensagem forte que queremos passar para toda a gente, e temos neste momento uma psicóloga a tratar de pontos-chave que nos falem de diversas emoções, e buscando cada bonequinho do filme. De exemplos reais da vida, e juntar momentos sérios a toda a descontração que se vai viver durante as 3 horas de caminhada. São 3 quilómetros, 3 horas de diversão e de loucura, a música não vai parar, de certeza, para mensagens fortes e impactantes neste tema das emoções.
1: Muito bem, é um tema apropriado, João, olhando também para o muito que se fala em relação às emoções, e depois também tem a questão das cores, não é? E faz todo sentido, não é?
3: Exatamente. Traz outro colorido. Acho que aqui conseguimos juntar o útil ao agradável, não é? Temos os sentimentos, não é? Temos o próprio Harry Kohler, que queremos transmitir esses sentimentos, a própria música, que já é a definição de música, é a expressão dos sentimentos através do som. Acho que é o tema ideal
1: para esta terceira edição. A Harry Kohler não é apenas uma caminhada. O que é que os participantes vão encontrar ao longo da tarde? Eu sei que vocês não podem desvendar muito, mas nem que falem de experiências de edições passadas, para termos também aqui, as pessoas terem uma ideia do que é que vai acontecer.
3: Correto. Então, a partir das 15 horas, os participantes já podem levantar os seus kits. Vamos ter incluído no Arifest também uma fan zone.
2: Sim.
3: Uma fan zone com várias atividades para os participantes também poderem
2: usufruir.
3: Enquanto também aguardam pela própria saída do Harry Kohler. E depois é do costume, as pinturas faciais, Zumba.
2: E a Neon Party,
3: exatamente, que é o que com o nosso DJ Ballet.
1: Okay.
2: A Neon Party não vai ser com o Ballet.
3: Não, sim, desculpa. Depois do Ballet, exatamente. Venho a Neon Party com o avô das batidas, exatamente.
1: Muito bem. Nuno, alguma coisa a acrescentar? Já agora, o que é que traz o kit de participante? Isto pode ser importante até porque as inscrições estão a decorrer, já vamos falar sobre isso também.
2: Sim, 12 euros é para ter direito realmente ao lugar na Harry Kohler, e terá também direito a um saquinho que contém a t-shirt oficial da terceira edição, as tintas, um tubo luminoso, uma tatuagem personalizada, e também uma gola. É o acessório surpresa desta edição e diferenciado. Portanto, toda a gente vai ter direito por 12 euros a estes acessórios todos. Depois, tudo isto lá está, eu tenho que aproveitar esta possibilidade de cá estar para agradecer aos patrocínios e a todos os parceiros que nos ajudam realmente a oferecer isto a todas as pessoas, porque embora a receita seja para os arrifanenses poderem promover outro tipo de eventos na freguesia, tudo aquilo que é apoios é para ser empenhado nos participantes e no dia do evento. Daí nós projetarmos também muita diversão, muita animação, muitas atividades, e sem dúvida também aqui com a ajuda do Harry Fest, que será um grande trunfo para esse dia, porque também estão super empenhados e dinâmicos. Vai-se fazer aqui uma equipa forte e muito boa.
1: Muito bem, nós já temos aqui algumas das ideias do que é que vai acontecer. À noite chega a Neon Party e aqui teremos outro artista, é isso?
2: Sim, aqui teremos o Avô das Batidas, é uma estreia em Arrifana. Também estamos com alguma energia boa aqui a sentir do Avô das Batidas, que quer fazer uma surpresa a todos os participantes. O convite fica feito, as pessoas depois da caminhada não convém ir embora, ou seja, haverá comida e bebida no parque para corresponder depois ali às necessidades das pessoas, e nesse momento haverá então em palco o Avô das Batidas, que é uma surpresa do sábado.
1: Claro, este evento decorre no Parque de Lazer da Azanha, não sei se já o tínhamos referido, mas fica aqui também já reforçado o local do evento. É o local ideal para este Festival da Juventude, também para o Harry Kohler?
2: Sim, o parque é dotado de boas condições, e claro que aqui o apoio da Câmara Municipal para este Festival da Juventude e também, sobretudo, da Junta de Freguesia, torna o espaço super agradável e capaz de receber estas centenas, milhares de pessoas.
1: Muito bem. DJ Valete, quais são as expectativas para esta terceira edição? O que é que as pessoas podem esperar? Que ainda está assim um bocadinho indeciso se inscreve ou não?
4: Não, acho que vai ficar na recordação o tema que é. É um tema emocional, acho que toca a todos, vai tocar, e na verdade é que a música não vai parar, mas as mensagens vão ser enviadas e vai tocar no coração das pessoas.
1: Claro, esta Arricola está inserida no Arrifes, o Festival da Juventude, que se realiza em Arrifana em setembro também, 18 e 19, penso eu.
2: Sim.
1: 18 e 19 de setembro. É interessante ver uma caminhada colorida com todas estas atividades inserida num Festival da Juventude, mas que atrai muito mais do que jovens, não é? Sim. Atrai famílias inteiras. Como é que olhas para isso também? Ganha o evento com esta Recolor?
4: Sim, acho que a união e a forma de ver as pessoas mais velhas e mais novas unidas e com o tipo de música que... Não é porque as pessoas mais velhas não ouvem o tipo de música que as mais novas ouvem, mas a envolverem-se, a gostarem, a dançarem, é o que torna algo inesquecível de ver esse tipo de pessoas mais velhas a entrar com as mais novas.
1: Falaste de tipos de música, o que as pessoas podem esperar da tua atuação? Vais ser transversal a diferentes gerações?
4: Sim,
1: como é que vais fazer isto?
4: Ainda não planeei, mas nós estamos a planear, na verdade, tentar ir como costumo dizer, um bocadinho a todas as idades, o tipo de musical que seja tocante para toda a gente e que as pessoas pensam, na minha altura ouvia aquela música, e depois também ir ao mais recente, ao comercial, que neste momento toda a gente ouve, que é o que pretendemos, mas acima de tudo ser uma edição especial, por ser mesmo a passar a mensagem, que é o que nós queremos, que cada ponto passe uma mensagem diferente.
1: Claro, Nuno, a Recolor está inserida no Arrifes, o Festival da Juventude, que se realiza em Arrifana. Que importância tem também esta caminhada, esta experiência, no fundo, que é mais do que uma caminhada, que importância é que tem estar integrada também neste Festival da Juventude, que é organizado pelo município, pela Junta de Freguesia da Arrifana?
2: Sim, para nós é uma mais-valia estarmos a ter o nosso programa dentro do Arrifest. Primeiro porque nós somos um staff jovem e estando no Festival da Juventude faz todo o sentido. Depois poder acrescentar ao Festival da Juventude também algo diferente, que é esse o objetivo do Festival da Juventude de Arrifana, é trazer jovens, é trazer juventude, mas também trazer todas as gerações ao festival. E esta caminhada, sendo inclusiva, vem acrescentar ao Arrifest, e o Arrifest é um dos nossos grandes suportes também para que tudo seja possível fazer na Arricolas.
1: Muito bem, a fasquia para esta terceira edição chegar aos 1.200 participantes, as inscrições já estão a decorrer. Como é que as pessoas que estão lá em casa podem fazer para assegurarem já o seu lugar na Arricola?
2: Ou seja, primeiro devem seguir a página da Arricola, isso é crucial. Lá terão a informação dos pontos de venda disponíveis, quer em Santa Maria da Feira, São João da Madeira, Oliveira de Azemães e Arrifana. E depois há uma plataforma online onde as pessoas podem inscrever à distância e fazer o pagamento sem qualquer problema e de forma confortável.
1: Como é que estão a correr as inscrições, sabendo que ainda estamos a cerca de 2 meses, não é, do evento?
2: Já nós sentimos, de facto, na rua as pessoas a movimentarem-se, a querer saber como podem obter o bilhete, até quando é que está disponível essa inscrição. E nós sentimos este calor humano já próximo de nós. E sim, já temos alguns bilhetes vendidos, algumas inscrições online, e é como lhe digo, Filipe, atingindo os 1.200 participantes, nós vamos parar, porque também queremos que a experiência se torne confortável para nós e que seja realmente vivida por aquelas pessoas de forma feliz e que tudo corra bem.
1: Costuma-se dizer que os portugueses deixam sempre para a última, neste caso não convém, é isso, Nuno? Vocês no ano passado já não fecharam as inscrições depois a um certo ponto, porque já não tinham capacidade para acolher mais pessoas.
2: Ou seja, nós prevemos as 850, depois não conseguimos de facto receber as restantes pessoas que procuravam um bilhete, porque tudo isto não é, carece de uma logística de t-shirts, de saquinhos que não ficam disponíveis de um dia para o outro. E não, nós temos que encerrar numa data e encerrar mesmo, e não podemos receber mais pessoas. Depois, só lembrar aqui, Filipe, aproveitar que falou há um bocadinho, que o Valete, estando connosco desde a primeira edição, dizer que o grande trunfo do valete, do DJ, não é apenas a música, é realmente a comunicação que tem com as pessoas, e eu creio que isso é uma das coisas que marca os participantes, e porque é uma responsabilidade grande do DJ não quebrar toda aquela euforia que se vive desde o momento em que sai do parque. E nisto o valete tem sido um trunfo importante no projeto, e claro que é para continuar.
1: Muito bem, já agora falaste em vários pontos de venda dos bilhetes para a Recolor, para fazerem a inscrição, São João da Madeira, Oliveira das Mães, Santa Maria da Feira. Pergunto-te, há pessoas de outros concelhos, de outras latitudes que vêm à Recolor?
2: Sim, nós, que me lembro do ano passado, nós tivemos pessoas de Gaia que vieram, e tivemos também pessoas de Óbidos, tivemos pessoas de Coimbra, ou seja, pessoas que nos contactam e como é que podem fazer a sua inscrição e como é que podem viver esta experiência. Isto para nós é muito bom receber este tipo de telefonemas, este tipo de mensagens, e receber estas pessoas realmente de fora. É isto. Sim. Que se pretende. Uma das coisas que posso adiantar é que nós temos uma grande surpresa para anunciar nesta terceira edição, será feita no dia do evento, será a primeira comunicação que vamos fazer no dia, porque a Recolor está prestes a quebrar fronteiras e a sair de Portugal. Portanto, é uma surpresa bombástica que temos para anunciar. Vamos deixar para o dia 19 de setembro.
1: Portanto, têm mesmo que fazer a inscrição, entretanto, para também poderem viver na primeira pessoa depois desta essa experiência. Exatamente. João, já falamos aqui sobre a Recolor. Quais são as expectativas para esta edição? Isto é mais do que uma caminhada, é uma experiência, não é? No fundo, fala-nos um bocadinho também como é que as pessoas vivem este dia, porque é tarde e noite na vossa companhia, no fundo.
3: Sim, sim. Em primeiro lugar, eu acho que... Primeiro já está a criar ansiedade. Isso, para nós staff, começa a criar muita ansiedade. Mesmo nós, a conversar uns com os outros, já notamos isso. Depois, no dia, pelo menos eu falo do que sinto, nós acho que é uma descompressão. A partir das 3 horas, quando começamos a ver as pessoas a chegar, a levantar os kits, começam-se a pintar, começam a entrar em atividades, começam-se a envolver connosco, para mim, esse é o...
1: É o momento em que,
3: é
1: pronto,
3: um momento.
1: Agora,
3: a partir de agora, pronto,
1: é divertido,
3: o mais
1: não é?
3: Difícil já passou. E eu acabo por sentir também isso, um bocadinho disso das pessoas. As pessoas até chegam lá, começam a levantar os kits, começam a olhar, mas lá está. Com a envolvência e tudo, o Recolor começa às 15, a partir do momento em que entram no parque para levantar o kit. Mas com todas as atividades, mesmo com nós próprios lá dentro, com toda a envolvência, eu acho que a partir daí já estamos em festa.
1: Muito bem, Nuno. Há bocadinho falávamos sobre visitantes de outras latitudes que vêm experienciar a Recolor, mas já agora, como é que a Vila de Arrifana tem olhado para esta caminhada colorida, para a sua evolução? Sentes que as pessoas querem também fazer muito parte deste evento?
2: Sim, nós por acaso aproveitar já esta pergunta para dizer que na Recolor fazemos sempre homenagens, vamos buscar pessoas importantes da freguesia para lembrar todo o bem que fizeram, e este ano não vai ser exceção. Vamos homenagear duas pessoas muito, muito marcantes em Arrifana. Isto para dizer que temos bastantes associações envolvidas, quer a convite, quer de facto a envolverem-se por livre vontade. Nós temos sempre o apoio dos bombeiros voluntários, do grupo Motar, da Associação Por Mais Sorrisos. Este ano haverá ainda outras associações aliás a nós, mas sobretudo tivemos o feedback da Junta de Freguesia de que há confiança neste projeto e de que há realmente o apoio no que for necessário por parte deles, porque é realmente um evento marcante em Arrifana, no concelho de Santa Maria da Feira, e sobretudo nas pessoas que visitam a Recolor.
1: Para quem tem crianças pequenas e pode duvidar se isto é um cenário adequado para os mais pequenos, pode, é ou não é?
2: Pode. Nós, por acaso, no ano passado tivemos pessoas com carrinhos de bebé, portanto, okay. E fizeram toda a Recolor e têm condições para isso, e tivemos pessoas de 70, 80 anos também que cumpriram com os 3 km. Ninguém corre. Portanto, é tudo a caminhar, é uma caminhada de 3 km, 3 horas, dos 8 meses aos 80 anos, todas as pessoas podem participar, devem participar, e ficou o convite a toda a gente.
1: Claro, João, já falamos aqui um bocadinho sobre esta terceira edição. Eu sei que o vosso foco ainda está nesta edição até 19 de setembro às 3 da tarde, depois a partir daí poderá ser outro foco, mas a minha questão é, este é um evento que veio para ficar e já se pensa depois em edições futuras? Vocês conseguem antecipar 2027, 2028? Sim, com a Ricola em Arrifana?
3: Completamente. Este é o nosso evento. Isto vai ser a partir de agora o nosso evento. Ele veio para ficar e as pessoas que se habituem a ele.
1: E a ideia é continuar a crescer, mesmo sempre, tentar sempre abranger, claro, mais pessoas, outro tipo de experiências?
3: Sim, sim, claro que sim. Isto vai depender sempre muito da nossa logística, mas nós esperamos, muito sinceramente, conseguir acompanhar o crescimento do Arricover, porque acho que está evidente. O objetivo deste ano não é absurdo, é perfeitamente alcançável, ou seja, nós podemos pensar que isto vai ser sempre para crescer. Nós temos que nos preocupar neste momento é para nós próprios criarmos condições para crescer cada vez mais. E não há limite. Claro. Por aí, Nuno, não há limite. É muito o nosso evento e a partir de agora veio para ficar mesmo.
1: Muito bem. DJ Valete, até onde pode ir esta Ricola, inserido também neste Rifest, que também continua a ganhar tração e a evoluir de ano para ano?
4: Tem tudo para crescer. Como começou, acho que é de ver o trabalho que estes rapazes jovens fazem, continuar a crescer, cada vez as pessoas falam mais, cada vez têm mais aderência, cada vez outros conselhos olham e até falam connosco mesmo para perceber como é que funciona a logística, que é tudo, e cada vez nota-se que as pessoas estão a olhar para a Rifana. E na verdade, por acaso, a pergunta que fez ao Nuno, eu recordei-me de um momento que era o presidente, o Ricardo Oliveira, não é?
1: Sim.
4: Que no fim do evento do Harry Collar veio ter comigo, brutal, e abraçou-me. E sentir alguém da Rifana a dizer isto do estatuto que tem, não é? Claro. É algo que fica na memória e vai ficar para sempre, porque nota-se que as pessoas gostam e estão habituadas e já estão a se habituar ao evento em si.
1: Claro, Nuno, isto traz responsabilidades acrescidas para edições futuras, não é? Também. Claro,
2: sim.
1: Mas vocês estão prontos para avançar,
2: sim,
1: essas responsabilidades
2: claro
1: todas?
2: Sim, de edição para edição. O próprio staff tem aprendido bastante. Uma das coisas que nunca deixamos para trás e é importante referir é que nós temos staff destinado para limpar a estrada, ou seja, depois de todo o percurso efetuado, mas cada elemento do staff vive esta experiência a 200%, ou seja, tal como um participante, cada elemento do staff está ali e vive também a experiência da melhor forma. E isto não é um trabalho, não é um frete, é realmente uma experiência e é realmente proporcionar e viver uma experiência pensada para realmente fazer pessoas felizes. E nós temos a certeza que todos os participantes que vêm à Ricola saem dali felizes e saem dali com alguma mensagem de uma edição que tem sempre pontos específicos para tocar na ferida.
1: Ok, muito bem. Nuno, aproveitando a vossa presença cá, até porque a Ricola, sendo um evento que vocês agora estão a dedicar-se mais a fundo, vocês têm outras atividades também na associação. A temporada, a próxima, já está a ser preparada ou ainda é cedo?
2: Não, já estamos a preparar, e isso também é a dificuldade, é o timing.
1: Gerir tudo ao mesmo tempo, não é?
2: Sim, mas não podemos realmente deixar nada para trás, e lá está, só é possível com uma equipa de pessoas responsáveis e empenhadas conseguir tudo com eficiência.
1: Ok, muito bem. Como é que está a ser esta preparação? É possível adiantar alguma coisa a propósito dos arrifanenses? O que é que podemos esperar?
2: Está tudo só à espera de ver o tempo passar, e lá está. Quanto mais demorar, mais ideias vão surgir, mais difícil será criar todo o programa e alterar realmente aqui tudo aquilo que é para acrescentar.
1: Ok, muito bem. Mais novidades em breve também em relação aos arrifanenses.
2: Nós vamos lançando diariamente sempre novidades na página da Arricola. Estamos agora também a tentar, e é importante dizê-lo cá, ou seja, sensibilizar as pessoas para para uma causa solidária, que vamos disponibilizar no dia tampinhas para um menino, o Afonso.
1: Sim.
2: Que tem um problema de saúde, e vamos aproveitar o evento para as pessoas poderem trazer tampinhas que serão convertidas em valor de tratamentos para o Afonso. Isso será uma notícia ainda a lançar na página, mas fica desde já aqui o aviso de que vamos nos também associar a esta causa, para além das homenagens que serão feitas no dia.
1: Muito bem, esta vertente solidária também aqui. Sim. Presente sempre.
2: Sim, tem que ser. A Ricola tem que ser um bocadinho por aqui. Como eu lhe disse há bocadinho, é tocar no coração, é fazer pessoas felizes, e ao sermos solidários também vamos fazer pessoas felizes, certeza absoluta.
1: Muito bem, nós estamos a entrar na reta final da nossa conversa, mas temos tempo para notas finais, se calhar começando pelo João. João, o que é que fica por dizer? Que mensagem há a deixar a propósito desta terceira edição da Ricola?
3: Acho que o mais importante é as pessoas começarem a comprar os bilhetes, começarem a escrever e aguardar pela data, porque vai valer a pena.
1: E irem acompanhando também as novidades que vocês vão lançando na página,
3: é essencial,
1: não é?
3: Claro que sim, claro que sim. Até para saberem onde comprar, tem que seguir a página.
1: Muito bem, portanto, fica aqui esta recomendação do João. Obrigada pela presença aqui. Obrigado. Nos estúdios. DJ Valete, o que é que fica por dizer?
4: Um bocadinho igual ao João também, é as pessoas começarem a comprar, seguir a página, começarem a entrar um bocadinho no... já num modo de Harry Collar.
3: Criar a ansiedade.
4: É. A ansiedade mesmo.
1: Muito bem, obrigada também pela presença. Obrigado. Aqui nos estúdios. Nuno, terminamos contigo. Como é que fechamos a conversa? O que, sim, é que é importante referir e vincar nesta altura?
2: Reforçar de que só vamos receber 1200, só, entre aspas. Portanto, não deixem para o fim a compra do bilhete, a inscrição. Façam-no assim que possível, porque assim que atingidas as 1200 inscrições, nós não vamos conseguir receber mais ninguém. E no ano passado foi uma das coisas que correu menos bem a todas as pessoas que queriam participar e depois já não conseguiram. Portanto, convidar toda a gente, não deixem para amanhã o que se pode fazer hoje. Agradecer o convite à Sintonia por mais uma vez nos ter convidado a estar aqui a lançar a Ricola, e convidar também, de facto, a estarem presentes no dia 19 e vivenciar tudo isto que nós explicamos.
1: Retratar também isto em reportagem parece-me um desafio interessante. Obrigada, Nuno. Obrigada aos três pela presença aqui nos estúdios. A terceira edição da Ricola realiza-se a 19 de setembro no Parque de Lazer da Azanha, em Rifana, integrada no Arrifest, o Festival da Juventude. Da minha parte é tudo por hoje. Depois das 9 da noite está de regresso o Clube de Senadores, com moderação de Nelson Paes.

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1: Boa noite. São 20 horas.
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0: 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Boa noite, o essencial da informação segue já a seguir. A Unidade Local de Saúde dentro de Ourivoga vai investir cerca de 7,1 milhões de euros na aquisição de equipamento para cirurgia laparoscópica com um sistema robotizado, reforçando assim a capacidade tecnológica do hospital. A autorização para a despesa foi aprovada pelo Governo e prevê um investimento de aproximadamente 7,1 milhões de euros na aquisição de material destinado à realização de cirurgias minimamente invasivas com recurso à tecnologia robotizada. O contrato terá um prazo de execução de 1.096 dias, sendo o pagamento efetuado de forma faseada ao longo de 3 anos. Os encargos serão suportados por verbas inscritas no orçamento de 2026 e nos orçamentos iniciais de 2027 e 2028 da Unidade Local de Saúde dentro de Ourivoga. A cirurgia laparoscópica com sistema robotizado permite ao cirurgião controlar com elevada precisão os instrumentos cirúrgicos através de uma plataforma tecnológica, possibilitando intervenções menos invasivas. Entre as vantagens estão incisões de menor dimensão, maior precisão cirúrgica, menor perda de sangue, redução da dor no pós-operatório e uma recuperação mais rápida dos doentes. Está a decorrer uma petição pública que defende a abolição das portagens na A29, autoestrada considerada fundamental para a ligação entre a região de Aveiro e a área metropolitana do Porto. Os promotores consideram que a cobrança continua a penalizar a mobilidade de milhares de utilizadores e a afetar a competitividade da região. Segundo os subscritores, a A29 é utilizada diariamente por trabalhadores, estudantes, famílias e empresas, desempenhando um papel essencial nas deslocações entre vários concelhos do litoral norte e centro do país. A petição alerta que a manutenção das portagens tem levado muitos condutores a optar pela Estrada Nacional 109, contribuindo para o aumento do congestionamento e agravando os problemas de segurança rodoviária numa via que atravessa diversas localidades. Os promotores defendem ainda que a A29 assume uma importância estratégica para a economia regional ao assegurar a ligação entre o Porto de Aveiro, os polos industriais de Estarraja, Aveiro, São João da Madeira e Santa Maria da Feira e as plataformas logísticas da área metropolitana do Porto. Além da eliminação das portagens, a petição reclama uma avaliação transparente da concessão Costa de Prata, incluindo a divulgação das receitas obtidas com as portagens, dos pagamentos públicos efetuados, dos custos de manutenção da infraestrutura e dos encargos globais suportados pelos contribuintes. Numa entrevista exclusiva à Rádio Sintonia, o novo timoneiro do Lusitânia de Lourosa abriu o livro e falou sobre as primeiras impressões no clube, que se prepara para disputar a segunda temporada consecutiva na Segunda Liga. O técnico de 44 anos, natural de Guimarães, conversou com a Rádio Sintonia no Centro de Treinos de Lourosa e afirmou que foi convencido pelo projeto desde a primeira hora, destacando o crescimento e a afirmação do emblema lusitanista nos patamares mais altos do futebol português.
5: Um clube que me convenceu desde a primeira hora, através da sua estrutura, através da sua grandeza, e a grandeza de um clube tem muito a ver com aquilo que é o que as pessoas responsáveis querem para ele no futuro e os seus adeptos, não é? E no que toca a essas dimensões, sem dúvida alguma que estamos a falar, na minha opinião, um dos melhores clubes da Segunda Liga, não só pela sua história, que é o clube acaba por chegar aos campeonatos profissionais, mas para onde quer caminhar. E esse caminhar, e o querer muito caminhar comigo também, por parte do diretor-geral, o Sr. Nuno Correia, e o presidente, o Hugo Mendes, acabaram por me convencer. E eu gosto de estar onde me querem muito, gosto de estar num clube com estes pergaminhos e com esta ambição dentro de portas.

0: e sei bem por onde é que coloquei a caminhar, e obviamente que este projeto de consolidação foi aquilo que mais me fez e me convenceu na primeira hora de poder vir para cá e estar cá neste momento.
1: Que ideias traz para o Lourosa Ricardo Silva? O técnico responde que quer uma equipa aguerrida e dominadora e a imagem do ADN do clube com muita humildade e trabalho.
0: Ora bem, o clube, querendo ter este protagonismo dentro da prova, procurou, na minha ótica de ver, também alguém dentro do meu perfil e da minha ideia de jogo. Nós temos uma equipa que assuma mais esse protagonismo, que seja uma equipa que chegue mais vezes à baliza contrária, que tente dominar o jogo, como se diz na gíria de futebol, com bola, mas obviamente não podemos fugir àquilo que é o ADN do clube, e o ADN do clube são pessoas de grande humildade, de trabalho, e portanto queremos ter uma equipa também com esse perfil, uma equipa que orgulhe muito o nosso adepto, e que o adepto se veja nesse tipo e nesse momento, no momento que é preciso, como se diz também na gíria, de correr para trás. E, portanto, queremos muito que
2: a nossa ideia ofensiva flua, mas também suportada por esses valores dentro de campo, de malta de trabalho e de grande humildade, para os adeptos estarem em sintonia connosco a cada momento do jogo.
1: Ricardo Silva aponta que tem vindo a acompanhar o trajeto do Lourosa e diz que não poderia estar mais satisfeito após as primeiras semanas de trabalho.
2: Eu já acompanho o clube há muito tempo, por pessoas cá dentro, onde me identifico muito naquilo que é a forma de trabalhar. O Lourosa é um clube que há uns anos esta parte, desde que o presidente pegou no clube e depois também meteu as pessoas certas nos sítios certos, acaba por ser um clube neste momento de grande envergadura nacional, quer caminhar para outros patamares, e portanto aquilo que eu senti desde a primeira hora nesses momentos e depois de começar a iniciar as conversas com o próprio clube para nos podermos juntar, senti que realmente estamos a falar de um clube diferenciado do ponto de vista da organização, do ponto de vista da imagem, do ponto de vista das condições de trabalho, para onde quer caminhar. Não é um clube onde existe acomodismo, é uma palavra proibida aqui dentro, tanto dentro do campo como dentro da própria estrutura, e portanto as primeiras sensações foram ótimas, porque foram cativaram no sentido de poder vir para cá e também de poder vir acrescentar algo, e aquilo que eu sinto do grupo de trabalho da malta que já estava cá do ano passado, o trabalho que fizeram no passado, porque na minha opinião o trabalho que foi feito o ano passado e na época anterior foi um trabalho de excelência, portanto as coisas também tiveram muita coisa bem feita, e essa continuidade desse grupo de jogadores mais atrás e aqueles que nós viemos agora encontrar aqui pela primeira vez, acabam por nos dar todas as garantias, e as sensações são ótimas para continuarmos o nosso trabalho para a época e para entrarmos bem na época.
1: Depois de uma boa temporada em ano de estreia na Segunda Liga, o Lourosa prepara agora mais uma época. Ricardo Silva admite que a fasquia está elevada e afirma com naturalidade que isso traz mais pressão à equipa.
0: A pressão é transversal ao clube. Nós, quando viemos para cá, não vamos olhar aquilo que é o que está já instituído no clube, vamos tentar elevar um bocadinho a fasquia, mas porque o clube exige isso. E se o clube para o ano ou daqui a dois anos estiver em Primeira Liga, o objetivo é ir à Liga Europa. Porquê? Porque faz parte daquilo que é a ambição das pessoas que estão cá dentro, é a ambição do nosso presidente, é a ambição do adepto do Lourosa. Portanto, nós não nos podemos dar aquilo que é o estagnar e olhar muito para o chão, queremos olhar em frente e queremos olhar para mais longe. E é nesse sentido que viemos tentar também ajudar a fazer as coisas, mas claro, a responsabilidade é transversal ao clube em si e não àquilo que foi feito na época passada.
1: Que critérios têm estado na base da construção do plantel? Ricardo Silva responde.
2: Caráter, humildade, a forma de estar, a resiliência, aquilo que são também as características para vir de encontro àquilo que também naturalmente será um pouco o meu modelo de jogo. Tivemos muita atenção sobre isso, a estrutura é incrível nesse aspecto, vai ao detalhe, quase que diria que sabe que meias é que os jogadores calçam para poder virem juntarem-se a nós e não desiludirem naquilo que será depois a sua abnegação no dia-a-dia, e portanto foi muito por aí que nós nos socorremos para conseguir recrutar o grupo de jogadores que temos aqui.
1: E há mais reforços a caminho. Até ao final de agosto, o técnico admite a chegada de outros jogadores ao Lourosa.
2: O plantel não está fechado, obviamente isso é panágio do clube, nós somos sempre, e no passado diz isso, e agora eu sofri das mesmas consequências, ainda bem. Normalmente o Lourosa trabalha muito cedo, porque se prepara lá atrás. Nós ainda temos aqui um par de jogadores para entrar, até ao dia 31 de agosto o STAS estará sempre aberto, eu acho que em qualquer clube, perante uma boa oportunidade, mas neste momento nós estamos satisfeitos com aquilo que já temos entre portas. Obviamente vão entrar nas próximas semanas mais um par de jogadores, mas claro, o plantel nunca está fechado e estamos a olhar com rigor para o mercado. E é nesse sentido que nós queremos trabalhar.
1: São alguns certos da entrevista com Ricardo Silva, que ficará disponível em breve, na íntegra, nas plataformas digitais da Sintonia, em formato vídeo. E no que toca a reforços no Lourosa, o mais recente é Saliu Mandiang, de 23 anos. O extremo chega proveniente do futebol espanhol, depois de representar Las Palmas e Baracaldo, e assinou contrato com o clube até junho de 2029. Ao serviço da equipa B do Las Palmas, contribui para a conquista da terceira federação e respectiva subida à segunda federação, tendo ainda somado uma estreia pela equipa principal na Taça do Rei. Na última temporada, Mandiang realizou 35 jogos na primeira divisão, destacando-se pela velocidade, capacidade de desequilíbrio e profundidade ofensiva, características que a SAD lusitanista pretende acrescentar ao setor atacante. Em sentido inverso, Lourosa anunciou o fim da ligação contratual com Ali Palacios. A rescisão foi efetuada por mútuo acordo, terminando antecipadamente um vínculo que era válido até 2028. O Feirense continua a preparar a nova época e anunciou a contratação de Adriel Moraes. O extremo brasileiro de 20 anos chega por empréstimo do Santa Clara e já está integrado nos trabalhos da equipa orientada por Mário Nunes. Formado nas camadas jovens do Flamengo, onde representou a equipa de sub-20, Adriel Moraes prossegue agora a evolução em Santa Maria da Feira, depois de ter alinhado pela formação de sub-23 do Santa Clara na última época. O jovem extremo já teve também a oportunidade de se estrear pela equipa principal dos açorianos, somando uma presença na Taça de Portugal frente ao Comércio e Indústria. Adriel Moraes torna-se assim o 11º reforço dos Fogaceiros para a temporada 2026-2027. O Feirense já garantiu novas opções para todos os setores do terreno, à exceção da baliza, num claro processo de renovação do plantel que vai disputar a próxima edição da 2ª Liga. A SAD Feirense deverá continuar ativa no mercado, sendo esperadas mais alterações no grupo nas próximas semanas. O músico Luís Represas morreu esta quarta-feira aos 69 anos, vítima de doença oncológica. O cantor, compositor e fundador do Estrovante deixa um legado marcante na música portuguesa, construído ao longo de quase 5 décadas de carreira, tanto com a histórica banda como a solo. Luís Represas lutava contra um cancro do pulmão em estado avançado. O cantor esteve no início deste ano em Santa Maria da Feira, num concerto no Cineteatro António Lamoso, inserido na programação da Festa das Fogaceiras. Em março, os Trovante regressaram aos palcos para uma série de concertos em Lisboa e no Porto, assinalando um reencontro muito aguardado pelo público. Para abril de 2027, Luís Represas tinha ainda espetáculos agendados nos coliseus das duas cidades, onde pretendia celebrar 50 anos de carreira. Reconhecido como uma das vozes mais emblemáticas da música portuguesa, Luís Represas iniciou o percurso no Estrovante, banda que marcou gerações com temas como Perdidamente e 125 Azul. Após a dissolução do grupo, consolidou uma carreira a solo de grande sucesso, com canções que se tornaram referências da música nacional. Ao longo da carreira, destacou-se pela interpretação, composição e capacidade de aproximar diferentes gerações através da música, deixando uma obra incontornável no panorama cultural português.
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19: Olá então, para si, votos levados de moto, uma noite de quarta-feira. Sejam bem-vindos a mais uma edição de Clube de Senadores. Costa Amorim, Costa Amorim, já estamos com os microfones abertos. Costa Amorim, tenha calma, tenha calma. Costa Amorim é sempre assim, bem cheio de gás e
20: ele
19: tal.
20: É,
19: essas
20: ele
19: coisas.
20: É que coordena a corrida, pensa que está aqui também.
19: Estas coisas não são fáceis. Ele bem, o Costa Amorim vem sempre assim, porque ele já está de férias, Fernando Moreira. Ele já está de férias. Nós sabemos que ele está de férias, bem do sol.
21: Só começa a meia-noite.
19: São essas coisas.
21: À meia-noite.
19: É assim, mas pronto. Estes momentos iniciais são assim. Clube de Senadores, como habitualmente com a condução de Nelson Paes, a presença de estudo dos nossos senadores de serviço, são eles Elísio da Costa Amorim e também José Fernando Moreira, dois conceituados políticos feirenses, que são os nossos senadores de serviço, eles que vêm aqui à Rádio Sintonia para ter temas que marcam a atualidade no Conselho de Santa Maria da Feira. Hoje vamos falar de vários temas e vamos começar precisamente por um dos temas que marcou a atualidade, vai marcando a atualidade no Conselho, e hoje falava com uma pessoa de que as obras estão a avançar com uma velocidade enorme, já há escavações, eu passo lá ao lado e vê-se que ali já há trabalhos mesmo naquela zona, que estávamos a falar daquela fábrica enorme que vai surgir ali da Lufthansa em Espargo. Há lá também outra fábrica, o tal entreposto que está a ser feito já do outro lado da zona industrial, no outro lado, já mais da parte de Espargo para Macedo, ali é na parte ainda de Espargo, as traseiras se calhar ficaram até da Lufthansa, se calhar ficaram ali muito próximas de Macedo também, mas tudo isto é dentro do Lusoparque. Meus caros, boa noite.
20: Boa noite.
19: Hoje começamos mesmo horas, muito certinhos. O Costa, não há nada como o Costa Amorim estar de férias, Fernando Moreira. O Costa Amorim estando de férias, isto funciona pleno. O Clube de Senadores, com Elísio Costa Amorim e também José Fernando Moreira, dois homens da velha guarda, que vêm à antena falar então de temas que marcam a atualidade no Conselho. Vamos começar precisamente por esse tema, que é esse tema que é precisamente a Lufthansa, a instalação da Lufthansa. Já cá estivemos, tivemos o Sr. Primeiro-Ministro, pompa em circunstâncias, o Sr. Presidente da Câmara, toda a gente ali, no lançamento da primeira pedra. Aquilo foi daqueles casos que lançaram a primeira pedra e começou logo a obra, porque a obra já arrancou mesmo. Costa Amorim.
20: Ora, antes de mais, muito boa noite. Cumprimentando aqui os meus colegas, o Nelson, que quer se assumir como chefe no tempo da democracia, e o Fernando Moreira, que agora tem vários cargos, entre os quais Presidente da Junta lá da freguesia de Louredo.
19: Mas Costa Amorim, o Fernando Moreira está a trabalhar.
20: Claro.
19: Está a trabalhar.
20: O povo lhe paga.
19: Ele está a trabalhar.
20: E vem.
19: Ah, isso, o Fernando Moreira, com aquilo que recebe da Junta de Freguesia de Louredo,
20: e mais
19: ele
20: outros,
19: não trabalha ao domingo de manhã. Se de repente não se escutar e trabalhar mesmo.
20: Ele já está a pensar em comprar um helicóptero. Não está longe, já esteve mais longe. Bom, então neste nosso regresso aqui à Praça da República, não podíamos deixar de falar exatamente sobre a importância da Lufthansa. Não é só porque a Lufthansa é uma empresa, como toda a gente sabe, o maior grupo empresarial em termos de aviação. Portugal tem tido sempre também uma tradição de investimentos fortes, basta ver o que se passa na Auto-Europa da Alemanha, apesar da grave crise nesta concorrência desenfreada do global, e todos nós sabemos que a Alemanha também não está a passar do ponto de vista da sua economia, não está a passar um bom bocado, mas a verdade é que resolveu instalar-se aqui em Portugal e com um investimento que é dos mais importantes realizados, e naturalmente para Santa Maria da Feira há benefícios desde logo. Por um lado, a projeção que do ponto de vista internacional aqui o Conselho passa a ter com uma fábrica destas de referência, e sobretudo na área que é, como sabem, na minha ideia, não irão só ficar por um determinado produto, em princípio seriam os motores e algum tipo de peças para os aviões. Penso que, da forma como está a decorrer a implantação, e isto independentemente de sim ou não, a Lufthansa, como é uma grande concorrente da TAP, eventualmente poder ser a vencedora das participações que agora estão em discussão, mas independentemente disso, até no dizer do seu CEO que esteve aqui, o edifício em si, a construção, a instalação, não tem nada. Claro que se vier será complementado, mas não é por isso que se deixará de fazer o investimento, e a prova está de que a Lufthansa tem pressa na instalação plena na fábrica. Mais uma vez, quem ganha a fábrica, e eu tenho que ter algum mérito, mas nem que seja um areia, é o meu antigo aluno, que aqui esteve, agora que está em Boca, tem ganho até uma série, até ganhou também a ligação de Paiva, também é DST, e a linha de alta velocidade. Eu, por acaso, quando recordo-me bem dele, Magrito, Skip, mas arreguila, e que tem feito vida, ainda bem, porque não, Portugal o precisa de empreendedor.
19: Já estão em obras na Lufthansa.
20: Estão em obras. Ali eu sei que aqui à feira já é difícil encontrar, porque eles já têm, acho que à volta de 300 trabalhadores já estão em formação, portanto, estão cá, têm que os instalar. Portanto, em termos aqui de boom de alojamento, tem sido uma preocupação nesta zona, nesta altura também crítica. Sei que já utilizaram e estão a utilizar no PERM, acho que pelo menos 3 armazéns que estão a fazer, também onde estão a fazer a formação, o que significa que o local do PERM também de repente tornou-se atrativo, e portanto também é uma corrida aos armazéns, embora naturalmente seja transitório, porque a obra, não sei, deverá demorar 2-3 anos, e portanto durante 2-3 anos, mesmo que façam algum tipo de investimento, serão sempre relativos. Não sei se a obra será feita parcelarmente e permite ou não que eles comecem com a formação, e a meu ver ainda tem ali um furo que eu acho que não é tão inocente, que é o facto de a Lufthansa, que sendo o maior grupo empresarial, tem necessidade de formação dos seus pilotos e dos seus quadros, e tem uma base ali mesmo ao lado. Admito que possa haver de facto uma colaboração também nesse aspecto, o que significará que o investimento ali na zona do Lusoparque vai ser para aumentar. Portanto, não estou a ver nas perspectivas que está a ser tratada agora a implantação, que de facto seja para diminuir e não para avançar, até porque seja mesmo para avançar, até porque a aviação está em expansão, apesar de nesta fase, pelo menos numa, lá na guerra entre o Trump e o Irão, as coisas não estejam fáceis, e acrescendo a Rússia com a Ucrânia, portanto a aviação em algum sentido, em alguns locais, portanto, tem tido alguns contratempos, nomeadamente quer nos aeroportos, quer na própria aviação e na maneira de ser daqueles países. Portanto, o que no fundo, no resumo, nós já tínhamos aqui falado disso, é que se tornou atrativa a localização, que era mais que previsível, em Santa Maria da Feira, o que também obriga a novos desafios. Já aqui referi, do que me recordo, que é um à chega para que, em relação aos acessos que ali estão a ser feitos, porque provavelmente o transporte não será de caminhão, portanto presumo que terão de utilizar a via férrea, e portanto aí aquela viabilidade de um interface em Sampaio do Leiros ou ali perto poderá ganhar viabilidade, porque como todos sabem, a alta velocidade em termos de passageiros é só circula de dia, portanto da noite é para o transporte de mercadorias, e portanto será também uma altura muito importante para que Santa Maria da Feira tenha visão do futuro, que eu acredito que tem faltado aqui muito, que tenha visão e saiba preparar aquela zona, porque apesar de tudo são uma série de fábricas, mas a ideia é aumentar, porque ainda existe lá espaço, e presumo que agora com esta implantação vai obrigar ali à volta a haver nova implantação, nomeadamente de algum tipo de infraestruturas, a começar para habitações para os próprios funcionários de caráter muito mais permanente, e portanto isso também deve merecer a atenção dos nossos responsáveis autárquicos, porque é como se costuma dizer, para pular e avançar o mundo é preciso também haver plenamente a construção. Penso que é o que se me oferece dizer por agora.
19: Fernando Moreira, em relação à Lufthansa, ao investimento do grupo alemão.
0: De maneira geral,
19: em Santa Maria da Feira. Algo que não é novo, porque já cá falámos neste assunto. No fundo, agora é a confirmação, foi a apresentação, foram as obras que arrancaram todo o vapor. Ou seja, temos Lufthansa em andamento nesta altura.
0: Sim, espero que, de facto, apesar de todas as. Os problemas que o mundo enfrenta e que às vezes nos prega umas partidas, eu creio que a coisa é para avançar. O projeto que vi nas redes sociais em três dimensões, de facto, é qualquer coisa de fantástico.
21: Tem que ser.
0: É qualquer coisa de fantástico.
21: Com esta dimensão tem que ser.
0: É qualquer coisa de fantástico. Agora, de facto, vai criar ali para a zona um desenvolvimento que vai obrigar a algumas alterações. Também sabemos que a alta velocidade, creio que desta vez é imparável e que já mexe. Portanto, isto de facto, uma empresa destas instalada aqui nas proximidades pode ser o gás necessário para que a alta velocidade tenha ainda mais premência. Opa, e que de facto tenha em conta.
21: Até porque é o mesmo construtor, até.
0: Exatamente.
21: E que é uma singularidade.
0: Não deve ser só ele.
21: É consórcio, ele é que é o líder. Exatamente. Ele tem que fazer um acordo penso que é que passa a ser com a espanhola. Porque é uma obra de alta velocidade, não uma empresa
0: sim,
21: só não
0: sim,
21: consegue.
0: Claro,
21: tem que ser por consórcio.
0: Que tem que
21: mas a verdade é que dás a singularidade de ele ser. Aliás, ele já está em Gaia, a empresa. A DST já está em Gaia, lá nas obras do metro e na estação de Gaia há mais de 2 anos. Portanto, aqui também na remodelação. Portanto, dá-se a singularidade de ser quem está a construir ao volta da velocidade e quem de facto faz ali as instalações.
0: De qualquer das formas, são projetos autónomos, mas que eu julgo que se podem reforçar um ao outro. E para Santa Maria da Feira, além dos cerca de 800 postos de trabalho. Com alguma tecnicidade, ou muita tecnicidade, portanto, isto vai dar uma certa vida aqui.
19: São trabalhos mais técnicos, Santa Maria diferentes. Da Feira. Aliás, as pessoas que têm informação nesta altura são mesmo já...
21: Todos
19: é tudo já...
0: Umas freguesias envolventes, as freguesias ali na zona.
19: E depois vai criar outros... vai haver uma série de setores que vão estar ali, tem que estar ali...
0: Sinergias
19: de várias situações, ligações.
0: Claro.
21: Começa logo por aí.
0: E se, de facto, eles ficarem com a maioria da TAP, acredito que o desenvolvimento ainda seja mais forte. Espero que este de facto seja para avançar. Estou esperançado, mas é como eu digo, estes projetos, estes grandes projetos e isto da aviação, o transporte marítimo, quer dizer, com um mundo tão tumultuoso como está, de um momento para o outro sofre principalmente com estes problemas energéticos.
21: Os alemães nesse aspecto
0: sim,
21: têm um know-how e têm muito firme,
0: Mas preocupa-me um bocado, por exemplo, esta notícia de que a Volkswagen se prepara para mandar embora 100 mil pessoas.
21: Mas é completamente diferente.
0: Isto é qualquer sim, mas
21: é completamente
0: há aqui
21: diferente.
0: Um sinal qualquer de que
21: perder o comboio em relação aos eletros.
0: Exatamente.
21: Moreira, hoje a China colocou aqui na Europa, num mês, 1 milhão de veículos elétricos.
0: Portanto,
21: ora, se colocou aqui, tornou-se o maior vendedor,
0: as
21: empresas europeias...
0: Como os automóveis, pode acontecer com outras coisas. Portanto, eu nestas coisas estou sempre um bocado, não é descrédito, mas...
21: É difícil neste setor haver concorrência, é difícil.
0: Sim, é um bocado difícil.
21: É muito técnico,
0: não é fácil. Portanto, é um bem-aja para Santa Maria da Feira. Penso que o município estará a acompanhar a par e passo, não só o projeto, mas todas as implicações que isto possa trazer.
19: Sim, não é uma obra qualquer.
0: Exatamente, quer dizer, isto não é propriamente só...
21: Fazer uma fábrica.
0: Não é fazer uma fábrica, isto tem implicações depois na envolvência, enfim, que o Ministério, que o Estado e que a Câmara, naturalmente, estarão a acompanhar para na hora certa.
19: É que pode ser algo importante para o país.
0: Sim,
19: porque fala-se na possibilidade da criação de uma escola de pilotos aqui já, ou já ouvi falar nisso,
21: Depende do investimento, mas o investimento à partida abre imensas portas.
0: Exatamente.
19: É que isto depende de muitos fatores.
0: Não? Vamos esperar e fazer votos de
21: que... A verdade é que eles já estão no terreno e estão
0: andando.
21: O resto
0: exatamente.
21: É
0: e que tudo decorra como planeado.
19: Tem andamento, sim senhora. Meus caros, o segundo ponto da nossa ordem de trabalhos, isto hoje está a correr muito rápido mesmo. O segundo ponto da nossa ordem de trabalhos, algo que para o Costa Amorim é muito importante, atenção, é não, muito importante.
21: É, para mim é importante é que
19: para os paibenses, para os paibenses, para os paibenses.
21: Não, não é só para os paibenses, Castrada não é só para o Paiva. Que eu saiba, nós podemos lá passar à vontade.
19: Costa Amorim, eu ainda não disse, que ponto, eu não disse que ponto é. É. Só disse que é um ponto importante para o Costa Amorim. Isto é assim, a ligação de Castelo de Paiva, da zona industrial, até Canedo, ou não, da autoestrada, algo que será importante para todos os paibenses e para o desenvolvimento de Castelo de Paiva.
0: Também a feira, de certa forma, também beneficia com isso.
21: Vai beneficiar, porque a feira, vai passar até acesso, por exemplo, à parte da Arouca, já vês aí a ligação que, claro. Para a Arouca. Portanto, já.
19: Acho que é assim, em relação à Arouca, este só um bocadinho de nó daqui da feira Arouca
21: já
19: evoluiu bastante, ou seja, hoje é muito mais fácil chegarmos à Arouca.
0: Sim, sim, sim.
19: Vamos esperar que, entretanto, apareça o resto ali da ligação da Abelheira até Tropeço. Eu julgo que é por causa da Praia de Mansores que a coisa não avança. O Fernando Moreira, que é da Arouca, diz ele, lá está a Praia
21: não
19: de Mansores.
21: Não é do lado de Mansores, é do outro lado.
19: Não, é só, só falta um bocadinho para se completar a ligação até Arouca. E é muito importante porque Arouca fica muito mais próximo do Porto. É mais um bocadinho ali, umas curvazinhas que tem ali a complicar, mas aproxima bastante a Arouca. E quando se fala de Arouca, não se fala de Cabeçais ou de Escariz, que esses já estão aqui à beirinha. Fala-se de Arouca do outro lado.
21: Não, mas vai ter já, vai facilitar, porque o acesso da Paiva vai obrigar a que, como faz a ligação na A32, vai obrigar algum tipo de pequenos acertos que vão possibilitar fazer já uma ligação dos eixos. Porque, aliás, eu vi outro dia, isto vai obrigar, acho que é três eixos. Não é só as implicações, porque agora vem-se de Paiva quase de autoestrada, não é bem a via rápida, até Canedo. Portanto, ou seja, estão-se a potenciar tráfegos que de outra maneira não serviam. Ora, e ele, um dos que é, por exemplo, para a parte da Arouca. Ora, para a parte da Arouca, eles iam ali sair junto a Guisande e a verdade é que já vão, acho que também já vão mexer ali nesse eixo. Acho que há aí três eixos que eles vão acabar.
0: À medida que vão aparecendo estas novas vias, depois arrastam outras. Agora, não é infelizmente com a celeridade, se calhar, que todos queriam. Porque de facto, a ligação entre Arouca e Paiva ainda é um pouco. Enfim, a estrada está boa. Eu já lá não posso.
21: Mas vai, fazendo o trajeto que agora é direto, opa, facilita muito.
19: Não, entre Arouca e Paiva é a famosa estrada das 365 curvas.
21: Mas essa aí, quem se meter por
19: desde
21: lá,
19: Santo António.
0: Hoje, a estrada já não tem nada a ver com o que era antigamente, porque tem um bom piso. As curvas continuam.
19: Mas não
0: lá,
19: deixa de ter curvas.
0: Continuam lá as curvas, mas de facto não tem nada a ver com aquilo que era antigamente, porque tem. Largou ligeiramente e o piso faz-se perfeitamente. Agora, é uma estrada que não dá para pressas, não dá para andar com pressas. E com toda a condução, mas ali exige algum cuidado. Mas está muito melhor. Eu que não passava lá há muitos anos, me lembrava dela dos tempos antigos, aquela cheia de buracos, e passei lá aqui há uns 2 anos, está de facto muito melhor. Está de facto muito melhor.
21: Eu só te dou um exemplo, tu que és lá, né, bastante tão perto que nem se calhar até percebes. Eu vejo aqui N pessoas daqui desta zona. Vamos ao Zé de Beira. Ah, é longe, é muito. Não, é longe.
0: É um tirinho agora.
19: O Zé de Beira é rápido agora.
21: É mesmo lá, sabe-se
19: bem. É que sai na Abelheira, só deixaste lá.
21: É só, portanto,
0: isto nesse aspecto melhorou
19: tem
0: muito.
19: Tem o Júlio e depois tem o Zé de Beira embaixo.
0: Esta variante ali de Melheiros de Poiares à Abelheira já ajudou muito. Até porque depois o outro bocado que também foi melhorado até Tropeço, até o início da variante, epá, também não é uma coisa que seja assim tão diabólica como isso. Claro que
19: de inverno é um pouco mais complicado. É só isso, mas mesmo assim as coisas estão muito melhores.
0: Eu como sou um condutor todo
21: de
0: terreno,
21: moto, abaixo de moto.
0: Todo terreno e
21: mas
0: habituado,
21: olha que com todo terreno aquele dia ventozinho
0: habituado a fazer aquele trajeto durante 12 anos na estrada antiga e na estrada nova, carregada de neve, pá, conheço bem os instrumentos que aquele pessoal dali passa.
21: Ah, sim,
0: portanto, mais do que.
1: Já lá passei por debaixo de uma árvore de cá.
0: Mais do que propriamente.
21: A árvore não se arrumou.
0: O trajeto.
1: A estrada foi cortada, tinha dois montes, um de cada lado, e passávamos por baixo, a árvore tombou de um lado ou outro da estrada. E nós passámos por lá estar, estava assim.
21: Se arrumou, se tivesses dito, ela arrumou.
0: Portanto, mais do que esses bocados de estrada, com mais curva ou menos curva, existem outros problemas no inverno, que às vezes são bem mais perigosos.
21: A estrada é perigosa.
0: Portanto, mesmo a variante, com a neve, é preciso muito cuidado.
1: E este bocadinho de estrada aqui...
0: Eu sei bem que passei lá muitos anos.
21: Não é uma estrada fácil.
1: Este bocadinho de estrada de Neiroz ou de Pejeiros até à Abelheira é muito complicado.
0: Ora bem... Ela não é complicada. O problema que nós temos em Portugal é que também gostamos de complicar tudo. A estrada não é complicada. Se as pessoas respeitarem os limites de velocidade da estrada, chegam relativamente rápido e sem problemas. Agora, o problema é que as pessoas vão para aquela estrada que tem um bom piso. As pessoas esquecem que tem, de vez em quando, tem uma curva mais acentuada. E depois espetam-se.
21: Bem,
0: a velocidade, quer dizer, não, ninguém respeita nada. Se as pessoas respeitarem as velocidades mínimas, pá, quer dizer, terem algum respeito por isso, as estradas não são assim tão perigosas. Pá. Ora, infelizmente em Portugal, e as próprias estatísticas o dizem, a nossa condução é terrível.
21: Não, mas também tem estradas muito complicadas.
0: Tem complicadas, ou Costa Marina, naturalmente que tem.
21: Tu
0: mas quando eu aprendi a conduzir, disseram-me que o principal é preciso saber conduzir conforme o carro, conforme a estrada, conforme o tempo.
21: Sim, mas tu vês qualquer...
0: Mas, exatamente. Mas
21: qualquer chefe rica hoje anda a 140
0: mas
21: e...
0: Mas o problema é esse. Não é chefe rica, o problema não é da chefe rica. O problema é do burro que vai na chefe rica. Porque é estão da chover ou estão do sol, faz a mesma velocidade. E seja a estrada boa, seja a estrada má, depois já aquele rei que é culpa que é da estrada, não é da estrada.
21: Também às vezes é. Há aí trajetos que são complicados.
0: Sim, mas nós temos de facto melhorado muito. E nós, em termos de estrada, quem viaja, a gente anda por esse país, não temos outra estrada, nós estamos habituados a ter outra estrada. Eu estive uns dias agora ali no oeste.
21: À Guarda.
0: Aquilo anda-se muito bem, pá, não se pode correr, naturalmente que não se pode correr, mas faça uma viagem. Tranquila.
21: Eu recordo-me, tu também deves-te recordar, o Nelson não, que ainda é uma criança, que antigamente, há 30, 40 anos, para ir a Viseu, quantas horas de voo?
0: Exatamente.
21: Eu hoje,
0: ou a Bragança, cara. A Vila Real, passar ali aquele
21: marão. Saímos da feira, e em menos de 2 horas estávamos na Guarda.
0: Não há dúvida que, nós criticamos muito, mas de facto nós temos... Pá, também é que ter um bocadinho de calma e um bocadinho de cuidado.
21: Aliás, agora, com essas mudanças, alterações, já há aqui da cidade, berço dos iluminados governantes, a irem ao São Miguel comer o cabrito grelhado na brasa, e coisa que antes não iam. E, portanto, dá para ir, chegar lá, almoçar e ver.
0: Claro que é.
21: Nesse aspecto...
0: Aliás, nós também somos um país tão pequenino.
21: É, nesse aspecto, portanto...
0: Depressa estamos em qualquer lado.
21: Mas indo aqui, que é o que agora aqui importa, e não posso
1: dizer
21: agora...
1: Vamos falar precisamente...
0: Esta ligação de Castelo de Paiva, de facto.
1: Castelo de Paiva
0: a Canedo. Opa, para os paivenses, é de facto uma promessa muito antiga.
21: Da Guterres, que minha beira, que
0: exatamente, que eu quero deixar aqui.
1: Já são muitos anos, muitos anos.
0: Bem-haja ao governo por cumprir com esta promessa que de facto já tem barbas.
1: Quando o ponte caiu, ainda não estava inaugurado o troço até cá acima de Pedroído, que não estava tão. Não tinha tanto. Não tinha tanta variante.
21: Já foi depois.
1: Não tinha tanta. A parte de cima da variante de Pedroído para cima estava feita, mas estava fechada ainda. Essa parte
21: Na altura não havia nada. Ela foi feita.
1: Não, Costa Marim.
0: Acho que foi feito.
1: Costa Marim.
21: Foi depois, aliás, eu recordo.
0: E
21: depois, muitas vezes, a gente também estabelece culpas a quem não as fez. Tem algumas, porque estas obras, as pessoas não têm.
1: Eu passava lá quase todos os dias nessa altura.
21: Olha, não ensines ao padre como é que ele...
1: Costa Marim, eu vou explicar. Quando caiu a ponte, eu ia para Castelo de Paiva quase todos os dias e vinha.
19: E nessa altura, mal a ponte cai, estava aberto de Pedroído até cá acima, estava feito, mas estava fechado ainda. E depois abriram de emergência, porque começou a ter muito trânsito, caminha de gaia e tudo, mas abriram aquela parte sem sinalização e depois colocaram a sinalização à posteriori.
21: Mas foi nessa altura. Não foi nada.
19: A parte de cima foi feita de Pedroído para cima, para cá, para o lado de cá.
21: Foi depois.
19: Já estava feito, Costa Marinho. Tenho a certeza, porque eu passava lá todos os dias.
21: Eu sei que foi. Até o Guterres esteve lá, estive lá em vezes, foi logo lá, estive lá em Castelo Paiva e sei bem como é que cheguei lá. Porque o que é que acontece? Acabou por demorar, que, na verdade, depois a gente quer resolver as coisas e há sempre empecilhos. Porque se discutia que era um projeto velho aqui, que era a passagem, dada a reconstrução que ia ser feita da A32 para Gondomar. E levantou-se o problema da ponte, porque o presidente era o Valentim Loureiro e queria que a ponte passasse por Gondomar. E claro, os daqui deste lado serviram, não queriam dizer. Mas porquê? Porque carga d'água, que era ali perto do Vicente, porque carga d'água é que agora vai passar uma ponte para Gondomar. A estrada não é o trajeto normal, portanto a ponte não podia ser ali. E a verdade não foi, foi muito mais abaixo. E este ensarilhar, Nelson, se é lá todos os dias, deve-se recordar que é mais novo, nossa memória vai-se estragando, que, de facto, quer se queira, quer não queira, a estrada está, na variante, esta nova A32, segue um outro trajeto lá embaixo. Portanto, não havia sentido nenhum para ela ir por Gondomar. Quer dizer, Gondomar quereria, tinha lá os seus interesses, que, de facto, ela desse ali. Porque quem vai lá a 32 para depois chegar a Gondomar, eu já fui lá algumas vezes, até pensei que ia ganhar um bocado de tempo por causa de ir ao tribunal, e não é bem assim.
19: Mas o túnel vira à direita e
21: não é bem assim, portanto, digamos. Mas o trajeto normal da A32 não era para ir para Gondomar ali pelo Vicente, sem fazer sentido nenhum.
19: Não dá conclusão.
21: Porque o bocado que está mal é o bocado que pertence ao Conselho de Gondomar. É pior. Aquele bocado ali é Gondomar.
0: Pois
21: é,
0: não é. Não sei exatamente
21: o que é. Não é onde é que é na Lomba, a freguesia da Lomba, aquele bocado ali, cheio de curvas, aquilo é tudo em Gondomar.
19: A ligação de.
21: Porque abrange Gondomar, é, pois.
0: Depois é ter razão.
21: É isso. Portanto, ele queria ali. E fazia uma estradinha, passava lá para o Gondomar.
0: Para o quintal dele.
21: Pim-pancão, porque a feira, no fundo, vinha até a autoestrada ali até Canedo, e Castelo Paiva também tem quase até Pedorido. Portanto, o mal é aquele bocado que ficou ali, junto à zona industrial, e acabou aquelas curvas todas
19: continuam. Porque aquilo logo a seguir à parte tem, logo a seguir é Gondomar.
21: Aquilo
19: desce e logo a seguir é Gondomar.
21: Pois, é o que falta. O trajeto mais difícil é a zona de Gondomar.
0: Mas ainda bem que se resolveu esse imbróglio e que ela agora vai avançar.
19: E agora é mais fácil.
0: Acho que temos 10 anos, não é? 2 anos.
19: É mais fácil para o Costa Amorim até Castelo Paiva.
21: Não, se para ir a Castelo Paiva tem ido lá e não tem tido problema nenhum.
19: Ter com o amigo Paulo Teixeira, de vez em quando.
21: Sou amigo do presidente da Câmara, aliás. Ainda hoje lhe perguntei, porque tinha...
19: Do atual e do anterior.
21: Partidárias, isso nunca foi impeditivo da gente se dar bem. Não, mas eu, por acaso, sensibilizo...
19: E do deputado do Almir, que de bem dizer que
21: deixa
19: é quase o pai
21: está,
19: da coisa...
21: Lá está lá sossegadinho, o Almir, deixa lá que está na paz do senhor. Porque, quer dizer, mal ou bem, de facto, foi feita uma promessa, porque... Foi uma tragédia, eu já disse que passei lá no sábado, eu passei, fui. Era numa altura, eu recordo-me que era numa altura da lampreia, e fomos à casa das lampreias, e quando viemos, estava o Louçar, que era o fecho da fábrica da Clarks, foi quando a Clarks, que estava lá até o Louçar, disse, vamos aqui a pai beber um copo e comer um doce, e eu recordo-me que estava lá o Louçar, e portanto foi no sábado, no domingo, eu ainda passei lá ontem. Claro, quer dizer, a ponte, de facto, é os problemas do Estado. É que casa que não tem pão, mas é preciso dinheiro, porque se eles resolvessem... Eu ainda hoje, as pessoas... custa, porque todos nós queremos uma vida melhor, e essa também é, e deve ser cada vez mais a aspiração da sociedade. Mas eu ainda vi, portanto, uma coisa, tenho acompanhado por, digamos, por dedução, o que se está a passar na Inglaterra, com todas as características daquele sistema político, o seguinte: este primeiro-ministro, que de facto em Manchester fez uma obra notável, e ele também percorreu os carros todos, é uma experiência muito grande mesmo, baixou, uma das promessas que ele tinha feito era baixar o IVA da eletricidade. E cumpriu logo no, a primeira medida, acho que foi essa. Agora, há aqui um debate, e tu que és da parte da gestora financeira, agora vais estar mais sensibilizado para a resposta. O problema não é, diz, isto cada um, a média estado, vai poupar 50 euros do IVA, que estava a 6% lá na parte para os particulares, para as pequenas empresas. Esses são 50 euros, é pouco. O problema é quanto é que é o bolo total.
0: Claro, porque isso...
21: O problema está que ultrapassa 1.000 milhões.
0: Pois, porque...
21: Esse é que é o problema. E a pergunta que andam lá agora, uma das discussões é: e onde é que vai buscar o dinheiro? Porque se o Estado tinha 1.000 milhões e agora deixa de ter 1.000 milhões, tem que ir buscá-lo ao outro lado. E o que é que se pode fazer com 1.000 milhões? É o IRS, que fizeram comparação. Quando houve estas medidas aqui em Portugal sobre o IRS jovem, os benefícios, é um montante total. Dizem, é melhor dar 50 euros, tirar a cada cidadão, e pronto, fica o problema. Quando existem, por exemplo, problemas de habitação em Manchester, por visto, nem tanto, porque Manchester as casas acho que são muito mais baratas. Mas há toda uma iniciativa, a começar agora pelo reforço de guerra, que 1.000 milhões ainda é uma gota d'água para o equipamento.
0: Provavelmente.
21: Afinal, como é que é? Qual é mais adequado? É dar 50 euros a cada um, ou é aplicar esse dinheiro numa série de questões? Quer dizer, hoje em dia, os cidadãos não fazem ideia. Às vezes o montante parece tão singelo, o problema é que se aplica a todos. E quando se aplica a todos, o montante é muito alto. Não,
0: isto, de facto, hoje, quando se tem que se gerir um número muito grande de pessoas e é preciso um volume grande de receita, tem que se pensar muito bem quando se faz às vezes. Porque às vezes, isso é uma pequena coisa.
21: Se faz 50 euros,
0: que é isso. Mas, de facto, isso depois, no final, multiplicado por milhões de casos, dá os tais 1.000 milhões.
21: Passa de 1.000 milhões.
0: Que são necessários, que se calhar bem aplicados.
21: Não são necessários, porque é como sabes.
0: Mas se calhar bem aplicados.
21: A Inglaterra está no sufoco financeiro.
0: Mas se calhar bem aplicados, renderiam muito mais às pessoas do que os tais 50 euros imediatos que elas recebem. Mas isso é um bocado fruto do populismo, pá. Nós aqui vemos isso.
21: Mas também se diz, está tudo caro, o Estado só paga, tem que dar alguma coisa.
0: Está tudo caro, está bem, mas. Nós verificamos aqui isso com o populismo, quer dizer, aquelas medidas do Chega, por exemplo, no orçamento do ano passado, quer dizer, aquilo dava 10 mil milhões de despesas, mas ninguém se preocupa como é que eles vão buscar.
21: Mas é que agora as medidas têm que dizer onde é que vai buscar. Agora as propostas são quantificáveis, porque senão é propor assim, e onde é que vai buscar esse dinheiro?
0: Esse é o grande problema, pá, esse é o grande problema, porque os déficits não podem ser eternos.
21: Não só, tem efeitos na contabilidade pública.
0: Exatamente.
21: Porque tu vês, os juros de Portugal são muito mais baratos, só em juros, quanto é que Portugal tem poupado? Pois, porque vês em comparação com alguns países, só a diferença de um ponto percentual de juros...
0: Claro, é uma pipa de massa.
21: Pois,
0: é uma pipa de massa. Não, hoje o governar não é fácil, não é fácil, mas enfim...
21: Mas isto
0: ainda agora nós vemos que, por exemplo, não sei se viu o orçamento do próximo aeroporto.
21: Sim.
0: 9 mil milhões.
21: Sim, mas é preciso também perceber uma coisa, quer dizer, certo tipo de investimento, as pessoas têm que perceber que o investimento não é só um custo.
0: Não,
21: é
0: claro,
21: um custo
0: que traz benefício. O problema é que é preciso tê-lo.
21: Não, mas
0: essa é que é a questão, ou pelo menos ou ter capacidade de o obter.
21: Sim, não, mas é que neste caso quem não vai pagar a grande parte é a Ana. O problema é que ela, ao fim de 2 anos ou 3, são a história dos negócios e as circunstâncias. Porque tu vês, discutiu-se aí numa altura em relação, acho que, não sei se foi agora, não tenho bem presente, se foi a Rede, se foi a EDP, que ao fim de 2 anos ou 3. Já recebeu em dividendos o que pagou. Pois, mas isto é preciso estar na hora certa, ter o dinheiro, porque tudo é muito bonito, mas se não entrar no dinheiro, não...
0: É complicado.
21: Mas isto também prova uma coisa, que a gestão tem que ser muito calculosa. Porquê? Porque, quer dizer, nós agora olhamos assim, porquê é que se dava essa rentabilidade, porquê é que venderam tão barato?
0: Porque chegámos...
21: Tinham que vender.
0: Exatamente, porque chegámos...
21: Isto é como no futebol.
0: Fomos conduzidos a uma situação que nos obrigou a isso.
21: Ainda agora que estamos numa época de futebol, uma vez até que acabou o Campeonato do Mundo, voltou ao de cima, um dos melhores jogadores, de facto, do Campeonato do Mundo, até, embora ele nem tenha brilhado por aí além, é o do Luís Soares, que estava no Porto e que foi vendido por meia dúzia de tostões. Mas se o Porto vendesse naquela altura... não conseguiu pagar as dívidas e, portanto, teve que ser a preço de saldo.
0: Pois.
21: E o Bayern, quando foi lá buscar, as pagou 80 milhões.
0: Portanto, é um bocado...
21: Quatro vezes mais, ou cinco.
0: Foi um bocado que nos obrigou a estes negócios da Rennes e Companhia Limitada. Portanto, chegar a esta situação é complicado. Depois também o Estado, por vezes, a gerir, também não é bem a mesma coisa.
21: Não, isso não.
0: Infelizmente.
19: É diferente.
0: Infelizmente.
21: Mas isto, fico contente, que era o que eu ia dizer, porque de facto eu estive lá, portanto, na altura conhecia bem o Paulo Teixeira, aliás o Paulo Teixeira ainda no outro dia mandou uma fotografia que estava lá, e além disso tinha um dever de solidariedade com o Guterres, que como sabe foi na altura que eu me candidatei, e o Guterres veio aqui à feira, num domingo, não era? Portanto, tinha que ter consideração pelo outro. E estive lá, estava lá uma série de personalidades e, portanto, assisti lá umas coisas muito desagradáveis dado o momento. E é verdade que ele fez uma série de promessas, quer dizer, de facto os astros, é uma questão do ponto de vista da vivência para a Paiva muito difícil e sobretudo das circunstâncias em que aquilo aconteceu, porque todos nós ainda sabemos que uma grande parte dos que sucumbiram nunca mais apareceram os corpos, portanto, há ali famílias que gostavam de fazer o seu luto e isso é algo que fica
0: assim. As famílias, claro que não há nada que pague, isso não há.
21: Mas fica, ainda a passar deste tempo. E portanto, pronto. E portanto, uma série de promessas foram feitas exatamente para compensar, se é que é possível compensar, pelo menos do ponto de vista material.
19: Amenizar.
21: Não, é pronto. E de facto fizeram-se uma série de coisas. A ponte, a estrada nunca acabou. Para mim, se me perguntarem, além das dificuldades naturais, porque depois, em tempo de vacas magras, são muitos a pedir e poucos a conseguir dinheiro, aqui o atraso desta obra, a meu ver, foi de facto a Câmara de Gondomar, que sempre se pôs intransigente e tinha que figurar, porque não queria a estrada. Como é que me adianta a minha estrada a passar lá por... Lá pela Loma. Isso a mim não me interessa.
0: Isso é outro.
21: Não me interessa. Conclusão: a feira cumpriu.
19: Aquelas coisas da polícia. País,
0: porquê é que a Loma pertence a Gondomar?
21: Não é?
0: É um dos.
21: Mas tem boas ligações. Agora até. Tem lá alta velocidade. Tem lá.
0: Enfim.
21: E por isso o cumprimento da promessa fica bem. Prometeram, tem que cumprir. E esperemos, e vão beneficiar todos, a começar também por todos os pavimentos, primeiramente, não é? E aliás, pelos vistos, também se planeia. Não sei se adiantou a ideia a me transmitir, é que adiantou. Porque de facto, o pavimento tem um outro problema, que para meu ver até era mais complicado que este. Que é a ligação para a Penafiel daquela estrada que é uma vergonha.
0: Sim.
21: Não sei se tens passado lá.
0: Já há muito tempo não passo.
21: É a tua sorte.
19: A ligação a Penafiel.
21: Sim, é a tua sorte.
19: É muito complicada, tem muitas curvas por lá baixo.
21: Só? E o resto? Aquilo é uma coisa que ninguém entende. Como é que tão perto, porque isso ia dar o acesso, enquanto esta aqui, agora já vai ajudar. Só que a de Paiva, a Penafiel, entrava logo nas autoestradas que circulam ali, portanto muito mais rapidamente do que ir a Canedo para depois fazer o trajeto pela 32, e dizem-me que também que aquilo são 7 km ou à volta disso.
19: Ainda tem que fazer uns quilómetros depois do Rio Douro, dentro dos rios lá acima, ainda é um bocadinho também.
21: Não, mas acho que é aquilo que não é muito, que também que era outra das promessas, portanto que esta vai seguir agora, já está adjudicada, e que é outra que está em vias também. Ou seja, Castelo Paiva vai passar a ter bons acessos.
0: Agora, vamos lá ver é que depois como é que ficam os acessos, porque nós, a A32, e nós já temos essa experiência, chegamos muito rápido ali a Gaia. Depois, para a frente, às vezes é muito complicado.
21: Mas estás a ver? Mas chegaram à conclusão. Portanto, se vamos ver. Eu sou como o São Tomé, até português do ofício, mas vi que um belo projeto de Gaia, que é, e da Gaia e de Porto, mas neste caso de Gaia, que será mais fácil, uma série de variantes que permitiam fazer aquelas ligações, quer dizer, trabalhar aquele miolo, que a Gaia que vai arrancar com ele, e acho que são 5 eixos. Ou seja, vai retirar, porque o trânsito, que é o trânsito local, é uma coisa. O resto das ligações entre si...
0: Eu não sei se aquela passagem pelo Porto, se isso vai resolver...
21: Não é pelo Porto, não é, é do lado da Gaia.
0: Sim, mas o problema está no atravessar o Porto. Quer dizer, não, se passar o Porto vai... para lá...
21: Não, ao Moreira...
0: Esse é que é o problema.
21: Não, mas agora vai ter estrada.

0: o complicado.
1: Porto fez muitas obras.
0: É complicado. Eu espero que eles tenham cuidado com isso.
1: Na zona histórica.
2: Parte eu, centro, na baixa.
0: Eu, sim, mas isso é um movimento dentro da cidade e eu acho que ali vai ter sempre que diminuir.
2: Mas Lisboa,
0: sim, mas nós vamos
1: outro,
0: caminhar.
1: O outro também, quando fizeram aquela variante onde se passa lá a circular, aquela que passa pelo Estado das Antas, por ali. Também nunca mais fizeram mais nada.
0: Pois não,
1: mas sim, ali o trânsito afundila todo.
0: Pois afundila.
1: Porque tu vês, vens, sais da autoestrada, vais para o Hospital São João. É um problema.
0: Não, aquilo, vamos ver se eles dão. Se eles, dão
1: eles agora
0: se
1: eles dão. Estavam a dizer que alguns troços vão ser subterrâneos, exatamente para haver passagens desniveladas. Pronto, é preciso gastar dinheiro.
2: E em Lisboa disso, é muito mais fácil de se entrar e sair.
1: Sim, e além disso, o problema é que os portugueses estão mal habituados. Não sei se qualquer dia, com o evoluir do petróleo e da guerra, não sei como é que vai ser. Aliás, eu já disse isso, que era melhor, mesmo, qualquer dia o petróleo não é assim tão fácil como isso, é melhor começar a ligar-se ao ferroviário. Bom, avante, porque o que é que acontece? O que acontece é que, quer se queira, quer não queira, o Porto está ali afunilado e tu tens de passar sempre pelos mesmos sítios.
0: Pois tens.
1: Não tens solução possível. E eu evito, quando vou ao julgamento ao Porto, eu fico doente, porque ou a gente tem que ir muito cedo, senão... chegas ali ao picoto, já está. Ou então, se não fores muito cedo, a melhor solução é, de facto, veres como é que consegues chegar ali perto de Porto. Não é? Porque, mesmo indo pela A32, como é que tu consegues chegar lá ao Porto?
0: Pois ali em Gaia, em Pancão.
1: E agora lá com as obras também. Agora, o Porto tem muitas obras, pá, todas ao mesmo tempo e no mesmo sítio. Quer dizer, num miolo não se consegue andar.
2: É muito complicado, Porto. Muito complicado. Lisboa teve obras e aquilo parece que foi muito mais rápido. Não, o Porto está sempre complicado.
1: A Lisboa também, na ponte, tu não passas lá. Que se passares lá da ponte para a margem sul, tu vês como é que é.
2: Passa-se bem até ao fim de semana, que eu estou bem. Ao domingo parámos desde a ponte do Pragal, desde a ponte do Pragal até à ponte, mas para-se, mas anda-se logo a seguir.
1: Conversa.
2: Mas é muito mais trânsito. E anda-se na mesma, anda-se muito melhor.
1: Em Lisboa. Passar a ponte, às horas a saída, às horas de ponta é
2: um caos. Sim, a Praça de Espanha,
1: de manhã e tarde,
2: a Praça de Espanha é um caos.
0: Aquilo, eu de vez em quando vejo de manhã aquele programa, aquela
1: já aprendeste
0: presumo nosso... de trânsito que eles dão. E de facto aquilo em Lisboa, aquilo
2: Praça de Espanha é um caos completo.
1: Fosse Praça de Espanha, o problema é até chegar lá.
0: Aquelas é 19.
2: E se é 19 já é para o outro lado.
0: Óbvio, já é mais lá para lá.
1: E depois quando
0: e então quando dá um toque
1: acabou
0: então
2: é que
0: a coisa
2: não é fácil, meus caros. Tudo isto a propósito da ligação,
1: o cumprimento ter... da promessa que foi feita.
2: Vamos ter de Castelo de Paiva até Canedo lançados os dados. Foram lançados os dados para que a estrada avance e nós vamos acreditar que avance.
0: Sim, agora acredito que
1: agora tem solução. Assim, já expropriaram,
2: já está em andamento e vamos acreditar que sim, será muito bom para os praibenses, será muito bom para os feirenses, Fernando Moreira, porque assim podemos ir comer um bifezinho lá acima
0: com mais facilidade.
2: Tínhamos a feira
1: está a chegar São Domingos.
2: O São Domingos, é verdade. O ano passado encontrei lá o pessoal aqui da feira. Fui lá, curiosamente, tinha chegado no dia anterior de férias e fui ao São Domingos com a minha mãe e com a minha tia. Fomos ao São Domingos e, curiosamente, encontrei lá pessoas aqui de Fiães. Estavam no mesmo sítio onde eu estava, pessoas de Fiães.
1: Cheiram.
2: Mas pessoas de Fiães.
0: São hábitos, ainda há pessoas que têm este
1: hábito. Mantém-se
2: a tradição.
0: Mantém-se a tradição.
2: Mas eu fui lá, atenção, eu fui lá, só fui à capela fazer a minha parte de crente, isso tudo. Depois
1: que são muitos.
2: Fui à capela e depois vim embora. Foi. E encontrei lá pessoas de Fiães a rezarem
0: exatamente.
2: Também.
0: Exatamente.
2: Pessoas a rezarem.
0: Todos a rezar.
1: Não, não foi.
2: Pessoas de Fiães a rezarem também.
1: Estou a ouvir.
2: Somos muito crentes, Fernando Moreira. Somos muito crentes. Muito bem, meus caros, passámos para o ponto seguinte. Dentro de uma semana, precisamente hoje é uma semana, temos início da viagem medieval. É mais uma viagem medieval.
0: Exatamente.
1: Que sorte para mim, que senão.
2: Mais uma viagem medieval. O Costa Amorim está de férias, é a sorte dele. É a sorte dele. Ele já tira feiras porque ele diz, nem com o estacionamento lá a dizer excelentíssimo, meritíssimo Costa Amorim.
1: Isso
2: aqui,
1: não adianta nada. Aqui isso é não adianta meu. Nada. Isso é a mesma coisa que nem com o treino de um metro. Quanto
2: ele mais. Diz, aqui é meu, não adianta chegar lá, está lá outro. Não é
1: só o outro.
2: Mas, meus caros, a viagem medieval está a começar. O ano passado houve um prejuízo.

0: este ano fala-se uma tentativa, é sempre todos anos tentar ser melhor, e este ano comemoram-se os 30 anos com o Dom Afonso Henriques, com a sua mãe, a Dona Leonor também.
1: Já confirmou
0: o Dom Afonso Henriques, está garantido.
1: Já confirmou
0: ele bem, bem naquele
1: o
0: carro.
1: O Alfredo, não? Ou o Afonso?
0: O Afonso.
1: É o Afonso
0: Henriques, não o Alfredo Henriques. O Alfredo Henriques é dos Capães. O Afonso Henriques não. O Afonso Henriques andou aqui pelo nosso castelo.
1: Do castelo está lá.
0: O Afonso Henriques saiu aqui do nosso castelo, foi até Guimarães, à Batalha de São Mamed, ganhou a Batalha de São Mamed e tornou-se.
1: Bateu na mãe,
0: não é? Tornou-se o primeiro rei de Portugal.
1: Os portugueses a contar filmes, passou.
0: Tornou-se no primeiro rei de Portugal. Ele vai aparecer por cá nesses dias. Vai aparecer por cá.
2: Vai andar por aí, vai andar
0: por aí. Vai andar por aí. É um ator que veio de Lisboa, assim como a Dona Leonor também.
1: Bem, é uma atriz. A Dona Leonor não veio de Espanha.
0: A Dona Leonor é uma atriz também que vem de Lisboa.
1: Mas devia vir de Espanha, assim, uma espanhola.
0: Aliás, ela chama-se Galego, acho que é Galego o nome dela.
1: É.
0: É, não sei de quantos Galego. É, meus caros, viagem medieval, Fernando Moreira.
2: O que é que eu espero? Acho que
0: eles já andam a preparar tudo, porque exatamente. Ainda há pouco eu, quando vinha para cá, dei com a carrinha do Sirac a vir à minha frente com os bombos todos a porque já estão a fazer ensaios para preparar tudo.
2: Isto é um evento que de facto tem quer em termos de área envolvida, quer em termos de pessoas, associações, enfim, é qualquer coisa de muito, muito, muito grande. E portanto exigirá naturalmente uma preparação. Eu acho que ele já para aí há 15 dias
1: mais.
2: Ou há mais que andam, não, mas os primeiros preparativos últimos
0: não, porque preparar tudo,
2: as
0: já
2: associações já andam, há de certeza que há muito mais
0: a,
2: tempo
0: a montar muito mais tempo. Os sasquinhos,
2: montagens, isso tudo. Portanto será sensivelmente o início do mês de julho que eles começarão. Espero que de facto que seja mais um grande evento. Em termos de resultados, a Câmara e bem, na minha perspectiva, distribuiu, creio que 15 mil pulseiras por os estudantes do concelho. Portanto, essas coisas contam, porque depois aparece o número de pessoas, mas depois não aparece a respectiva contrapartida, naturalmente. Eu espero, não espero que o evento dê lucro, não é isso que se pretende, tanto quanto possível que ele seja equilibrado em termos financeiros, e que leve-me mais uma vez longe o nome de Santa Maria da Feira. As pessoas aproveitam para conviver, para destressar um bocado. Enfim, se o tempo estiver bom, nem estiver nem muito calor, nem muito frio, nem chuva, de facto é muito agradável, principalmente quando não anda muita gente.
0: Vamos esperar que não haja chuva, porque há alguns anos que isso aconteceu em agosto.
2: Exatamente. Eu julgo que eles já terão, enfim, em termos de preço, nos dias onde se prevê maior afluência, os preços mais elevados para que as pessoas se desloquem, preferencialmente para dias onde, porque de facto isto também, isto é simpático o recinto, é simpático andar por ali, mas também quando aquilo ultrapassa um determinado número de pessoas começa a ser complicado. Exatamente, começa a ser um bocado mais aborrecido. Por isso espero que tudo corra bem, para que seja mais um êxito, como tem sido, e que seja uma data marcante, porque 30 anos de facto de uma atividade desta envergadura merece, de facto, alguma comemoração.
0: Muito bem. Opinião de Fernando Moreira em relação à viagem medieval, Costa Amorim.
1: Isto pouco mais tenho a dizer o que disse o Fernando Moreira, que assim, toda a gente sabe que a viagem, para mim, causa, do ponto de vista pessoal, muitos contratempos. Felizmente, é altura de férias, eu não tenho condições para trabalhar, porque a gente não consegue circular. Não é por acaso que existem parques. No outro dia perguntava quem controla os parques, porque o que nós verificamos é que para estacionar tem sido um problema maluco. Se uns que são mais conhecidos e explorados até por associações, a começar pelos bombeiros, em relação a muitos que andam por aí, não sei quem é que os controla.
0: Os bombeiros não estacionam? Não,
1: eu acho que
0: os bombeiros não exploram parque nenhum.
1: Sei, mas aquele ali, eu sei que ele quer controlar.
2: Eu acho que aquilo que é viagem medieval, que é,
0: viagem, é, que é a organização. Os ali de cima é mesmo a organização.
2: O terreno é
0: do município.
1: Mas não são os parques todos controlados pela organização?
0: Não, aquele é o único, julgo eu que é o único, que é a organização que controla. Os outros não.
1: Pois, por isso é que eu digo, depois anda para aí, quais são os preços, porque é que não é assim, porque é que não é, porque para estacionar não é fácil. Naquela altura, porque toda a gente gosta, está de férias, quer comer e beber, mesmo que seja com um bocadinho de poeira e com água colorida.
0: O Costa Amorim, como é de Fiães, Devia-se lembrar que enfiar as estradas são estreitinhas, não há lugares para estacionar, é complicado. E eu, como sou de Santa Maria da Feira, que já tenho estradas mais largas, já com outra qualidade, já com outra qualidade, é assim, eu tenho estacionamento privativo.
1: Tens?
0: Tenho estacionamentos no centro. Eu tenho estacionamento no centro da cidade. Não tem lá escrito excelentíssimo senhor e tal, Dulfilanes, Dulfilanes Costa Amorim.
1: Mas tu vais lá passear o carro ou vais lá
0: não tem lá,
1: viver?
0: Não tem lá isso, Dulfilanes Costa Amorim. Não tem lá isso, mas tem lá Nelson Paes.
2: Claro que hoje, em qualquer sítio onde haja alguma atividade, por pequena que seja, é carros que.
1: Uma coisa.
2: Neste último evento em que participei,
1: basta ver a do bom,
2: a Corga da Moura, quer dizer, aquilo tinha carros até, na Estrada até Nacional, até Louredo, mas até muito depois da Rotunda, portanto, até mesmo ao Centro de Gião. Isto naquela estrada, porque as outras eram igual.
0: Mais um bocadinho e até Louredo.
2: As outras eram igual.
1: Não deve ter faltado muito.
2: Não deve ter faltado muito, porque depois para aquela zona de onde mora o Santos. Para São Miguel, aquilo também vai até quase até Louredo. Vai até Guisando, pelo menos.
1: Já não está muito longe. Pois é, só
2: Louredo.
1: Descer.
2: De facto, opa, não sei as pessoas.
0: Um bocado de sorte na escola, na Igreja de Gião já havia pessoal.
2: É carros, sim. E já há muita gente ali da zona que vai a pé. Porque de facto.
1: Pois é complicado.
2: Exatamente. E aqui em Santa Maria da Feira, sendo um evento desta envergadura, claro que é muito difícil.
1: Eles têm
2: a organização tem aquela história do aeroparque.
0: Do aeroparque, onde
2: as pessoas podem deixar.
1: Tem
2: aquele outro parque ali no topo, junto à escola.
0: Junto à Fernando Pessoa.
2: Que também ajuda para as pessoas que vêm daquele lado. Mas de qualquer das formas, são sempre poucos.
0: E tem a entrada lá pelo passadiço.
2: Não há dúvida nenhuma.
0: Entrada pelo passadiço.
2: Eu, quando procuro vir aqui, safo-me.
1: Mota.
2: Venho na minha motinha e, portanto, tenho-me desenrascado bem.
1: Eu safo, não ponho aos pés. Pois, pelo menos estou. Não posso, mas fica o problema resolvido. Mas isto é de todo lado. Eu vi, por exemplo, e da agora vai ser feita aquela festa que é lá o Benemérito de Canedo
2: Torres. Não sei como é que eles vão resolver ali o problema, não é?
1: Sabes que não, foi para o campo de futebol. Ele alugou o campo de futebol e vai lá ser um espetáculo no campo de futebol. Foi a única solução que encontraram.
2: Mas no campo de futebol do Canedo?
1: Sim.
2: Ah, pois, ainda bem.
1: Porque ali era impossível.
2: Ainda bem, como aqueles artistas, pá. Como falaram, Tónica Rei e Calema.
1: E mais outros, são três.
2: Mas estes dois são
1: Zé Mar e o Zé Mar. Até onde é que eles iam todos?
2: Opa, naquele espaço tão pequenino, disse opa, vai ser ali um problema que eles vão
1: cruzar
2: a estrada nesse
1: lado. Mas afinal foram hábeis. Ele arrenda o campo de futebol ou alugou o campo de futebol e é ali tudo.
2: Muito bem, olha.
0: Pois, mas o problema é os estacionamentos.
1: Não, também tem.
2: Não, mas já é diferente.
1: O problema é que, não sei, mas aqui era capaz de meter 5 ou 6 mil pessoas. Opa, 5 ou 6 mil pessoas. Cada um traz o seu carro.
0: Vamos ter carros até Gondomar.
2: Já está um bocadinho melhor.
1: Quando vi, nos outros anos, foi lá a festa.
2: Sim, mas era uma festinha, pronto.
1: Sim, mas era uma festinha.
2: Sim.
1: Mas eu, até porque a estrada ali passa outra vez, é perigosa.
2: Pois é.
1: E ele agora ainda arranjou, comprou lá aquele bocado de terreno, arranjou aquilo um bocado.
2: Não, mas, o senhor é espetacular.
1: Mas eu não sei onde é que eles metiam ali as pessoas. Resolveu o problema fácil.
2: Ainda bem.
1: Às
2: tudo
1: vezes,
2: se resolve.
1: Diz outra solução, está bem ao lado.
2: Tudo se resolve.
0: Muito bem. Mas que festa é que eu agora fiquei meio com...
2: É Sousa Nilo,
1: que
2: eu
1: tenho
2: o
1: nome agora, não sei.
2: O senhor Rocha.
0: Lá embaixo,
1: Acho que é Santa Ana.
0: Tony Carreira.
2: Calema e Zé Mar.
0: Quem é que paga essa festa?
1: É ele.
2: É o senhor Rocha.
0: Ah, então pronto. Tinha que ser alguém, porque...
2: Tinha que ser alguém.
0: Isto não é fácil.
2: Pois não.
0: Nesse campeonato.
1: E com todos lá no mesmo sítio, tu imagina.
0: As coisas não são fáceis.
2: Não é fácil.
0: Continuamos.
1: Olha, como eles encontraram uma solução fácil.
0: Exatamente, era a solução mais viável ali naquele sítio.
1: Sim, mas às vezes a gente tem uma solução viável ao lado e nem se lembra dela.
2: Pois não.
0: E mesmo assim, se calhar, alguns daqueles terrenos precisavam de ser limpinhos para colocar lá carros.
1: Não, mas
0: está junto ao campo de futebol, mesmo junto ao campo de futebol.
2: Opa, naturalmente que as pessoas vão ter que andar, não vai toda a gente poder levar o carro para a beira do campo de futebol, mas já tem ali espaço nas envolventes.
1: E o doutor Flávio fosse fino para apanhar lá uma bilheteira e ao menos eu ouvia.
0: Na descidazinha.
1: Não é? A retransmissão, era a retransmissão. Olha, o que é preciso é que haja festa.
2: Exatamente.
0: Eu lembro-me daquele.
1: O país anda tão sombrio, festa.
0: Eu lembro-me daquele campo de futebol sem casas nenhumas lá. E eu ia esticar a linha telefónica desde a última casa que tinha, que era mal se descia. Eu acho que era do tal do Dr. Flávio que tu falou agora. Mal se tem a descidazinha ao lado direito.
1: Estava lá a casa velha, ele depois é que reconstruiu.
0: Velha, exatamente. Ao lado direito. O sítio onde tinha telefone era aí. Eu cheguei a fazer lá um jogo entre o Canedo e o Arouca, em que ligámos o telefone aí com uma goldana. Foram uns 300 metros ou 400 metros de fio até lá baixo ao campo para fazermos o relato de jogo. Fizemos o relato de jogo e depois o presidente do Canedo.
1: O Canedo tinha uma equipa de Canedo.
0: Era o seu estrela.
1: E o Arouca pegou, aprendeu. Olha, ainda no outro dia o vice-presidente do Canedo, o Arouca, olha o que te ligou. Bem, pegou e contratou logo 4 jogadores do Canedo. No ano seguinte, foram ali. Eu acho que o Canedo ganhou.
0: O Canedo subiu.
1: Ganhou. O Canedo percebeu logo e disse: até este com equipa destas, porque quem queria subir era a Arouca. 4 jogadores que foi ao Canedo buscar.
0: Mas o treinador do Canedo era o Fernando Bastos e o presidente era o seu Estrela. Já falecidos os dois. E fiz esse jogo.
1: Mas foram
0: final.
1: quatro jogadores para o Arouca.
0: E o Canedo ganhou e subiu a divisão. Sim, senhor. Lembro-me perfeitamente disso. Já
1: não,
0: muitos
1: lá o Carlos Jorge.
2: O Carlos Pinho.
1: Não, o que foi teu colega das finanças?
2: O António Jorge.
0: O Carlos Pinho ainda não estava nessa altura no Arouca.
2: Não, era o outro senhor da outra construtora.
0: Nessa altura o Arouca ainda andava pelo distrital. O Arouca.
1: Os cabriteiros.
0: O Arouca, por essa altura, era um clube que ia da segunda cidade à primeira, da primeira à segunda, da segunda à primeira, não andava assim. Entretanto, o Carlos Pinho disse: não, o nosso lugar é no outro campeonato.
2: Não, o Carlos Pinho tomou conta dele na terceira divisão.
1: Levou direto.
0: O Carlos Pinho foi sempre a subir.
2: Mas o senhor Fernandes, acho que era o senhor Fernandes, dos cabriteiros.
1: O lugar podia ser Fernando.
2: É que foi o que, enfim, aguentou aquilo e deu alguma vida, começou a dar alguma vida àquilo.
1: Era o cunhado do Vítor Fontes.
2: Exatamente.
1: Era o cunhado do Vítor.
2: Exatamente.
0: Exatamente. Muito bem. Falámos da viagem medieval. António Stresse Monteiro, o meu amigo Toninho Stresse Monteiro, como a minha mãe diz, o Toninho, que eu conhecia aqui desde Santa Maria da Feira desde há muitos anos.
1: Muitos anos, não, porque ele passou a maior parte na Alemanha.
0: Mas sempre que encontro o senhor agora. Conversámos bastante.
1: E ele ainda fala, ainda conversa.
0: E doou um terreno ao município, Costa Marim. Isso foi notícia recentemente.
1: Não foi o terreno ao município, o que ele doou foi a casa.
0: Aliás, a casa ao município, exatamente.
2: A casa e a quinta.
1: Não, aliás...
0: É o espaço.
1: Olha, teve até a referência porque a Assembleia Municipal, o Moreira deve ter estado lá.
2: Estive.
1: A Assembleia Municipal teve que aprovar, porque né, nessas questões mesmo para aceitar tem que ir à Assembleia Municipal. Eu acho que quem fez até o texto e intervenção, não sei, foi o Giro, o Dr. Giro, o Rui Giro.
2: Não, ele não foi ele. Ele teve um artigo no...
1: Está aqui, sim, teve aqui.
2: Exatamente. Não, mas ele não chegou lá a intervir. Não, opa, porque aquilo agora... As intervenções no...
1: Não, mas era a justificação. Porque é. Eu achei que o artigo, por causa do senhor aqui, é muito bem feito.
2: Exatamente.
1: É muito bem feito. E é justo, quer dizer.
2: Não, porque... não. Opa, é uma atitude muito louvável. Muito louvável.
1: Mas respeitou, portanto, digamos isto, cada um tem a sua opção e temos que respeitar, porque estamos a falar de propriedade privada. Mas a mim também fiquei contente com esta situação por uma razão simples. Toda a gente sabe que eu era amigo do pai, portanto, temos andado aqui até. Com uma série de iniciativas, esperemos que lá o amigo do nosso presidente comentador acabe lá o livro, que já devia ter acabado o livro lá em homenagem ao Dr. Alcides, já devia estar pronto, mas enfim, e onde os bombeiros também se associaram, esperemos que agora até o final do ano o livro saia. Porquê? Porque de facto aquela é uma casa com história, já me contaram porque é que o Dr. Alcides a comprou, que era de um advogado que veio para aqui e que tinha uma senhora que era lisboeta e não queria viver em Santa Maria da Feira. E, apesar de tudo, da casa ter sido uma referência, digamos, em termos de arquitetura, a verdade é que ela queria regressar à cidade capital e, portanto, o Dr. Alcides comprou. Portanto, é uma casa que, do ponto de vista da arquitetura, tem história, portanto, é...
2: Muito bonita.
1: E muito bem conservada. Por outro lado, o Dr. Alcides era uma pessoa curiosa e, portanto, a casa, do ponto de vista do mobiliário, da biblioteca, tem um espólio, é valioso, está numa zona histórica. O Dr. Alcides está na rua, em frente à rua do Dr. Alcides, mais abaixo tem o busto, portanto, digamos, está ali... Não,
2: isto, além do mais, está... bem perpetuar a memória de homem, de uma pessoa... que mesmo quem não a conheceu, como o caso, que eu conheci muito superficialmente...
1: Até porque ele morreu logo quase.
2: Exatamente, lembro-me dele naquelas intervenções, logo a seguir ao 25 de abril. Exatamente, mas muito, muito, muito vagamente. Mas não há dúvida que reconheço que foi uma pessoa que, por todo o que as pessoas contam, que marcou Santa Maria da Feira, que até tenho passado.
1: Não, só,
2: independentemente...
1: Não, mas só, não.
2: Independentemente da política, a forma de estar... A forma de estar.
1: Era uma pessoa prestigiada.
2: Exatamente, não, quer dizer. Portanto, era uma pessoa.
0: Eu lembro-me, era miúdo do funeral dele, uma multidão, uma coisa incrível. E eu estava na Igreja de Misericórdia, fomos para a Igreja de Misericórdia. A minha mãe conhecia muito bem o Dr. Alcides e a família toda. E lembro-me de, na altura, foi uma coisa incrível. Aterrou o helicóptero no Martelinho de Castro, com o Mário Soares. Aterrou o helicóptero com o Mário Soares no Martelinho de Castro. E foi para lá e o funeral era uma multidão. Visto da Igreja da Misericórdia a passar para ali abaixo, na altura era tudo a pé, não é? Normalmente era uma multidão incrível de gente. Lembro,
1: é não, o é fácil que, é ver, que não é fácil
2: ver. Ora, por todas essas razões, eu acho que de facto o senhor teve uma atitude muito louvável, muito louvável, que é de enaltecer. E pronto, e também uma forma de homenagear o próprio pai, a família, claro. Naturalmente.
1: É memória, está ali a memória.
2: Memória, exatamente.
1: Logo, porque, bem, é memória.
2: Independentemente do valor do imóvel, do valor patrimonial,
1: pesa ali. É memória, exatamente, tem história. Exatamente. É uma casa
2: história, que tem história. Exatamente. E que é uma casa, é uma forma.
1: Vale a pena, até vale mesmo pena. Para ter
2: a casa do
1: uma recepção. Tem que proporcionar.
2: É emblemática, sim senhora. E está num sítio espetacular.
1: E depois, o que a mim, primeiro, exatamente por respeitar a memória do pai, do Dr. Alcides, mas também, por isso é que eu acho que é de realçar, uma circunstância que, aliás, o Rui Giro refere-se bem, não tem sido habitual haver doações ao município. Portanto, a última doação que se. Vale a pena, não só
2: claro.
1: Estamos a falar de pequenas casas, de alguns terrenos, não estamos a falar nada disso, estamos a falar de um espólio que tem um valor do ponto de vista patrimonial. Esta casa aqui não é patrimonial só, tem a memória e, portanto, que vale muito mais para a memória
2: claro.
1: Do que, de facto, o valor patrimonial, mas que não tem sido habitual no Conselho da Feira. E ele faz a referência que... dos feirenses, e tem havido aqui muitos feirenses, dos feirenses que deram ao município, direto ou indiretamente, o último que tinha dado era o comendador Henrique Amorim, que deu o museu e aqueles terrenos lá, de facto, onde está hoje a Casa do Povo, que no fundo agora tem lá o colégio. Repare, estamos aqui a falar de um hiato de 50 anos.
2: Mais, mais. Mas muito mais.
1: Já vamos nos
2: 100 anos.
1: E quer dizer, e de facto o espólio, porque outros deram quadros e outras coisas, não estamos a falar. Estamos a falar uma obra vultosa com história. Há poucas, há poucas e
2: muito
1: portanto
2: poucas.
1: Não há dúvida nenhuma que é de elogiar, claro.
2: Sim, sem
1: também
2: dúvida, sem dúvida.
1: Tem a circunstância de não ter descendentes, sim, ajuda, sim, claro. Não é?
2: Mas podia deixar correr, podia nos preocupar.
1: Podia deixar os sobrinhos, que ele tem sobrinhos.
2: Exatamente, podia nos preocupar.
1: Mas a verdade é que a situação foi para o município e, portanto, a doação merece ser realçada. E por outro lado, a Câmara também fez bem. Porquê? Porque preservou uma memória em detrimento de alguns trocados. Neste caso, a memória não tem preço.
2: Claro.
1: Porque qualquer particular chegava lá, queria era facilmente... O património é facilmente adquirido.
2: Sim, não? Sim.
1: Portanto, está aqui, é do município e de facto não há dúvida nenhuma que é de reconhecer e de realçar o gesto.
2: Muito sem bem. Dúvida.
0: Meus caros, antes das notas finais, segue-se o verão, segue-se umas férias, e só bem. Regressamos em setembro, não é? Aliás, o Costa Maria já está de férias, pronto.
1: Eu peço desculpa. Eu até esqueci-me, foi trazer a toalha.
0: Eu disse, não é segue-se as férias, o Costa Maria já está de férias e pronto, eu peço desculpa ao Costa Maria por ter, hoje ter vindo cá, teve que interromper as férias, já está cá.
2: Mas você também marcou o programa para a seguir irmos de férias.
0: Ah, para a seguir
2: irmos de férias.
0: Para a semana é a praça e vamos mesmo de férias para a semana.
1: Exatamente.
0: Meus caros, verão, está aí a chegar o verão, não sei se tem alguma coisa.
1: No verão, o que eu tinha,
0: as férias.
1: E eu não tive hoje grande tempo, mas, e até porque a empresa aqui, infelizmente aqui no concelho, pá, eu tenho pena, sobretudo do Correio da Feira, pá, acho que devia ser encontrada uma solução, porque era a memória do concelho, portanto era um jornal que tinha umas características muito próprias, e quem quiser, às vezes eu preciso de uma coisa ou outra, tem ido consultar o jornal na data, e de facto lembro-me das senhoras, porque eu tive ali escritório mesmo, fui inquilino delas, cheguei a pagar renda no segundo cheguei a de facto a ser inquilino das senhoras de Correio da Feira, porque conhecias bem, e é uma pena que o Correio da Feira não tenha de facto a existência normal, pelo menos semanal. Porquê? Porque isto permitia nós termos uma série de notícias que ligavam aqui nos acontecimentos, porque hoje o jornal, é verdade que é lá o N, é lá como é que ele se chama, mas não é, é mais a fotografia do que propriamente.
0: Falta um temperzinho de sal.
1: Não, um muito sal, muito. Opa, sal.
2: Eu percebo muito que sal. É muito difícil.
1: Não, mas
2: manter,
1: há jornais digitais, tu vês aí, há uma série de jornais nacionais que são digitais,
0: mas não há nada como impresso.
1: Não, mas isso não há nada não, como somos impresso. Nós somos,
2: sim,
1: nós,
2: mas
1: somos nós que gostamos
2: um jornal como era o Correio da Feira, manter, aliás nós verificamos que desapareceu o Correio da Feira. Eu recordo, por exemplo, em Arouca, que desapareceu
1: a defesa regional
2: de Arouca, que era um jornal com passado fabuloso.
1: Então, muito bem, que quase vida, todas uma série de freguesias tinham jornais. Olha, vieste em ativo,
2: mas sabe que isso também...
1: Até Guisande. Até Guisande chegou a
0: ter. Despertar.
2: Mas essas coisas também...
0: Argoncilho também.
1: Uma
2: altura em que começou a ser relativamente fácil montar...
0: Argoncilho é o Dragoncelli. A Rifana também chegou a ter.
1: A Rifana tinha.
0: Romariz teve também, era o pai.
2: Ainda tem. O jornal Romariz ainda existe, mantém-se, não sei se mensalmente.
0: É o padre que está ligado à igreja.
1: A igreja, pois, o IFES ainda também mantém. Tinha um jornal, mas entre.
0: Teve
1: o
0: ativo.
1: O ativo não era da igreja, era o jornal normal.
0: Pois, mas teve o ativo.
1: Que é, aliás, o último proprietário. Eu tenho andado a ver se, de facto, se recupera, até por. Atendendo aqui hoje também há muitos movimentos culturais nas freguesias. Às vezes é mais um empurrãozinho, uma lembrança. Que eles podiam facilmente recuperar algum tipo de tradições, a começar pelos jornais, e não sei agora, porque nunca mais vi sair o ativo. O último, e é uma homenagem que lhe faço aqui, não se concretizou, mas a verdade, a disponibilidade dele era nesse sentido. O último detentor do título ativo era o Carlos Jorge. Carlos Jorge tinha comprado o título, não sei lá porquê. Se, do ponto de vista.
0: Eu julgo que foi o Carlos Jorge que ficou com o ativo, com Notícias de Lourosa.
1: Mas pronto.
0: Ficou com três títulos, por acaso é verdade.
1: Devia ser os do Macedo.
0: Uma vez chegámos a falar sobre isso, ele ficou com três títulos, o Carlos Jorge.
1: Então, o que é que acontece? Não aconteceu, porque de facto as associações também às vezes andam muito lentamente, e depois há aquelas guerras internas, e depois para tomar uma decisão óbvia demora muito tempo, e por outro lado o tempo também às vezes prega partidas, como pregou ao Carlos Jorge.
0: Claro.
1: E o Carlos Jorge tinha-se disponibilizado em fazer uma doação por um euro ou um cêntimo, mas fazia uma associação de fiéis, portanto ele não queria. Negócio, se fosse para fazer negócio, ele não cedia, portanto, queria que o ativo continuasse e queria que fosse uma associação de fiéis que fosse o detentor.
2: Detentor.
1: Na altura, eu ainda fiz uma série de diligências, disse lá a quem doía, mas para reunir e para decidir e não sei o quê.
2: Sabe que arranja a gente.
1: E entretanto, não, mas era mais os brilhos, sou eu, aquele, assim, não quero aquele. Bom, eram os brilhos e fiéis também naquela altura, hoje felizmente parece que está num caminho completamente diferente. E então o que é que acontecia? Aconteceu lá essas divergências. O problema foi de que antes que tomassem a decisão, ele morreu. Portanto, conclusão.
2: Tudo ficou em águas de bacalhau.
1: E agora? Agora andam aqui, ai Jesus. Quer dizer, tiveram 2 anos ou 3 para resolver o ai Jesus. Agora querem o ai Jesus, mas agora o ai Jesus, eu nem sei se, porque é obrigatório uma vez por ano, penso eu, fazer uma edição para...
0: É uma edição, como o Correio da Feira fez.
1: Tem que fazer isso, porque se não fizer, perde a titularidade, penso que o registro...
0: Perde o título.
1: Portanto, penso que hoje o ativo, embora exista do ponto de vista de registro de título, não sei se quem é o proprietário, se é que o título ainda
2: é possível recuperar.
1: Porque sei que a Junta, eu não estou aqui a cometer nenhuma inconfidência, ainda falei com o Presidente, disse, tu, porque ele é um homem muito mais dado e tem também uma vivência do ponto de vista industrial que dá algum arcabouço. E ele disse, eu se souber como é que eu adquiri, a Junta compra. Portanto, sobre isso não tem problema nenhum. O que era bom em relação à imprensa. Mas isto vinha a propósito de agora do verão. Porque eu passei os olhos agora pelo último jornal e o que nós vemos é festas por tudo quanto é sítio. Não sei onde, se a Canedo foram 2000 e tal, ou 3000 pessoas que estiveram lá nas festas das coletividades, fiéis esteve lá, também não se podia passar, lá na vossa grupa, ex-agrupamento também havia, São Jorge também estava em festa, Argoncilho, São João de Bento também está em festa, Reunião também está em festa, quer dizer, o que nós assistimos, agora vem a festa maior que é a viagem medieval, o que nós assistimos
0: para casa há uns anos havia um político
1: está tudo em férias.
2: Não, não há dúvida que as festas ganharam uma dinâmica, não sei se em todo país, lado, mas aqui no Conselho de Santa Maria da Feira
1: é um bocado de todo lado. Eu tenho visto
0: antes das festas religiosas, isto agora é tradição, antes das festas religiosas, quando se chega ao mês de junho, começa festa das tasquinhas, a festa não sei de quantos, por acaso lá na zona do Fernando Moreira é diferente, que é a Corga da Moura e junto às coletividades todas na mesma,
1: pois
0: não há cá tasquinhas nem há coletividades, é lá é Corga da Moura, ponto final.
1: Mas vós pagais lá
0: disso. Lá não há cá festa das tasquinhas, festa das coletividades, feirinha das coletividades, nada disso, é Corga da Moura só. Mas agora, depois desses encontros, a seguir temos o encontro, temos as festas propriamente ditas religiosas.
1: Já estão algumas.
0: O caso de Reunião.
1: A Argoncilho já teve. A Bragada, eu passei lá no domingo.
0: Foi no domingo passado.
1: Domingo e lá já estava a cortar as estradas.
2: Onde é que eu passei? Em Arrifana, acho que este fim de semana. Ou já foi.
0: O Santiago deve ser este fim de semana, porque este fim de semana é a festa em Reunião. Em Reunião é este fim de semana. As tasquinhas foram umas 2 semanas também.
1: E fizeram, enfim, um livro em condições.
2: É o que o meu povo gosta.
1: Eu, por acaso, ainda não consegui ver. Já,
0: é preciso pedir um livro para o Costa Amorim. Fazemos aqui o pedido desde o programa.
1: Já fiz o
0: Costa
1: pedido.
0: Amorim quer um livro sobre Reunião, porque quer ficar uma
1: não,
0: pessoa
1: mas é, mais conhecedora. Já me disseram, eu só vi, portanto, mas
0: já disseram ao Costa Amorim que o livro está bem feito.
1: Mas que o livro está muito bem mas feito.
0: Costa Amorim, foi feito em Reunião, é bem feito.
1: Mas tu não és da Reunião, tu regaste
0: a pátria. O Costa Amorim, que não tem o prazer de dividir o escritório com alguém que, não sendo de Reunião, passou a ser de Reunião.
1: Por isso é que eu já como divide, dizer que
0: como
1: já
0: divide o escritório com alguém que, não sendo de Reunião, sendo de Lourosa, mas passou a ser de Reunião, divide o escritório com alguém, o Costa Amorim já começa a evoluir um pouco mais, porque já sabe que um livro de Reunião tem qualidade.
1: Era verdade. Eu só vi o cheiro, não posso dizer mais nada no cheiro que foi que eu vi, mas do que me disseram, o livro está bem feito. E bem, porque aqui, eu ainda no outro dia, precisei de um livro, e para minha surpresa, depois das voltas todas dadas, O senhor, afinal, é um historiador bem reputado e que mora em Passos Redondo.
0: Doutor Azevedo. Azevedo. Azevedo Brandão.
1: Mas há muitos aqui no concelho, há aqui muitos.
0: Mora em Espinho, mora em Espinho. Ele mora em Espinho e é de Passos Brandão, da família dos Azevedo.
2: Mas em Passos Brandão também teve um jornal, muito tempo.
0: Notícias de Passos Brandão.
1: Mas isto é para dizer, desapareceu.
2: Também.
1: Mas isto para dizer, e ainda voltando agora, que eu há bocado queria completar, depois não completei, o que disse aqui o Fernando Moreira, que não conheceu como eu conheci. Eu fui, que sou amigo, há aí um escritor que é de Sátão e que está aí agora em voga e editou um homem de Sátão, portanto, as pessoas a partir de uma certa idade e bem dedicam-se às questões culturais. Por acaso tem piada o livro, não é fazendo a apologia do livro, mas ele está bem escrito. E como sou amigo, tive que ir até à apresentação e lá fui. E então o que é que acontece? O senhor era de Sátão e veio para a ilha e tornou-se uma referência, inclusive foi presidente da Câmara e foi perseguido pela PIDE. E então ele conta a propósito, portanto, desse correligionário, ele soube da história e veio acompanhar, fez uma série de pesquisas aqui com a família, com os amigos, teve que consultar, isso está uma trabalheira maluca, mas está do ponto de vista da rigor. Do rigor, portanto, pois claro, as entidades todas o ajudaram, começando pelo arquivo da Câmara de Ilha, e mais uma série de personalidades que tinham convivido, sobretudo mais de idade, com lá o personagem principal do livro. E para minha surpresa, porque foi a apresentação, não tinha ainda passado os olhos pelo livro. E naturalmente lá passei-os rápido e verifiquei uma singularidade que eu até disse quando estiver com ele, vou-lhe puxar as orelhas, porque ele refere uma série de personalidades. Porquê? Porque ele está a retratar esta pessoa perseguida por Pedro, portanto tudo passa no antigo regime. Tem lá algumas dissensões, porque de facto, este regime é bom, é mau, que se está a censurar. Não, diz, eu estou a contar a história do senhor, portanto, a história não é minha, eu dou-lhe aqui um cunho literário, mas é a história do senhor, e portanto, tenho de fazer referência, de facto, às vivências dele. E ele lá fala de uma série da Beirense com o Mário. Como é que ele chama lá?
2: Carlos Brandão.
1: Não, também falando com o Carlos Brandão. Não é o Carlos Brandão, é o Costa e Melo, mas tem lá uma figura que é também que é fugir, a idade também faz o seu estrago, que é o Mário Sacramento, que foi um opositor, era um escritor muito conhecido, tem de facto livros que eu tenho alguns, consegui algumas primeiras edições até dele, e que eu aprecio, sendo certo que ele foi sempre coerente do ponto de vista político, sempre foi de PC. Isso, aliás, há uma série deles, e foi, isso há que respeitar. E então ele faz lá um pequeno apontamento das ligações, porque claro que se ele foi perseguido pela PIDE não podia ser do lado de lá, tinha que ser do contra, porque senão não tinha esse privilégio. E ele cita lá uma série de notáveis de Aveiro que foram importantes na vida política do personagem do livro. E acaba lá com uma linha onde diz, e neste tempo o candidato que encabeçou a lista da oposição foi Alcides Trecho Monteiro. Isto para ver, o Alcides, a repercussão que ele já tinha do ponto de vista fora das aqui do palácio, porque para ser ele o número um numa altura em que havia aí uma série de figuras públicas, nomeadamente na zona da Aveiro, para ele ser o primeiro, alguma respeitabilidade tinha que ter. Mas eu fiquei sensibilizado por isso. Aliás, tenho um livro para dar a fiéis lá à biblioteca, porque eles agora, a Câmara da Feira fez uma parceria com, e o sítio é muito bonito, com a Junta de Fiéis.
0: Na Casa do Inspetor.
1: É, por causa de, e portanto faz a referência, é bom que esteja lá um livro, que é uma forma também de recordar a memória. Mas o que eu achei, portanto, em termos da remoca, que lhe vou dizer, contar, é o seguinte: ele faz uma referência ao caso Candal, que eu conheci bem. Faz lá a referência, justamente, ao Mar Sacramento. faz lá, faz lá, Costa e Melo. E a outros, eu não, não queria, se o Seixa também entra, pronto, se eu ainda não li, vou aproveitar agora nas férias para ler, só passei os olhos. E em relação ao stress, só diz que o stress foi o que começou a lista. E eles, epa, até o se faz referência aos outros, tinha obrigação, de facto, de fazer mais um textinho, alguma coisa, porque para o homem ser, né, claro que ele não era de Aveiro, e a referência tem a ver com a Licosa na Aveiro, Ilho. Mas a verdade é que se ele era encabeçou a lista de Aveiro, algum prestígio tinha que ter, porque senão não era o primeiro, não é? Não é? Aliás, o Cadal não era o primeiro, ao contrário do que as pessoas pensavam, e outros, portanto, ele de facto teve um papel. Isto para ver que hoje em dia está a voltar, penso eu, uma certa pesquisa da memória antiga, o que é bom, o que é bom.
2: Sim, sim.
1: Eu ainda no outro dia disse lá também, uma das personalidades, e que foi, e aliás hei de lhe dizer também ao escritor, hei de lhe dizer isso ao Cássio, que também daria uma boa história, não acredito que ele se vá dedicar a isso, porque ele já tem outros livros e tem outras perspectivas, que é o caso de Alcina Bastos, que era a filha do inspector, portanto, o inspector casou com uma senhora Lima, eu acho que ela é aquela Lima, já me disseram que é o contrário, por acaso pouco interessa, e que fez aquele palacete da Junta de Fiéis. E a filha,
0: caso
1: que é Alcina, a filha do inspector, elas que tinham duas, acho que era ela e um irmão, não era só. E ela tem uma rua em Lisboa. Portanto, saiu daqui, era advogada, das primeiras advogadas, mas a repercussão dela, do ponto de vista público, eu vi até o funeral, uma série de individualidades. E nós esquecemos aqui que temos aqui uma série de feirenses, pensamos que é verdade. E quando tal, vamos fora, neste caso não é qualquer uma que devia nesse que tem uma rua com o nome dela e uma placa que eu já lá estive, e tem uma revista da Biblioteca de Lisboa, uma revista dedicada a Alcina Bastos, que é Bastos, ainda era prima do Lima Bastos, o escritor. Portanto, isto para ver.
2: Enfim, Fiéis é uma terra.
1: Não é Fiéis
0: Ulfilanes, Ulfilanes.
1: Doutor, repara, no Conselho nós temos uma série de individualidades que passaram aí e queríamos fazer
2: sim, um sim,
1: cabelinho.
2: Sim, sim, sim.
1: Olha, ainda não um já agora é um desafio, e já lancei o desafio. Há aqui uma. Aqui, agora que eu vou tendo mais algum tempo ao aspecto cultural, e isso é que é participação cívica, há aqui uma coisa que, na verdade, e já que falamos aqui até na freguesia, que me está aqui atravessado. Eu acho incrível como é que, de facto, Passo Brandão, uma terra briosa, teve um presidente que as pessoas nem imaginam quem ele era. Foi um criador, naquela altura, porque ele estudou na América, foi lá aprender a Dragão, era uma referência em termos ibéricos, não sei. Portanto, fui presidente da junta que ele dedicava-se a Passo Brandão, porque antes, agora, estado contra, mas antes, Passo Brandão só tinha paralelos, não, asfalto não entrava lá. Pois, aquele de embarque causava alguns problemas, andaram a retirar os paralelos para pôr lá. E é de uma ignorância, digamos assim, no mínimo, pá, um esquecimento inimaginável. Já falei com o presidente da junta e disse, pá, vocês não têm vergonha? O Carvalho, que é uma vida, que é uma personalidade, era um tipo topa de outra maneira, e mais velho, porque topa bem atrás.
2: Sim, sim, claro.
1: Mas
2: claro.
1: Que se dedicou, aliás, ele foi, não é por acaso, foi presidente da Câmara, foram lá buscá-lo. E quer dizer, e a freguesia custa muito pôr lá um caralho de um busto e dizer, pá, olha, o senhor foi aqui uma personalidade, bem, recordamos daqui a 50 anos, as pessoas aqui, os brandoenses ainda não sabiam que tiveram aqui um presidente da Câmara, e que, de facto, foi Barmeiro, foi uma pessoa que deu o nome, e passo para nós,
2: até antes de ser presidente de Câmara, foi presidente junto a
1: mas era um percebo, pois, muito só, não
2: Santos,
1: percebo, pá,
2: ele o que é que custa? O senhor das bombas,
1: o que é que custa? Porque eu vou aí fora, eu tenho ido por fora, porque me sabendo por aí para o outro lado, e vejo, pá, e de outro dia, a César fez uma festa maluca à Silamos, que fez 75 anos, do Campos, que sou muito amigo do filho. fiz lá uma cerimónia, até esteve lá o Pastor Almeida, esteve lá o Secretário de Estado da Economia, eu até lhe disse, João, fizeste bem, pá, porque de facto ela era uma referência em termos de panelas de pressão da Ciclamos, né? E pá, quer dizer, fora, eu vejo as pessoas a fazerem, e aqui a feira é tão seca, pá.
0: Mozelos lembrou-se de América Mourinho, mas há casos práticos no Conselho de que se esquecem completamente as pessoas. Há um caso muito simples.
1: Mas não é.
0: Há um caso muito simples.
1: Há um caso muito simples.
0: Pessoas
1: que na verdade.
0: Há um caso muito simples. Por exemplo, o Rogério Marques, hoje, infelizmente, não estará de saúde tão bem, mas assumiu posições, teve coisas. Sim, pá, que merecia também alguma lembrança. Aquela via estruturante do Europarque. Aquela via estruturante do Europarque.
1: É melhor não falares muito nisso. Mas o problema não é esse. É que as pessoas têm a sua vertente empresarial, que é vulgar, e aqui a feira tem muitos, mas associar a vertente empresarial à vertente cívica e dedicação ao Conselho, já não há muitos. Cuidado que isso aí a questão é completamente outra. Há cultura. Tu vês, por exemplo, uma pessoa que era muito simples, o padre lá de Bejeiros.
2: Sim, pelo.
1: Quer dizer, fez, quer dizer, uma pessoa.
2: Um homem de uma simplicidade.
1: É, fora de normal.
2: Fora de normal.
1: E uma cultura fora de normal para, também. Era. Fora de normal. Pá.
2: Ninguém diria quem visse aquele homem.
1: E eu vi. E não é só. E há outros. Nós depois. Por isso é que eu digo, nós vamos aqui no Conselho, que é uma coisa que nos agrada, perdendo a memória. Eu dou-te outro exemplo. Vila Maior teve lá o irmão que eu chamo, que era ali da família, agora a irmã é cardiologista, que é ali de uma família de grande ali de Vila Maior, e ele era um professor, e do ponto de vista, acho que era história, o gajo tinha uma obra fora de normal, inclusivamente quando ele morreu, que ele morreu na Venezuela, não sei se ouviram falar, que ele foi lá e o filho estava-se a afogar e ele entrou para o mar dentro, não sabia nadar, recuperou o filho, mas ele ficou lá. A Universidade de Santiago de Compostela fez uma homenagem ao professor, eu acho que eles são Freire da Silva, são... É logo ali, logo à beira da escola, que eram ali uma série deles, de irmãos. Fez uma homenagem, convidou a família, teve lá uma semana, uma homenagem, e no dia que eles foram lá convidados, não lhes faltou nada, e eles fazem lá um elogio ao professor, fora de série. Não sei se ele era Inácio. É Ferreira de Almeida. Isto para dizer, estás a ver, as personalidades que nós aqui, do ponto de vista cultural, aqui já...
0: Mas são tantos, já falaram. E tantos mais.
1: Sim, mas e um conceito como este, que é um e meio do país, também custa muito ter a memória e preservar a memória dos seus ilustres. Pelo amor de Deus, eu acho que isso é uma coisa que hoje em dia é tão fácil, tão fácil.
2: Que é fácil distinguir-se porque impõem-se.
1: Outros são simples, não quero
2: há
1: saber.
2: Há outras que é mais difícil, são, pronto.
0: É complicado. Sim, senhora. Meus caros, partimos para as notas finais, sem que antes eu relembre que hoje mesmo Portugal perde uma voz inconfundível. Como ele dizia no início, a música foi sem mais nem menos.
1: E não vi uma vez?
2: Que, só, eu vi um programa dele na televisão, estes
0: aos 69 meses. Anos.
2: E não sei se fosse era direto, já não me recordo se era direto, se era.
0: Não, já não era direto.
1: Já não era direto,
0: porque ele já estava doente há algum tempo.
2: Mas era muito recente.
0: Ele queria tocar na Assembleia da República e tocou nos Espaços Perdidos. Deu lá um concerto nos Espaços Perdidos, na Assembleia da República. Um adepto, confesso, assumidíssimo do Belenenses. E em termos musicais deixa de facto
1: o Belenenses era o Pedro Paes, o que esteve na Casa Pia era adepto do Belenenses,
0: adepto do Belenenses,
1: o filho já é do Benfica,
0: aqui em Santa Maria da Feira eram muitos, eu conheci, eu enquanto miúdo na altura conheci tantos adeptos do Belenenses, aliás o Feirense equipa de azul e branco é a Belenenses. Precisamente por isso, e eu lembro uma coisa caricata que me aconteceu há muitos anos, estava eu de férias na altura da Páscoa, no Algarve, e o Feirense foi jogar ao Olhão, e depois encontrar muitas pessoas da feira a ver o jogo em Olhão. E ao meu lado estavam dois senhores com cascóis de Belenenses, e eu achei aquilo esquisito, eu, tudo bem e tal, assim, sabe que isto, Feirense é o Belenenses do Norte, isto Feirense é o Belenenses, lá em cima e tal, e eu, pronto, está bem. Porque Marcolino de Castro era adepto do Belenenses, e além de Marcolino de Castro, muitas pessoas de Santa Maria da Feira eram adeptas do Belenenses, o caso de Luís Represas também era um adepto.
1: Mas isto, eu ia contar a história. Quando estava lá na Assembleia, tinha um colega meu, embaixador, e que estava ali em Lisboa, teve de ir para ali, que foi com aquela. Ele foi assessor do Braga
0: da Cruz.
1: Não. Sim, o causa da história da Cunha.
2: Foi sim, é Braga, acho que é Braga da Cruz.
1: Braga foi ministro, Braga da Cruz. Por causa da filha, na Universidade de Madrid.
0: E ele, Braga da Cruz.
1: Ele estava na China, ele convidou e ele veio para ali, depois ele teve que ficar ali uns tempos. E ele já tinha, pá, vamos almoçar. E ele ia uma tasquinha, muito conhecida dos embaixadores, ali mesmo junto ao Rocio. E aquilo era uma tasquinha, tinha um arco, era uma tasca antiga portuguesa. Mas a comida era boa, porque quem gosta das tasquinhas, quando este julgamento da guarda, ia sempre almoçar as tasquinhas da guarda. Não adiantava nada, queria, aqui mesmo ao lado do tribunal, está lá uns 5 ou 6, portanto estava para escolher. E estava lá ele com a Margarida. Disse, olha, está aqui, mas era simpático, isto foi lá um bocadinho. Na conversa, foi a vez que eu estive assim um bocado mais próximo. E depois soube que fizeram uma homenagem ao Adriano Correia de Oliveira há uns meses. E ele veio aqui com o Janita Salomé. Vieram os dois. O Janita também veio, até fiquei admirado, lá o Alentejano, como é que ele veio, como é que... Não, o Janita é o irmão, pá. Como é que
0: Vitorino.
1: O Vitorino. Veio a homenagem ao Adriano Correia de Oliveira. E esse meu amigo até tirou a fotografia com eles. Portanto, isto bem...
2: Foi em março, sei que ele...
0: Mas ele estava
2: doente. Já desde 2022, Alberto.
0: Mas, Carlos, e partimos assim para as notas finais, precisamente.
1: E pronto, as notas finais que eu digo agora aqui, na minha parte, é só festas. É o que a gente lê nos jornais, o que vê é novidade, é festa. E boas férias.
2: Queria acrescentar, não tenho muito a acrescentar também àquilo que o Nelson disse sobre o Luís Represas, é uma figura nacional. Que me apanhou,
1: e norte tenho
2: ainda por cima, que me apanhou um bocado de surpresa, porque
0: de manhã cedo
2: não contava.
1: Assim, eu pensei, eu bebi a primeira vez, nem disse, isto é como a história que eu vi, não sei se viram um artigo, que diz, os dois ministros, o da educação...
2: Já não são ministros.
1: E eu, como já sou, como diz o outro burra velha, disse, conversa.
2: E era conversa,
1: porque se a gente vai pela notícia e não vai verificar, ainda comenta e
2: pelo diz... Título, tem que ler a notícia.
0: Muito bem, meus caros.
2: O resto, nada, mas já falamos dos três Monteiro, que era de facto outra situação que eu queria salientar, mas já falamos dela o suficiente durante o programa, portanto, eu queria aproveitar só para desejar a vocês e a todos os que têm a paciência de nos ouvir ao longo dos tempos umas excelentes férias.
1: E cá voltaremos em setembro.
2: Em setembro,
1: se... Reparados.
2: Pode ser que a gente ainda volte aqui outra vez.
0: Vamos voltar. Porque haveremos de estar, não é? Meus caros, agradecer a vossa presença em estúdio. Mais uma edição de Clube de Senadores. Coordenação foi de Nelson Paes. A presença em estúdio de Elísio Costa Amorim, José Fernando Moreira. Como diz o indicativo do programa ali, a introdução, dois conceituados políticos feirenses da velha guarda,
2: infelizmente,
0: que apesar das férias vieram por aqui, e é o último programa antes das férias. Nós regressaremos em setembro. Para a semana, quanto a mim, regresso com mais uma Praça da República. Será também a última antes das férias, e depois vamos todos as férias e regressaremos em setembro. Na minha parte, votos da continuação de uma ótima noite de quarta-feira, excelente fim de semana. Continuem por aí, na companhia dos 92 FM, Rádio Sintonia, desde a cidade histórica de Santa Maria da Feira. Então, até para a semana.
1: E boa noite. E boas férias a todos.
0: Boas férias.

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0: Boa noite. São 23 horas.
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1: Vinte e três, 12.

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1: E 3:50.

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2: Bom dia.
3: Meia-noite.
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1: 19 graus.
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2: Meia-noite e 50.
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2: Bom dia. Uma hora.
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